0: 2024 ou de 2025 do Enem, obtido no mínimo 450 pontos na média das 5 provas do exame e nota maior do que 0 na redação. Além disso, segundo o edital, o estudante deve ter cursado o ensino médio em escola pública ou como bolsista integral em escola privada. Para obter uma bolsa integral, a renda familiar bruta mensal por pessoa deve ser de até 1,5 salários. Já para as bolsas parciais, a renda familiar bruta mensal por integrante da família não pode ultrapassar 3 salários mínimos. Lembrando que professores da rede pública têm regras específicas de isenção de renda para licenciaturas. O resultado da primeira chamada será divulgado na próxima semana, em 15 de julho, enquanto a segunda chamada está prevista para 5 de agosto. As inscrições são gratuitas e devem ser feitas exclusivamente pelo site acessounico.mec.gov.br/ProUni. Gabriela Noronha para a Voz do Brasil.
1: E as inscrições para a Prova Nacional Docente 2026 foram prorrogadas até o dia 10 de julho.
2: O novo prazo também vale para solicitações de atendimento especializado e para o uso do nome social.
3: Para efetivar a inscrição, o candidato deve pagar a taxa de R$ 85,00 até o dia 14 de julho. Essa também é a data em que será divulgado o resultado das solicitações de atendimento especial. Em caso de negativa, os recursos podem ser apresentados pelos candidatos até 16 de julho. A aplicação da prova está mantida para o dia 20 de setembro e o resultado final será divulgado em 15 de dezembro. O exame é composto por 2 partes, sendo uma voltada para a formação geral docente e outra para questões específicas de 21 áreas da licenciatura. A Prova Nacional Docente tem o objetivo de avaliar a formação dos profissionais que estão concluindo cursos de licenciatura em todo o país. Mas o resultado também pode ser usado como parte de processos seletivos em concursos públicos para a contratação de profissionais de educação básica. Priscila Machado, para a Voz do Brasil.
1: As inscrições para a Prova Nacional Docente devem ser feitas pela internet no endereço pnd.inep.gov.br.
2: E as inscrições para o Fundo de Financiamento Estudantil, FIES, do segundo semestre de 2026, abrem entre os dias 14 e 17 de julho.
1: Nessa etapa, o programa oferece mais de 44 mil vagas para estudantes que desejam financiar cursos presenciais em faculdades particulares.
2: Para participar, o candidato precisa ter feito o Exame Nacional do Ensino Médio a partir de 2010, alcançado média mínima de 450 pontos nas provas, sem zerar a redação, e comprovar renda familiar de até 3 salários mínimos por pessoa.
1: O resultado da seleção vai ser divulgado em 30 de julho.
2: A inscrição para o FIES é gratuita e deve ser feita exclusivamente pela internet, no Portal Único de Acesso ao Ensino Superior, em acessounico.mec.gov.br.
1: A campanha de vacinação contra o papilomavírus humano foi prorrogada até o dia 31 de dezembro.
2: O público-alvo são adolescentes e jovens de 15 a 19 anos e pessoas de grupos prioritários.
1: O imunizante está disponível nas unidades básicas de saúde de todo o país.
4: O objetivo da campanha é alcançar pessoas que não foram imunizadas na faixa etária recomendada ou que não possuem registro vacinal. O esquema previsto no calendário nacional de vacinação é indicado para meninas e meninos de 9 a 14 anos. Na estratégia de resgate, adolescentes e jovens de 15 a 19 anos poderão se vacinar de graça até 31 de dezembro, como explica Éder Gatti, diretor do Departamento do Programa Nacional de Imunizações.
5: A vacina ela é recomendada para pessoas de 9 a 14 anos na rotina, só que tem pessoas que já hoje estão com 15, 16, 17, 18, 19 anos que não foram vacinadas. Então nós demos a oportunidade para essas pessoas colocar a vacinação em dia.
4: A vacina também está disponível para grupos específicos, como pessoas vivendo com HIV, transplantados, pacientes oncológicos e usuários de PrEP, a profilaxia pré-exposição ao HIV. O papilomavírus humano, HPV, é uma infecção sexualmente transmissível e está associada a diferentes tipos de câncer, como os de colo do útero, boca e garganta. Após o encerramento da campanha em dezembro, a vacina continuará sendo oferecida de graça a crianças e adolescentes de 9 a 14 anos e grupos específicos. Os demais deverão ser vacinados em clínicas particulares. Reportagem Nazi Brum.
2: Atenção, médicos de todo o país. Estão abertas as inscrições para edital de contratação de especialistas para o SUS.
1: Ao todo, são disponibilizadas 1.138 vagas imediatas, que abrangem 309 municípios nas 5 regiões do país.
2: Entre as especialidades, a área de anestesiologia lidera a oferta de vagas com 290 no total.
1: E as demais estão distribuídas entre ecocardiografia, cirurgia geral, endoscopia digestiva, colonoscopia e oncologia clínica.
2: As inscrições devem ser feitas pela internet na plataforma da UNASUS, no endereço acesso.unasus.gov.br.
1: Três em cada 10 estudantes de 13 a 17 anos se sentem tristes sempre ou na maioria das vezes.
2: E 18,5% dos jovens pensam que a vida não vale a pena ser vivida. É o que aponta o IBGE.
1: Para criar um espaço de escuta e encaminhar esses adolescentes ao atendimento psicossocial no SUS, os jovens contam com a rede Pode Falar.
6: Um canal de escuta acolhedora e sem julgamentos. Essa é a rede Pode Falar, que atende adolescentes e jovens de 13 a 24 anos em emergências psíquicas e emocionais. De acordo com o IBGE, 3 em cada 10 estudantes de 13 a 17 anos se sentem tristes sempre ou na maioria das vezes. 42,9% dos alunos responderam que se sentem irritados, nervosos ou mal-humorados por qualquer coisa. 18,5% pensam sempre ou na maioria das vezes que a vida não vale a pena ser vivida. Os dados são da Pesquisa Nacional de Saúde Escolar, divulgados esse ano. A Rede Pode Falar é um canal gratuito e anônimo que pode ser acessado pelo celular de maneira fácil, rápida e simples. A vice-coordenadora Marina Oliveira fala sobre a importância do projeto.
7: Ele usa a internet, né, usa a possibilidade do online para chegar a adolescentes do Brasil inteiro. E, ao mesmo tempo, ele facilita a escuta acolhedora desses adolescentes jovens, né, por ter esse sigilo e essa coisa anônima garantida. Ela fica muito mais à vontade para se abrir.
6: Atualmente, 20 instituições compõem a rede Pode Falar em todo o país. As equipes de atendimento são formadas por estudantes de graduação de diversas áreas do conhecimento que são supervisionados por docentes. Todos eles passam por um processo contínuo de formação em saúde mental. Lucas Bonfim, de 31 anos, é um dos atendentes. Estudante de engenharia química na Universidade Federal de Sergipe, ele integra a equipe desde o início deste ano. Mesmo o curso não sendo da área da saúde, ele acredita que o trabalho complementa a sua formação e fala sobre a importância da experiência de escuta.
8: O objetivo do projeto realmente é escutar, a gente conseguir acolher e escutar o que a pessoa tem a falar.
6: A rede Pode Falar funciona como uma espécie de porta de entrada digital para o atendimento psicossocial do SUS, como explica o diretor do Departamento de Saúde Mental, Álcool e Outras Drogas do Ministério da Saúde, Marcelo Quimatti.
9: Ele pode criar uma porta de entrada da mesma forma que a gente criou com pessoas com problemas com jogos e apostas, que ela é feita em pequena escala, mas que ele é muito bem avaliado, ele é muito bem sucedido onde ele é aplicado e articular isso à rede de atenção psicossocial.
6: A rede Pode Falar está disponível pelo site podefalar.org.br e também pelo WhatsApp ou Telegram. Com locução de Adinaldo Júnior, reportagem Luciana Colares de Holanda.
2: O telefone para atendimento no WhatsApp é o 6199-660-8843.
1: E no Telegram, o nome de usuário é @podefalar.
2: E está disponível na plataforma da Universidade Aberta do SUS, curso em saúde de populações expostas a agrotóxicos.
1: A formação é feita à distância e voltada a profissionais do Sistema Único de Saúde e a demais interessados no tema.
2: O curso reúne conteúdos sobre vigilância em saúde, incluindo identificação e monitoramento de situações de exposição a agrotóxicos.
1: As inscrições podem ser realizadas diretamente na plataforma da universidade no endereço unasus.gov.br.
2: Para muita gente, viajar de avião pode ser sinônimo de comodidade, mas...
1: Mas, para outras pessoas, o transporte aéreo pode resultar em muita dor de cabeça.
2: Por isso, a Agência Nacional de Aviação Civil criou uma plataforma para registrar reclamações sobre serviços prestados pelas empresas aéreas.
10: Quem precisar registrar uma reclamação sobre serviços prestados por empresas aéreas pode utilizar a plataforma NAC Passageiro. O acesso é feito com uma conta gov.br e permite enviar manifestações à Agência Nacional de Aviação Civil, ANAC, acompanhar o andamento do atendimento e avaliar a resposta apresentada pela empresa. Durante o processo, a reclamação é encaminhada à companhia aérea, que responde ao passageiro dentro do prazo previsto pela regulamentação da ANAC. O sistema também permite a troca de informações entre as partes até a conclusão do atendimento. Além do registro de reclamações, a plataforma disponibiliza um painel público com indicadores sobre o atendimento das empresas participantes. Os usuários podem consultar informações por companhia aérea, período e nacionalidade da empresa, além dos assuntos mais frequentes registrados pelos passageiros. Dilson Santa Fé, para a Voz do Brasil.
1: O cidadão pode conhecer mais sobre seus direitos na hora de ir às compras.
2: A Secretaria Nacional do Consumidor está com inscrições abertas para mais de 30 cursos gratuitos e totalmente online.
11: A iniciativa, realizada em parceria com a Universidade de Brasília, busca ampliar o acesso à informação e fortalecer a proteção dos direitos do consumidor. Entre os temas disponíveis estão práticas abusivas, proteção contratual, proteção de dados pessoais, consumo seguro, educação financeira e prevenção ao superendividamento. A coordenadora da Escola Nacional de Defesa do Consumidor, Ana Cláudia Santana, destaca que os cursos são uma oportunidade de formar cidadãos com um padrão de consumo mais consciente.
12: A plataforma é disponível para pessoas a partir de 16 anos, então é uma possibilidade de que na descoberta, né, ali da sua identidade, da sua cidadania, ela consiga descobrir de forma consciente a utilização, né, dos seus recursos financeiros.
11: Um dos destaques é o curso voltado para as bets, que vai abordar os direitos dos consumidores diante do mercado regulado de apostas de cota fixa e os impactos das novas relações de consumo envolvendo o setor. Para Ana Cláudia Santana, o crescimento das plataformas de apostas virtuais trouxe a necessidade do cidadão se informar e conhecer os riscos que envolvem a prática.
12: Temos o curso de bets, né, de capacitação para conhecer qual a funcionalidade dessa, e o registro legal dessas empresas que estão crescendo aí cada vez mais e de forma ilegal, então a gente precisa fazer isso. O crescimento é absurdo, a comunicação com o cidadão para que a utilização desses aplicativos de jogos sejam conseguidas. Informe do risco.
11: As inscrições estão abertas até 20 de julho pelo portal da Escola Nacional de Defesa do Consumidor. Os cursos são online e gratuitos e as aulas começam no dia 27 deste mês. Reportagem Thaís de Araújo.
1: Lembrando, as inscrições devem ser feitas na plataforma da Escola Nacional de Defesa do Consumidor, no endereço eaddefesadoconsumidor.mj.gov.br.
2: Ajuda humanitária. Brasil envia carregamento com vacinas à Venezuela para vítimas de terremoto.
1: Repórter Lucília Araújo tem mais informações.
13: Uma remessa com 350 mil doses de vacinas foi enviada no último sábado, dia 4, à Venezuela, para apoiar as ações de resposta em saúde após os terremotos que atingiram o país. A carga reúne 100 mil doses da vacina contra a febre amarela e 250 mil doses da vacina contra a raiva canina, destinadas ao controle de doenças em situações de emergência. Segundo o Ministério da Saúde, as vacinas enviadas não comprometem o abastecimento do Sistema Único de Saúde, o SUS. O transporte foi realizado em voo humanitário com chegada neste domingo, dia 5, para distribuição das doses. Desde o dia 24 de junho, foram confirmados 2.645 mortos e 12.666 feridos. O governo venezuelano já registrou 86.117 famílias afetadas e 15.050 desalojadas. Até agora, 885 edifícios foram afetados e outros 189 desabaram. Lucília Araújo para a Voz do Brasil.
2: Na época de reprodução dos peixes, a pesca é proibida para garantir a preservação das espécies.
1: Durante o período que é chamado de defeso, os pescadores têm direito a um seguro.
2: O pagamento tem início amanhã.
14: O Instituto Nacional do Seguro Social, o INSS, começa no dia 7 de julho o pagamento do seguro defeso para mais de 149.500 pescadores artesanais. Os benefícios referentes aos períodos de defeso anteriores a 2026 vão ser depositados em parcela única para quem já teve o direito reconhecido. Os pescadores que aguardavam apenas a liberação dos recursos podem consultar a situação do pagamento pelo aplicativo Carteira de Trabalho Digital ou pelo portal Emprega Brasil. Já quem ainda tem o pedido em análise deve acompanhar o processo pelo Meu INSS ou pela Central 135. Os benefícios aprovados posteriormente vão ser pagos nos próximos lotes. Claudimário Carvalho, para a Voz do Brasil.
1: estão abertos 5 editais do CNPq voltados para a equidade étnica, de raça e de gênero.
2: As chamadas também incentivam a produção de conhecimento sobre desigualdades.
1: Saiba quem pode participar e até quando é possível se inscrever na reportagem de Graziele Bezerra.
11: O Conselho Nacional de Desenvolvimento Científico e Tecnológico, CNPq, está com 5 chamadas públicas abertas, além de 2 projetos voltados ao tema da equidade étnica, racial e de gênero na ciência brasileira. O presidente do CNPq, Olival Freire Júnior, destacou o conteúdo dos editais.
15: E esses 5 editais, eles têm muito de ações tipicamente educacionais voltadas para a inclusão na área de ciência, tecnologia, engenharia, mas tem algumas ações que são voltadas especificamente para a produção de mais conhecimento, conhecimento novo, conhecimento de qualidade sobre esses problemas que têm que ser enfrentados, tanto quanto os problemas de saúde pública, os problemas do petróleo, os problemas da agricultura e tantos outros.
11: Com inscrições abertas até 10 de agosto, a chamada pública Asas para o Futuro é voltada para a inserção de mulheres de 15 a 29 anos no mercado de trabalho. Já a segunda edição da chamada Atlânticas está com inscrições até 30 de setembro e concederá bolsas no exterior para cientistas negras, indígenas, quilombolas e ciganas. Em outra vertente, o projeto Inspiração é destinado à formação de jovens negras na área da indústria da energia. O programa Lélia Gonçalves vai financiar pesquisas sobre desigualdades étnico-raciais. Também há um edital para fortalecer o Sistema Nacional de Promoção da Igualdade Racial. Serão desenvolvidos ainda projetos voltados para a rede de pesquisa em igualdade racial e para ações afirmativas do Instituto Rio Branco, com concessão de bolsas para pessoas negras candidatas aos concursos de ingresso na diplomacia. As informações completas e os editais estão em gov.br/CNPq. Reportagem Graziele Bezerra.
2: Estão abertas as inscrições para o edital BNDES Periferias Fortes Nordeste.
1: A iniciativa é voltada a organizações da sociedade civil que atuam em favelas e comunidades periféricas da região para atender a população que vive nesses locais.
16: O objetivo é fortalecer organizações da sociedade civil e coletivos ainda não formalizados que atuam em favelas e comunidades periféricas da região. Lançado em parceria com o Instituto Eclos, o edital vai selecionar 85 iniciativas nos estados de Alagoas, Bahia, Ceará, Paraíba, Pernambuco, Piauí, Rio Grande do Norte e Sergipe. As organizações selecionadas vão participar de uma jornada de desenvolvimento institucional executada pelo Instituto Eclos, com capacitações, mentorias especializadas, apoio à formalização e acesso a recursos financeiros de até R$100 mil, no caso das organizações de pequeno porte, e de até R$300 mil para as organizações de médio porte. É o que explica a chefe do Departamento de Inclusão Produtiva e Educação do BNDES, Celina Rangel Tura.
17: Vão receber recursos para desenvolver os projetos, que os planos de negócio que vão ser construídos a partir dessa capacitação e mentoria. O recurso é livre para onde essa instituição entende que vai fortalecer institucionalmente a sua capacidade de executar melhores projetos, captar mais recursos, e aí são vários objetivos que a gente quer.
16: Podem participar do edital BNDES Periferias Fortes Nordeste, organizações sem fins lucrativos, ativos formalizadas e coletivos ainda não formalizados, desde que tenham histórico comprovado de atuação em seus territórios. As iniciativas devem promover benefícios para populações de baixa renda, principalmente em áreas como geração de emprego e renda, educação, saúde, esporte e justiça, entre outras. As inscrições estão abertas até o dia 12 de agosto no site eclos.org/periferias fortes. Atenção para como se escreve Eclos. E-K-L-O-O-S. Reportagem André de Barros Lima.
2: A Defesa Civil Nacional reconheceu a situação de emergência em mais 77 cidades atingidas por desastres.
1: Podem obter reconhecimentos cidades que sofreram com secas ou fortes chuvas.
18: A maior parte dos municípios teve emergência declarada por estiagem. Já Icatu, no Maranhão, e Goiânia, em Pernambuco, foram castigadas por fortes chuvas, enquanto Piauí, em Minas Gerais, obteve o reconhecimento federal por queda de granizo. Cidades com o reconhecimento federal de situação de emergência ou de estado de calamidade pública podem solicitar recursos ao Ministério da Integração e do Desenvolvimento Regional. A solicitação deve ser feita por meio do Sistema Integrado de Informações sobre Desastres. A Defesa Civil Nacional oferece uma série de cursos à distância para habilitar e qualificar agentes municipais e estaduais para o uso do sistema. Natália Kuzlik, para a Voz do Brasil.
2: Autorizada a realização de concursos públicos para a Receita Federal e o Banco Central.
1: Juntas, as seleções vão oferecer 316 vagas para cargos de nível médio e superior. São 146 vagas para a Receita e 170 para o Banco Central.
2: Os editais devem ser lançados em até 6 meses.
1: O prazo mínimo entre a publicação do edital e a aplicação da primeira prova é de 2 meses.
2: E essas foram as notícias do Governo do Brasil.
1: Uma realização da Secretaria de Comunicação Social da Presidência da República.
2: Com produção da Empresa Brasil de Comunicação.
1: E agora com as notícias do Poder Judiciário e do Congresso Nacional. Boa noite.
2: Uma boa noite e até amanhã.
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21: Tribunais devem prestar informações ao STF sobre pagamentos a magistrados.
22: STJ nega validade a testamento por e-mail sem assinatura e sem testemunhas.
21: Defeso eleitoral impõe limites a agentes públicos a 3 meses das eleições 2026.
22: Boa noite, eu sou o Arthur Filho.
21: E eu sou Walter Lima.
22: Tribunais de 6 estados e do Distrito Federal têm até 48 horas para prestar informações ao Supremo Tribunal Federal sobre pagamentos a magistrados.
21: As decisões foram tomadas em vários processos diferentes de relatoria dos ministros Alexandre de Moraes, Flávio Dino, Cristiano Zanin e Gilmar Mendes. Repórter Marcelo Della Libera.
23: No documento assinado nesta segunda-feira, os ministros determinaram que os presidentes dos Tribunais de Justiça do Distrito Federal, Goiás, Maranhão, Paraná, Rio de Janeiro, Rio Grande do Norte e Rondônia prestem informações detalhadas sobre os valores e verbas pagas a magistrados da ativa, aposentados e pensionistas nos meses de abril, maio, junho e julho deste ano, com a discriminação das verbas remuneratórias e indenizatórias. Também deverão encaminhar cópias das folhas de pagamento referentes a esse período. Nas 3 ações, os ministros citaram uma notícia divulgada pela imprensa nesta segunda-feira, segundo a qual alguns tribunais teriam autorizado pagamentos remuneratórios e indenizatórios em desacordo com os parâmetros definidos pelo Supremo. Diante dessas informações, a Corte determinou a adoção imediata de providências para verificar eventual descumprimento da própria decisão.
22: E-mail sem assinatura e sem testemunhas não pode ser reconhecido como testamento particular.
21: Essa conclusão é do STJ. Fátima Uchoa.
24: Um homem pediu a abertura, o registro e o cumprimento de suposto testamento contido em mensagem eletrônica programada para ser enviada 2 dias após a morte da remetente, que havia tirado a própria vida. No texto, ela manifestava o desejo de destinar aplicações financeiras a ele, amigo próximo, e parte dos recursos à entidade de caridade. A Justiça de São Paulo extinguiu o processo sem resolução do mérito. A 3ª turma do STJ manteve essa decisão, considerando que, embora seja possível flexibilizar algumas formalidades dos testamentos particulares para preservar a vontade do testador, isso não é possível sem assinatura ou outro meio seguro que confirme a autoria e validade do documento. O relator foi o ministro Moura Ribeiro.
22: Defesa eleitoral impõe limites a agentes públicos.
21: As regras começam a valer faltando 3 meses para as eleições 2026. Mariana Fabre.
25: Entraram em vigor no último sábado, 4 de julho, as principais restrições destinadas a agentes públicos no chamado defesa eleitoral. As regras para a administração pública buscam assegurar a igualdade de oportunidades entre as candidaturas. Está proibido nomear, contratar, dispensar sem justa causa ou transferir servidores públicos. Transferir voluntariamente recursos da União aos estados e dos estados aos municípios. Fazer publicidade institucional e pronunciamentos em rede de rádio e TV. Contratar shows para inauguração de obras e nem comparecer a essas inaugurações. Canais oficiais também precisam omitir nomes, imagens ou slogans de autoridades que estejam em campanha eleitoral. As regras completas estão em tse.jus.br.
0: Legislação e jurisprudência trabalhista buscam combater a discriminação contra trabalhadores que sofrem com o alcoolismo. Além de comprometer o desempenho profissional, a saúde física e mental, a doença pode resultar em dispensa discriminatória.
21: Embora a dependência possa evoluir de forma silenciosa, ela causa a diminuição da produtividade, faltas repetidas sem justificativas, violência como assédio moral e agressões e aposentadoria precoce.
0: Quando a empresa tem conhecimento da condição, a demissão pode ser considerada discriminatória, de acordo com a súmula 443 do Tribunal Superior do Trabalho.
21: Só em 2025, dos mais de 522 mil processos julgados no TST, 3.641 foram sobre esta situação.
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3: A você, uma boa noite.
21: E até amanhã.
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5: Eu sou Paula Groba.
7: E eu sou Ricardo Nakaoka.
5: E estes são os destaques de hoje do Jornal do Senado, que começa agora.
7: Plenário analisa pena maior para violência sexual digital contra crianças.
5: Violência contra jornalistas nas eleições preocupa especialistas.
7: Prorrogadas MPs que tratam da taxa das luzinhas e de subsídios aos combustíveis.
5: Boa noite.
7: Boa noite.
5: Garantir mais recursos para ações voltadas à infância e à adolescência pode passar a ser uma prioridade no orçamento público.
7: A Comissão de Direitos Humanos do Senado aprovou um projeto que inclui políticas para crianças e adolescentes entre os investimentos obrigatórios das emendas de bancada estadual. Os detalhes com o repórter Rodrigo Rezende.
8: As emendas de bancadas estaduais são recursos do orçamento direcionados coletivamente por deputados e senadores de um mesmo estado para áreas consideradas prioritárias. A lei já prevê uma lista de setores preferenciais. Um projeto da senadora Damares Alves, do Republicanos, do Distrito Federal, aprovado na Comissão de Direitos Humanos, inclui políticas públicas para crianças e adolescentes entre as urgências. O relator, senador Eduardo Girão, do Novo, do Ceará, foi favorável ao projeto. Ele teve seu relatório lido na CDH pelo senador astronauta Marcos Pontes, do PL de São Paulo.
26: Ao prever expressamente as políticas públicas direcionadas a crianças e adolescentes nas ações prioritárias das emendas de bancada estadual, a proposição corrige lacuna significativa e assegura a alocação de recursos indispensáveis à promoção da dignidade e desenvolvimento pleno desse grupo vulnerável.
8: O projeto segue para análise da Comissão de Assuntos Econômicos.
5: A proteção de direitos humanos de crianças e adolescentes também foi tema de um debate na comissão.
7: Os convidados discutiram medidas para aprimorar as políticas públicas voltadas à infância e à juventude. Repórter César Mendes.
27: No debate da Comissão de Direitos Humanos, Juliana de Souza Nunes, do Instituto Mãos Solidárias, que atua no Distrito Federal, contou um pouco da sua própria história de vítima de violência.
28: Eu fui abusada pelo meu padrasto. O delegado, ele me olhou e falou o seguinte pra mim: você sabe que seu padrasto, ele pode sair. Sabe o que eu senti naquele momento? Que não tinha proteção.
27: A senadora Damares Alves, do Republicanos do Distrito Federal, revelou ter sido ela também vítima de violência infantil.
29: A violência que sofremos na infância, ela não nos define. São as nossas escolhas. Eu também sou sobrevivente da violência.
27: Para a juíza Cati do Prado, o maior desafio do Brasil na proteção de crianças e adolescentes é transformar o sistema normativo em direitos efetivamente vividos. Renato Godoy, do Instituto Alana, defendeu a aprovação do projeto da deputada Laura Carneiro, do PSD do Rio de Janeiro, que assegura o direito das crianças à natureza, em análise na Comissão de Meio Ambiente.
5: E o Senado pode dar um novo passo no combate à violência sexual contra crianças e adolescentes na internet. Os senadores analisam nesta terça-feira um projeto que endurece as penas para esses crimes, inclusive quando há uso de inteligência artificial, e cria novos instrumentos para acelerar as investigações.
7: Outro projeto em análise no plenário nesta semana amplia a divulgação do Ligue 180, canal de atendimento e denúncia de casos de violência contra a mulher. A reportagem é de Pedro Pincer.
30: O Senado pode votar esta semana uma proposta que prevê punições mais duras para a violência sexual digital contra crianças e adolescentes, inclusive nos casos em que é utilizada a inteligência artificial. A pena atual para quem adquire, possui ou armazena material com violência sexual é de 1 a 4 anos de reclusão e multa. O projeto aumenta essa punição para 3 a 6 anos de reclusão e multa. A senadora Damaris Alves, do Republicanos do Distrito Federal, deu mais detalhes.
6: Nós vamos dar com esse projeto poder aos policiais de retirar imediatamente essa live do ar. Nós vamos dar poder com esse projeto que o agente policial, o delegado, imediatamente haja na hora de identificar uma imagem no mundo online de abuso de violência sexual contra criança e adolescente.
30: Também pode ser votada a proposta que estabelece diretrizes para as atividades de inteligência no Brasil, definindo conceitos, funções e procedimentos para obtenção, análise e disseminação de informações. Outros itens na pauta da semana tratam da transferência automática do valor da pensão alimentícia diretamente para a conta do beneficiário ou do seu representante legal, da obrigatoriedade da divulgação do Serviço Telefônico de Denúncias de Violência contra a Mulher, o Ligue 180, e de um acordo de coprodução cinematográfica entre Brasil e China.
5: E o presidente do Senado, Davi Alcolumbre, prorrogou por mais 60 dias a validade de duas medidas provisórias editadas pelo governo federal. Uma delas acaba com o imposto de importação sobre compras internacionais de até $50, conhecido como taxa das blusinhas.
7: A outra concede subvenções a produtores e importadores de combustíveis derivados de petróleo. Com a prorrogação, o Congresso terá até o fim de setembro para votar as duas propostas.
5: A segurança dos jornalistas na cobertura das eleições gerais de 2026 foi debatida no Conselho de Comunicação Social do Congresso.
7: A audiência destacou as medidas de proteção desses profissionais. Repórter Patrícia Oliveira.
9: Os participantes enfatizaram o ambiente hostil que marca a atuação da imprensa nesse período dentro e fora das redes sociais. Entre 2010 e 2022, ao menos 35 jornalistas foram assassinados no Brasil. O repórter Pedro Rafael Vilela destacou que nas coberturas eleitorais, muitas ameaças partem dos próprios políticos e assessores.
10: É retirar assuntos da agenda pública por meio da intimidação. Por isso que a violência contra jornalistas tem essa dimensão política, né? Ela busca restringir a circulação de informações de interesse coletivo.
9: Daniele Reis, do Observatório da Violência contra Jornalistas, detalhou o protocolo de recebimento de denúncias e investigação dos crimes.
11: Ele institui procedimentos de preservação de prova, inclusive as provas digitais, de escuta adequada, de sigilo das fontes, com vistas à redução da impunidade.
9: Para registrar violações à liberdade de imprensa, as denúncias podem ser enviadas diretamente pelos canais oficiais do Ministério da Justiça e Segurança Pública.
5: O senador Eduardo Girão, do Novo do Ceará, defendeu a revisão da legislação sobre as bets e medidas mais rígidas para conter a expansão das apostas. Segundo ele, o crescimento do setor tem provocado graves impactos sociais e econômicos e a proibição da atividade seria a forma mais eficaz de proteger a população.
7: Os impactos das apostas esportivas no Brasil foram debatidos em audiência pública conjunta das Comissões de Direitos Humanos e de Assuntos Sociais. De acordo com o parlamentar, o encontro reuniu representantes do governo, especialistas e entidades da sociedade civil para discutir medidas de enfrentamento aos prejuízos causados pelas bets.
12: Infelizmente, falta de aviso não foi. Nós votamos contra, fomos minoria, mas temos que consertar. O Senado tem que consertar isso, no meu modo de entender, proibindo a jogatina, qualquer que seja, no nosso território nacional.
5: Já o senador Romário, do PL do Rio de Janeiro, defendeu por videoconferência a aprovação da PEC, que acaba com a escala de trabalho 6-1.
7: O parlamentar que acompanha a Copa do Mundo nos Estados Unidos disse que não se licenciou do mandato para poder votar a favor da proposta, caso ela entre na pauta do plenário do Senado.
5: Todos os anos, milhares de peregrinos percorrem a pé ou de bicicleta o caminho da fé em direção ao Santuário de Aparecida. Agora, esse percurso passa a ter reconhecimento oficial como roteiro turístico.
7: A lei sancionada pelo governo e de autoria do senador astronauta Marcos Pontes fortalece o turismo religioso, cultural e rural em mais de 70 cidades de Minas Gerais e São Paulo. Os detalhes com o repórter Henrique Nascimento.
13: O Caminho da Fé agora é reconhecido oficialmente como roteiro turístico. A rota reúne mais de 70 cidades de Minas Gerais e de São Paulo e tem como destino o Santuário Nacional de Nossa Senhora Aparecida, em Aparecida, no interior paulista. A lei teve origem em projeto do senador astronauta Marcos Pontes, do PL de São Paulo, Para ele, o reconhecimento pode atrair investimentos e melhorar a estrutura para os peregrinos.
1: Isso vai atrair investimentos para essas cidades, mais negócios, mais possibilidades de desenvolvimento. Nós vemos na Europa o caminho de Compostela e por que não a gente ter todo esse desenvolvimento no nosso país também.
13: O ramal principal começa em Águas da Prata, passa por cidades mineiras e paulistas e segue até Aparecida. Segundo a Polícia Rodoviária Federal, cerca de 39 mil romeiros passaram pela rodovia Presidente Dutra em 2025, no feriado de Nossa Senhora Aparecida.
7: Com edição de Paula Groba e trabalhos técnicos de João Lira, o Jornal do Senado fica por aqui. Acompanhe agora as notícias da Câmara dos Deputados. Boa noite.
5: Boa noite e até amanhã.
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14: Avança a proposta sobre a adaptação de moradias às pessoas com deficiência.
15: A comissão aprova a prioridade para cidades atingidas por eventos climáticos.
14: Deputados analisam criação de Força Nacional para o combate a desastres.
16: Boa noite. Projeto que institui agrupamento especial de bombeiros para combater catástrofes avança na Câmara. A repórter Maria Neves tem as informações.
17: A Comissão de Segurança Pública da Câmara aprovou o projeto do deputado Lúcio Moschini, de Rondônia, que institui uma Força Nacional Integrada de Combate a Emergências. Essa força será composta por bombeiros militares estaduais que deverão receber treinamento especializado para enfrentar qualquer tipo de desastre. Pelo texto aprovado, a Mobilização Nacional de Resposta Integrada em Desastres funcionará em regime de cooperação entre a União e os Estados. Assim como ocorre atualmente com a Força Nacional de Segurança Pública, a Unidade Especial de Bombeiros deverá ser acionada pelo governador do estado atingido pela catástrofe. A atuação do grupo também poderá ser solicitada por um ministro de Estado. Como explica Lúcio Moschini, o objetivo da proposta é equipar o país com um grupo de socorro treinado e com comando centralizado, capaz de dar respostas rápidas em casos de emergências.
18: Essa instituição, ela tem que ter CNPJ, ela tem que ter estrutura organizacional, ela tem que ter treinamento, tem que ter comandante e não precisa fazer nenhum concurso. Basta que os estados se habilitem para fazer parte dessa Força Nacional, envie seus membros, esses membros serão treinados dentro de uma instituição totalmente regulamentada, com hierarquia e quando sim houver a necessidade, essa Força Nacional será acionada, vai tomar as providências necessárias de acordo com o desastre.
17: Ainda de acordo com o projeto aprovado, a gestão e o treinamento do grupo serão compartilhados entre os Ministérios da Integração, do Meio Ambiente e da Justiça e Segurança Pública. O financiamento virá de recursos do Fundo Nacional de Segurança Pública, do orçamento do PrevFogo, que é o Centro Nacional de Prevenção e Combate aos Incêndios Florestais, e do Sistema Nacional de Defesa Civil. Na Comissão de Segurança Pública, o relator, deputado delegado Bruno Lima, de São Paulo, promoveu pequenas mudanças no texto. Dentre elas, alterou o nome do Grupamento Especial de Bombeiros. O texto inicial previa Brigada de Mobilização Nacional. Foi o relator que propôs renomear o grupo para Mobilização Nacional de Resposta Integrada em Desastres. Segundo o delegado Bruno Lima, a alteração visa adequar a iniciativa à realidade federativa e ao Sistema Nacional de Proteção e Defesa Civil. O projeto ainda passará pela análise de 4 comissões da Câmara. Se aprovado, terá de passar também pelo Senado antes de virar lei. Da Rádio Câmara de Brasília, Maria Neves.
2: Meio Ambiente.
14: Comissão aprova a proposta que prioriza municípios atingidos por desastre climático em emendas de bancadas. Vamos saber mais sobre a matéria com a repórter Júlia Lopes.
19: A Comissão de Integração Nacional e Desenvolvimento Regional da Câmara dos Deputados aprovou o projeto de lei complementar que determina prioridade nas emendas de bancada estadual ao orçamento federal para os municípios atingidos por calamidades climáticas reconhecidas pela Defesa Civil Estadual nos últimos 5 anos. As emendas de bancada são destinadas a projetos estruturantes nos estados e no Distrito Federal. Pelo texto aprovado, os recursos poderão ser direcionados a obras de infraestrutura mais resilientes, com o uso de tecnologias inovadoras, sistemas eficientes de drenagem, materiais mais duráveis e soluções de energia limpa, reduzindo os impactos de eventos climáticos extremos. O relator do projeto, deputado Gabriel Nunes, do PSD da Bahia, destacou a importância da correta distribuição desses recursos para fortalecer os municípios mais vulneráveis.
0: Os municípios afetados com problemas climáticos têm diversos problemas para enfrentar. E, naturalmente, a celeridade dos recursos faz com que os prefeitos possam planejar, né, a reconstrução do seu município, possa fazer com que os recursos cheguem na ponta.
19: A proposta também ressalta que infraestruturas adaptadas às novas realidades climáticas ajudam a proteger vidas e patrimônios, além de atrair investimentos, gerar empregos e fortalecer o desenvolvimento local. Em janeiro deste ano, o Ministério da Integração e do Desenvolvimento Regional reconheceu a situação de emergência em 137 cidades afetadas por desastres, como estiagem, seca, vendavais, granizo, inundações e incêndios florestais. O Ministério lembra que municípios com reconhecimento federal de emergência ou calamidade pública podem solicitar recursos para ações de defesa civil por meio do Sistema Integrado de Informações sobre Desastres. A proposta altera a Lei Complementar 210 de 2024, que trata da apresentação e execução das emendas ao orçamento, e agora segue para análise na Comissão de Finanças e Tributação. Da Rádio Câmara de Brasília, Júlia Lopes.
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2: Ciência e tecnologia.
16: Helder Salomão, do PT do Espírito Santo, manifesta apoio ao projeto que proíbe as apostas esportivas online, conhecidas como bets. O parlamentar alega que esse tipo de jogo provoca endividamento, dependência psicológica e problemas de saúde mental.
14: Na avaliação de Helder Salomão, a regulamentação das plataformas digitais é um passo importante para combater práticas que prejudicam as famílias brasileiras. Para ele, a regulação das redes sociais não restringe a liberdade de expressão, mas coíbe o cometimento de crimes digitais.
16: Sargento Faur, do PL do Paraná, também critica as apostas online e ressalta que votou contra a proposta que regulamentou o setor. Segundo o parlamentar, as bets provocam endividamento e prejuízos financeiros para muitas famílias brasileiras.
14: Sargento Faur alerta ainda para os riscos do jogo compulsivo. O deputado orienta pessoas com sinais de dependência a buscar ajuda profissional.
2: Educação.
16: Ranieri Paulino, do Republicanos, defende a criação da Universidade Federal do Brejo, com sede em Guarabira, na Paraíba. Segundo ele, a instituição atenderia uma demanda histórica da região e pode ampliar o acesso ao ensino superior público, além de impulsionar o desenvolvimento local.
14: Ranieri Paulino propõe ainda que o Hospital Regional Antônio Paulino Filho funcione como hospital-escola. Ele argumenta que a iniciativa contribui para qualificar o atendimento no SUS e ampliar a oferta de médicos e enfermeiros no interior da Paraíba.
2: Habitação.
16: Comissão da Câmara aprova a proposta que prioriza a adaptação de moradias para pessoas com deficiência em programas habitacionais. A repórter Sofia Peçanha tem mais informações sobre a iniciativa.
20: A Comissão de Defesa dos Direitos das Pessoas com Deficiência aprovou o projeto que sugere moradias extras para pessoas com deficiência em caso de alta demanda em programas habitacionais. A proposta altera o Estatuto da Pessoa com Deficiência, que, anteriormente, priorizava a pessoa com deficiência ou seu responsável na aquisição de imóvel para moradia própria, sendo reservados, no mínimo, 3% das unidades habitacionais. O autor do projeto, o deputado Fausto Júnior, do União do Amazonas, entende que não se trata apenas do direito à moradia, mas sim do direito à moradia digna, ou seja, um lar que seja seguro, saudável, habitável e acessível em todos os aspectos. O projeto sugere que a alteração não modifica o percentual mínimo de 3% estabelecido por lei, já que cada programa habitacional apresenta demandas específicas. O texto alerta que o aumento desse percentual poderia gerar custos desnecessários aos entes federativos, sem garantir que todas as necessidades fossem efetivamente atendidas. Dessa forma, a medida propõe que, caso haja demanda superior ao mínimo estabelecido, o responsável pelo programa habitacional promova as adaptações necessárias em unidades já construídas ou em construção, garantindo, assim, que todas as pessoas com deficiência interessadas sejam atendidas. O deputado Duarte Júnior, do Maranhão, relator na comissão, reforçou que, em relação a edificações multifamiliares, o Estatuto já prevê que a pessoa com deficiência e seu responsável tenham acessibilidade garantida nas áreas de uso comum e nas unidades habitacionais.
6: Garantir que essas construções sejam acessíveis. Mais recentemente, a gente aprovou algumas alterações no programa Minha Casa Minha Vida e um ponto que foi inserido foi exatamente esse, para que tivesse a certeza inequívoca de que essas construções fossem acessíveis e as pessoas com deficiência, no caso das moradias verticais, nos prédios, pudessem ter ali os primeiros andares, os térreos, priorização das pessoas com deficiência.
20: O direito à moradia é um direito social assegurado pela Constituição Federal e pela Declaração Universal dos Direitos Humanos da ONU, que abrange diversos fatores, como habitabilidade, acessibilidade, localização adequada, infraestrutura, dentre outros. Agora, o projeto que sugere moradias extras para pessoas com deficiência em caso de alta demanda em programas habitacionais segue para a Comissão de Constituição e Justiça. Da Rádio Câmara de Brasília, Sofia Peçanha.
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22: Votação.
23: Fernanda Melchiona, do PSOL do Rio Grande do Sul, critica parte da oposição por obstruir a votação do projeto que tipifica o crime de misoginia. A deputada considera que a medida é um instrumento de combate à violência e ao discurso de ódio contra as mulheres.
24: Fernanda Melchiona também cobra o avanço de outras pautas em tramitação no Congresso, como a instalação da CPMI sobre o Banco Master e a votação do projeto que prevê a redução da escala de trabalho. Para ela, essas propostas respondem a demandas relevantes da sociedade.
23: Ismael, do PL de Santa Catarina, manifesta preocupação com a proposta que cria o crime de misoginia. Na avaliação do deputado, a redação da proposta pode gerar interpretações amplas e afetar direitos como a liberdade de expressão religiosa, de consciência e de ensino.
24: Ismael defende, então, o fortalecimento das políticas de prevenção e enfrentamento à violência contra as mulheres, com ampliação da rede de acolhimento, capacitação de agentes públicos, produção de dados, apoio às vítimas e campanhas de conscientização.
23: Carla Dixon, do PL do Rio Grande do Norte, defende projeto que cria o auxílio financeiro mensal para mães atípicas. Na explicação da deputada, a medida oferece apoio financeiro às mães que deixam o trabalho para cuidar de filhos que exigem acompanhamento permanente.
24: Carla Dixon acrescenta que o benefício seria concedido independentemente do benefício de prestação continuada, o BPC. Para ela, a medida reconhece as dificuldades enfrentadas pelas famílias atípicas e amplia a rede de proteção a essas mães.
22: Transportes.
23: Carros com mais de 5 anos de fabricação poderão ser obrigados a passar por vistoria periódica. O repórter José Carlos Oliveira tem detalhes da proposta.
25: A Câmara dos Deputados analisa o projeto de lei que estabelece a vistoria veicular periódica para carros com mais de 5 anos de fabricação. Atualmente, essa vistoria é exigida apenas em ocasiões específicas, como durante a venda do veículo. A proposta consolida no Código de Trânsito Brasileiro várias regras que hoje estão dispersas em resoluções do CONTRAN, o Conselho Nacional de Trânsito. A vistoria passaria a integrar a verificação de itens de segurança com o controle de emissão de poluentes e ruídos. Também seria exigida em casos de recuperação de veículo roubado e suspeita de clonagem. A condução de veículo sem vistoria obrigatória ou com laudo de reprovação se tornaria infração grave na carteira de habilitação com multa de R$ 195,00 e retenção do carro até a regularização. A proposta é do deputado Fausto Pinato, que rebate algumas críticas que o texto recebeu nas redes sociais.
26: Quando eu propus esse projeto, a intenção nunca foi onerar o cidadão mais pobre ou mais rico. O problema é que eu mexi numa ferida sem querer, né? Ter um comércio de autopeça de carros mais velhos nisso e mexeu com pessoas realmente que estão ligadas ao crime organizado, principalmente na questão de autopeça e roubo de veículos. Então eu queria dizer ao cidadão, Aquele cidadão mais pobre não onera nada.
25: A proposta de vistoria periódica para veículos com mais de 5 anos de fabricação foi aprovada na Comissão de Viação e Transporte, com ajustes feitos pelo relator deputado Cezinha de Madureira, do PSD de São Paulo. O texto está em análise agora na Comissão de Constituição e Justiça. Da Rádio Câmara de Brasília, José Carlos Oliveira.
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7: Justiça.
24: O projeto de Paulo Soares, do Podemos de São Paulo, endurece o combate à corrupção sistêmica. A proposta, segundo ele, prevê a responsabilização de agentes públicos e de pessoas envolvidas em esquemas de corrupção, com penas que podem chegar a 20 anos de prisão.
23: O parlamentar afirma que a iniciativa fortalece os mecanismos de transparência e fiscalização no poder público. Paulo Soares também defende a apuração de denúncias de corrupção e diz que pretende atuar no Congresso em defesa do combate aos desvios de recursos públicos.
24: Chico Alencar, do PSOL do Rio de Janeiro, sugere o endurecimento das regras sobre a guarda de dinheiro em espécie por...

0: a destinação e a aplicação dos valores envolvidos.
1: Otone de Paula reforça que as investigações devem alcançar todos os agentes políticos, independentemente de posicionamento ideológico. Ele também manifesta confiança na condução do caso pelo ministro André Mendonça e defende a transparência na apuração dos fatos.
2: Segurança Pública.
0: Messias Donato, do União do Espírito Santo, defende o enquadramento das facções criminosas, como o PCC e o Comando Vermelho, como organizações terroristas, frente à decisão do governo estadunidense de sancionar cidadãos e empresas brasileiras ligadas a esses grupos.
1: Na opinião de Messias Donato, a medida é urgente para sufocar os negócios ilícitos dessas organizações no país. O congressista critica ainda a relutância do governo brasileiro em classificar como terrorismo as táticas de pânico e de submissão que esses grupos impõem à sociedade.
0: Termina agora o Jornal Câmara dos Deputados, produzido pela Rádio Câmara, com trabalhos técnicos de Everson Urani e apresentação de Val Monteiro e Márcio Aquilissardi. Uma boa noite para você.
1: Você fica com as notícias do Tribunal de Contas da União. Boa noite.
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5: 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Aqui vai uma dica para você cuidar da saúde do seu coração. Durma bem. Tem um sono reparador. Um bom sono é à noite e de 7 a 9 horas por noite para ajudar na regulação da pressão arterial. E você também pode controlar o estresse, o dia a dia, a correria. Você pode balancear o equilíbrio com atividades como a meditação, hobbies, brincadeiras, momentos de lazer que ajudam a reduzir as tensões que afetam os batimentos e a pressão arterial.
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0: Era comecinho de semana, tamo de volta aqui na Mix, pra mais uma edição do Baú da Mix. A partir de agora a gente vai viajar no tempo através da música e vamos esquecer o nosso final de semana, o nosso domingão, que não foi nada bom, né? 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

0: Vou rolar daqui a pouquinho, porque a gente acabou de ouvir esse clássico do Inexas, Beautiful Girl. Daqui a pouquinho vamos liberar pra você também aquele fone de ouvido Aiva que tá valendo no baú de hoje. 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Agora sim, Smash Mouth.
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0: faltam um minuto para as 11, fechando aqui o baú de hoje, Alanis Morissette, Hand My Pocket. Antes do sucesso mundial, pouca gente acreditava na carreira da Alanis, sabia? Depois de gravar dois discos no Canadá, ela chegou a ficar sem contrato com uma gravadora. Mas tudo mudou em 1995, quando lançou o álbum Jagged Little Pill. O disco vendeu mais de 33 milhões de cópias, ganhou 5 Grammys e fez dela, aos 21 anos, a artista mais jovem até então a conquistar o prêmio de álbum do ano. Uma verdadeira reviravolta que entrou para a história da música. Agora, quem tá levando aquele fone de ouvido Aiva é a Fabiana Ribeiro. Fabiana Ribeiro, final do fone 9990. Parabéns, Fabi! Aí, se deu bem? Aguarde que a equipe da Mix vai entrar em contato contigo. Acabou aqui, ó.
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0: Mix 11.4, estamos de volta aqui na Mix e a partir de agora tem um mix acústico, as versões desplugadas da Mix, pra gente dar uma relaxada no nosso finzinho de noite.
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1: Mix 1122, Maneva, seja pra mim, fechando aqui o Mix Acústico, amanhã tem mais.
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0: Mix, meia-noite em ponto, YouTube, Mary J. Blige One. Já já depois do intervalo vai rolar aqui na Mix No Break.
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8: Mix meia-noite 3, tá no ar o No Break. Vamos abrir aqui com Justin Timberlake.
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No Break. Mix meia-noite 45, Ja Rule Wonderful aqui no No Break. São 2 horas de música direto e você pode ouvir a sua também nesta edição. Vai lá nas suas redes sociais, coloca a hashtag No Break, nome da sua música, do artista. Capricha no pedido que a gente vai tocar pra você na Mix. 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

0: Mix, agora 1h06 aqui na Mix, a música não para, são 2 horas de música direto. Tamo na segunda hora, vamos tocar pra você ainda Alex Warren, Nickelback, também vai rolar Maroon 5, Kelly Clarkson, e agora é a vez do 11h20.
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Mix, o No Break rolando, 2 horas de música direto. Você ouviu Olivia Dean, Man I Need. 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

0: Mix 12.1, Lady Antebellum, Need You Now, foi a última de hoje.
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0: 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Tá no ar. Mais um.
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1: Mix, essa é a hora em que a gente dá um plus na programação. É o Super Mix trazendo muita música legal. Essa edição acabou, mas fica ligado, fica ligada que a qualquer momento estamos de volta.

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0: dessas, foram três das mais pedidas por você em 2010. 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
0: Mix, seja bem-vindo, seja bem-vindo ao Mix Acústico. E agora, o nosso programa chega para dar aquele toque suave e positivo para sua manhã. São as versões acústicas para você começar o dia com a energia lá em cima. Vamos nessa?
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0: 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Bom dia e até a próxima edição.
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3: Mix agora, 6:02, arredondando 6:03. Muito bom dia para você que já começa a sua manhã aqui com a gente. Terça-feira, dia 7 de julho, tá no ar o Jornal da Mix. Por aqui eu, William Sopa, também Mauro Miller. Vamos juntos até as 8 da manhã, Mauro, com muita notícia, muita informação.
4: Você tá sentindo frio, não?
3: Ah, eu tô de boa.
4: Tá de boa,
3: eu
4: também tô de boa.
3: O frio vai vir ainda.
4: Eu pensei, a gente vai falar daqui a pouco sobre previsão do tempo, mas eu tava dando uma olhada aqui na minha sensação térmica. Eu costumo, as pessoas ficam enchendo o meu saco porque eu não uso blusa, eu não uso jaqueta.
3: Eu só uso o último caso.
4: É,
3: também.
4: Exatamente, assim, eu tenho essa resistência, talvez, né? Mas eu tô achando essa manhã muito agradável e normalmente... Esse horário eu ainda não tô fora, né? Eu estou em casa.
3: Não, então, e choveu. Teoricamente era pra estar mais frio do que tá, né?
4: Exatamente. E ontem eu fui num evento ali no Teatro Guaíra à noite, aí choveu ali por 10 horas da noite, mais
3: choveu
4: ou menos.
3: Choveu bem, inclusive, né?
4: Então, eu quero mandar um abraço especial aí pra quem participou do Festival de Danças Folclóricas.
3: Opa!
4: Ontem no Teatro Guaíra.
3: Isso é muito legal.
4: Eu fui lá ver a minha sobrinha, Isabela Miller, que dançou maravilhosamente bem no grupo Alten... Como é que é? Alten... já vou lembrar. Nossa, é como se fosse uma segunda pátria o nome. Alten Hamid. É muito legal.
3: Que nacionalidade?
4: Alemã.
3: Alemã. Legal, legal.
4: E foi muito interessante, mas assim, eu sou Alten Heimat. Que é Heimat, assim, é quando você adota aquele outro país, né? Então é um grupo muito legal, assim, várias danças deles. Mas eu gosto de todos, eu gosto do... Nossa, aqueles taikôs japoneses.
3: Muito legal,
4: os tambores,
3: muito legal. A dança polonesa.
4: A dança polonesa, ucraniana, a italiana, de Tanta Felicidade. Nossa, muito bacana.
3: Eu já fui algumas vezes nesse festival, é realmente muito bonito.
4: É muito bonito, está apenas começando, hein? Então se você está afim de dar uma olhada, vai lá no site, né? Ou no Instagram, né, dos grupos folclóricos e tem toda a divulgação lá das datas das apresentações. Então, bom dia para esse povo aí que deve estar acordando agora.
3: Ah, com certeza. Tem muita gente preparando também, indo para casa, né, voltando do expediente, a galera que faz aplicativo na madruga, os taxistas também. Um bom dia para vocês que estão...
4: O porteiro do meu condomínio, seu Jorge.
3: Seu Jorge, opa! como é que é a música lá do Seu Jorge? Não dá pra cantar a versão do Carioca, porque a versão do Carioca é pesada, né?
4: É verdade.
3: Mas um abraço aí pro Seu Jorge, pros porteiros, pra galera que tá sempre começando as manhãs aqui junto com a gente, ou terminando seus dias, né? Seus dias úteis, seus expedientes por aqui. Muita informação, muita notícia, teremos nosso colunista. Hoje tem entrevista ao vivo aqui também. O jornal tá muito legal e... A partir de agora, está no ar o Jornal da Mix.
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4: Mix 6:05, o mercado reduz projeção da inflação deste ano para 5,30%.
3: Polícia Civil divulga edital para novo concurso público da instituição.
4: Inscrições para o processo seletivo do ProUni seguem até sexta-feira.
3: Vacinação contra o sarampo é essencial antes da viagem de férias.
4: MON divulga a programação especial de férias para o mês de julho.
3: Pesquisadores anunciam a criação de célula sintética capaz de se alimentar e copiar o próprio material genético. Eu tenho medo disso que eu vou te falar, viu?
4: Foi só um spoiler. 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
3: Mix agora, 6h11, muito bom dia, 6h ônibus, né? 6h11, 6h ônibus pra vocês. Muito bom dia pra você que tá indo pegar o busão, pra você que tá e começando a dirigir, aí fazendo a correria, o seu corre do dia a dia.
4: Pra quem tá atrasado, 6h ontem.
3: É, 6h ontem,
4: pros
3: corre!
4: Os eletricistas,
3: corre!
4: Os eletricistas, como é que é?
3: Não sei.
4: 6h ohms.
3: Ó, oh. Aí eu já não tenho essa bagagem toda. Mauro, o negócio é o seguinte, já que você trouxe um comentário ali falando sobre a apresentação do Festival de Culturas, Festival Étnico e tudo mais.
4: Folclore.
3: Folclórico e étnico, vamos dar um voucher cultural hoje também.
4: Opa,
3: aqui.
4: Isso é
3: que
4: bom,
3: tal, hein?
4: Hein?
3: Hoje tem pai de ingresso pro Teatro Lala Schneider. Teatro Lala Schneider, você vai curtir as peças que estão em cartaz por lá. É um espaço muito gostoso de ir. Pra quem gosta de teatro, é realmente muito aconchegante.
4: Eu sou suspeito.
3: Pra quem não gosta ou não conhece, né, dê a oportunidade de ir ao teatro, que você vai ver que coisa maravilhosa
4: com
3: que
4: certeza. É. Eu sou formado no Lala, né? Eu
3: você é formado no Lala?
4: Canudo de ator.
3: Ah, então olha
4: são
3: aí.
4: São duas academias, né? Uma pé no palco, a outra Lala Schneider. A Lala que eu passei mais tempo e que eu peguei meu DRT de profissional, né? Então, sou suspeito pra falar daquele lugar que eu adoro.
3: O Lala tem sempre uma programação incrível, o ambiente é maravilhoso, você vai gostar. Pra você que não conhece teatro, olha, é um bom lugar pra você começar a desfrutar do teatro. Lala na Mix, hashtag Lala na Mix aqui no nosso WhatsApp, 998226669. Agora, pra aquela galera que quer forrar o bucho, vamos ter um voucher de R$100 da Brinca Pizza hoje.
4: Oh, beleza.
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4: Demais, demais. Então participa aí, você pode participar de qualquer maneira. Manda sua mensagem aí pro nosso WhatsApp. Quiser seguir a gente é @mixcuritiba,
3: isso,
4: né?
3: Isso mesmo. E assim, a gente vai ter os nossos colunistas, vai ter entrevistado. Vocês podem participar, tá? Tem dúvidas sobre o tema, quer interagir, mandar tua pergunta, fica à vontade. Você ajuda a fazer o Jornal da Mix todas as manhãs aqui com a gente.
4: Você manda, a gente obedece.
3: É isso aí. Mix 6 e 13.
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3: Ah, Mauro, você falou do tempo.
4: É.
3: Tem uma área de baixa pressão que chegou ontem aqui pra gente, deu uma impactada no clima, deu aquela reduzida na temperatura, o tempo ficou meio cinzento, ficou meio brocochô o dia inteiro.
4: Uhum.
3: Tá indo pro oceano, com ela veio a chuva que era pra chegar no começo, ali até a metade da tarde, ela demorou um pouco mais pra chegar em Curitiba, mas a hora que ela veio com gosto, e depois da chuva, é claro, vem o frio, né? Hoje a mínima em Curitiba foi de 12 graus. A máxima prevista não deve passar dos 17, então a gente vai ter pouca alternância, né? Aquela elasticidade da temperatura. Mas em compensação, pra cair, ela vai cair, que é uma beleza. A mínima do dia não é de manhã hoje. A mínima do dia vai ser de noite. A previsão é de 8 graus pra gente fechar a noite dessa terça-feira. Inclusive, em alguns pontos do estado, ali nas proximidades de Palmas, General Carneiro, vai ter temperatura negativa. Então, nesse momento, a gente já tem aquele gostinho, vão ser pílulas de frio.
4: Isso.
3: Ao longo desse mês de julho. Daqui a pouco eu vou explicar um pouquinho mais sobre o clima especificamente em julho. Mas hoje, pelo menos até o final do dia útil da maioria das pessoas, as temperaturas vão estar menos e confortáveis. Quem vai voltar tarde para casa, leva aquela jaqueta corta-vento, porque
4: Bruzinho,
3: vai esfriar.
4: Isso.
3: Nossa
4: mesmo.
3: Senhora! Mínima de 8 graus de noite, galera.
4: Agora a pessoa fala assim, hoje uma área de baixa pressão. O que é uma área de baixa pressão? O ar sobe e forma aquelas nuvens. E aí, o que acontece? Fica abafado. Aí com os ventos, chuvas e temporais.
3: Faz uma estufa, né,
4: de nuvens. Exatamente, uma estufa. Aí se sente aquele calorzinho, aí o vento vai sempre de onde tem mais ar, onde tem menos, para onde tem menos ar, né? Por causa dessa rotação da Terra, os ventos giram e formam uma espiral. E aí, por isso que dá aquele abafado e depois chove. Aí depois da chuva, fica frio.
3: Vem o frio. Nessa época a gente fica chateado, né? Pô, mas já é uma época fria, tem que chover. Mas quando chove, faz menos frio do que poderia fazer, galera.
4: Exatamente.
3: Cuidado com o que vocês desejam. Mix 6 e 15.
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4: As obras no novo Inter 2 do Santa Quitéria podem exigir interrupções temporárias de trânsito hoje, devido à implantação de infraestrutura de fibra ótica na região. A prioridade vai ser executar as travessias com uma técnica que evita perfuração do pavimento, sem a necessidade de interromper o trânsito. No entanto, sempre tem um no entanto, né? Caso as condições técnicas impeçam esse procedimento, os bloqueios temporários poderão ser realizados até quinta-feira. Alô, alô, galera ali do Santa Quitéria.
3: E quando tem um no entanto, é sinal de que ele vai agir,
4: vai,
3: né? Então, fique preparado, viu, pra hoje.
4: É raro, mas acontece muito.
3: Ah, acontece com muita frequência. No cruzamento da rua Professor Ulisses Vieira com a rua Curupaitis, é isso mesmo.
4: Isso mesmo. Uhum.
3: Pra hoje, tá? Amanhã, se houver necessidade, no cruzamento da rua Brasílio Ovídio da Costa com a rua Curupaitis. Já na quinta-feira, os trabalhos acontecem no cruzamento da rua Capibaribe com a rua Bocaiúva. A definição sobre essa necessidade de bloqueio ou não vai ser feita no dia mesmo. Os técnicos vão avaliar e vão dizer, aqui pode aqui fazer pela técnica menos menos destrutiva que vamos precisar. Fique atento, vai estar obviamente muito bem sinalizado.
4: Esse é um recado para mim, porque eu, quando eu saio daqui, vou para minha casa, eu passo pela Grupo Haiti.
3: É, fique atento porque pode ser que esteja interrupções de trânsito ali para passar as fibras óticas. Mix 6 e 17.
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4: As inscrições gratuitas para o processo seletivo do ProUni no segundo semestre começaram hoje e seguem até sexta-feira. Procedimento deve ser feito exclusivamente pelo Portal Único de Acesso ao Ensino Superior, o MEC. A iniciativa federal oferece bolsas de estudo integrais e parciais em cursos de graduação e sequenciais de formação específica em instituições privadas de ensino superior.
3: Oh, o candidato deve optar por concorrer às bolsas destinadas à ampla concorrência ou então aquelas que são destinadas a pessoas com deficiência e autodeclaradas, indígenas, pardas ou pretas. Para se inscrever, é necessário que o estudante tenha completado o ensino médio, participado das edições de 2024 ou de 2025 do Enem, obtido no mínimo 450 pontos na média das 5 provas do exame e que não tenha zerado a redação do Enem. Se você está dentro desses critérios, você pode concorrer a essas bolsas do ProUni. Claro, lembrando, né? Acesse o site do MEC, lá tem todos os detalhes. O site do portal do ProUni te explica tudo no detalhinho.
4: Boa sorte.
3: Mix 6 e 18.
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4: O IPCA, Índice Nacional de Preços ao Consumidor Amplo, foi reduzido para 5,30% para esse ano. Na última semana, a estimativa projetada pelo mercado financeiro era de 5,33%. O índice, que é a referência oficial da inflação do país, foi reduzido pela primeira vez após 16 semanas, mas o percentual permanece acima da meta que deve ser perseguida pelo BC, Banco Central, 3%, com intervalo de tolerância entre 1,5% e 4,5%.
3: É, e para 2027 a projeção da inflação permanece em trajetória de aumento, passando de 4,17 para 4,18 em relação à semana anterior. Toda semana tem uma estimativa, né? Para 2028 e 2029, foi manutenção, estáveis em 3,7 e 3,5%, respectivamente. A projeção da taxa básica de juros foi mantida pelos analistas em 14% para 2026, indicando que esse ano vai ter um corte sobre a taxa atual. A taxa atual de 4,25%. Para o ano que vem, a previsão é de 12% da Selic ao ano. Tem reunião aí dos grupos que definem a taxa Selic para a próxima semana já, se eu não me engano. Quem sabe essa redução na taxa de juros venha. Podia vir mais do que isso, inclusive, né? Que a nossa taxa de juros aqui no Brasil é escorchante.
4: É, e você que trabalha com dinheiro, né? Todo mundo trabalha com dinheiro, né? De alguma forma, ou direta ou indiretamente. Mas você que é comerciante, você que é empresário, empreendedor, você que trabalha nessa coisa de comprar e vender, muito cuidado. A gente tem aí os indicativos para 2017 que são de aumento da inflação. Então já vai preparando, né? As pessoas deixam tudo para a última hora, né? Vai ser, tipo assim, você não tem escapatória, vai ser a inflação mais alta em 2027. Então, vai se cuidando a partir de agora para depois não reclamar, né? Porque a gente, tipo assim, a gente tá avisando, né?
3: É, tem que... É por isso que tem essas análises toda semana aí, né? Para que ninguém seja pego desprevenido.
4: Exato.
3: Mix 6 e 20.
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3: A FEAS, Fundação Estatal de Atenção à Saúde, prorrogou até às 5 da tarde da próxima sexta-feira, da sexta-feira dessa semana, o prazo de inscrições do processo seletivo simplificado, dos processos seletivos simplificados que são destinados à contratação temporária de profissionais para atuar em unidades do SUS curitibano, que são gerenciadas pela Fundação. As inscrições são feitas pelo site da FEAS e tem vagas, viu, para médicos de 17 especialidades e também servidores de áreas assistenciais e administrativas.
4: O programa oferece vagas para médicos de 17 especialidades: anestesiologia, cardiologia, cirurgia geral, cirurgia vascular com especialização em ecodoppler, coloproctologia, dermatologia, geriatria e medicina de família e comunidade. Diagnóstico por imagem, ecocardiografia, medicina intensiva, neurologia, otorrinolaringologia, pneumologia, psiquiatria, radiologia, com especialização em angiotomografia e ecografia e urologia também.
3: É, as especialidades que nos exigem aqui os trava-línguas, né?
4: Exatamente.
3: Ó, tem um outro PSS, tá? Que é o 3/2026, contempla vagas para advogado, analista clínico, auxiliar em saúde bucal, cuidador em saúde, educador físico, fonoaudiólogo, técnico em laboratório e técnico em saúde bucal. Carga horária de acordo com a necessidade de cada especialidade ou de acordo com cada unidade de atuação. Tem um outro PSS, que é o PSS 2/2026, que é para preenchimento de vagas técnicas em enfermagem, só que esse já fechou na última sexta-feira, quem participou, participou. Esses, o edital 1 e 3, seguem com as inscrições abertas até sexta-feira. A oportunidade aí para você que é da área da saúde. Mix 6 e 22.
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4: Oportunidade para a Polícia Civil do Paraná, que divulgou o edital para a realização do novo concurso público da instituição. O certame visa a contratação de delegados, agentes de polícia judiciária e papiloscopistas. Todos os aprovados vão integrar um cadastro de reserva com validade de 2 anos, prorrogável por igual período.
3: As inscrições terão início no dia 14 próximo e terminam em 12 de agosto. A primeira etapa da aplicação das provas será com as objetivas, sem questões, no dia 11 de outubro aqui em Curitiba, também em Cascavel e em Londrina. As demais fases envolvem prova discursiva, prova oral, que é no caso dos delegados, também exame de inspeção de saúde, de aptidão física, avaliação psicológica, investigação social e avaliação de títulos. Os detalhes estão no site da Polícia Civil do Paraná. Mix 6 e 24.
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4: Um avião da companhia Aerolíneas Argentinas, que realizava um voo de Buenos Aires ao Rio de Janeiro, teve danos causados pelo impacto de um drone na região do motor. A constatação foi da equipe de manutenção da companhia, que realizou a vistoria após a aeronave pousar no aeroporto Tom Jobim Internacional Galeão, no Rio de Janeiro.
3: Foi bem na borda da entrada do motor. Olha que loucura, doideira, né? É. O registro da ocorrência não foi agora não, foi lá no dia 1º de junho, só agora que ele foi tornado público, de acordo com a Rio Galeão, que é a empresa concessionária ali que opera o aeroporto. Não foi possível identificar em que momento ocorreu o impacto, então não dá para dizer que foi ali na região do aeroporto. Segundo a concessionária, no dia 1º, não havia nenhuma operação autorizada com drones na área do aeroporto. Mas o problema não é a autorizada.
4: Exatamente.
3: A autorizada é gente que entende do que está fazendo,
4: exatamente,
3: né?
4: Exatamente. O problema, antigamente, era só o balão de São João, né?
3: É, às vezes uma gaivota.
4: Uma gaivota, um pássaro. Hoje em dia, os drones estão aí fazendo isso aí. Podia causar um acidente muito pior, né?
3: É, podia destruir o motor ali do avião, né? Que bom que nada aconteceu, mas foi por pouco. Bateu na trave, né?
4: É.
3: Mix 6 e 25.
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4: O Observatório Europeu Copérnicus divulgou que o primeiro semestre de 2026 registrou o menor nível global de emissões de gases do efeito estufa decorrentes de incêndios. Isso desde o início da série histórica em 2003. De 1º de janeiro a 30 de junho, foram menos de 400 milhões de toneladas de carbono, reafirmando uma tendência geral de queda.
3: No início das medições, lá em 2003, o valor ultrapassava 1 bilhão de toneladas de carbono. E a série histórica nunca havia registrado um valor abaixo de 500 milhões de toneladas. A queda nas emissões tem sido impulsionada principalmente pela redução dos incêndios sazonais na África tropical. Só que os especialistas lembram, né? A gente está sob o efeito do Super El Niño. Então as secas sazonais, elas podem ser intensificadas e naturalmente isso aumenta o risco de incêndios florestais. Aqui no Brasil, ali na África tropical também, né? Que tem os seus pontos que sofrem muito com essas secas sazonais. Tomara que não, Mas, pelo menos esse número positivo, né, Mauro?
4: A gente, no interior do estado, nas estradas que cortam aqui o estado do Paraná, tem muito problema nas estradas com essas, com esses incêndios que podem causar acidentes nos carros, nos caminhões que estão trafegando pelas estradas. Então, isso também ajuda você que vai sair daqui para São José dos Pinhais, daqui para Campo Largo, isso pode te atrapalhar também por conta das secas.
3: E o risco da fumaça nas estradas, em especial, é muito sério. Você lembra aquele acidente que teve na 277 com um caminhão?
4: Exatamente.
3: Aquilo ali foi uma cena de filme de terror.
4: Exatamente.
3: Por conta de fumaça de uma queimada ambiental, né?
4: Exatamente.
3: Então, assim, é bom ficar atento, preservem, cuide, não joga bituca de cigarro, sabe que é uma... não jogue nunca. Mas tá em período de seca, assim, de falta de chuva, aí não, jogue menos ainda, garrafa de vidro.
4: Tem gente que lê essa notícia e pensa que isso não afeta a gente aqui no nosso dia a dia.
3: Senhora.
4: Afeta e muito.
3: Afeta demais. Mix 6:27.
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4: A Sony vai deixar de produzir discos físicos para os novos videogames de seus consoles PlayStation a partir de janeiro de 2028. Os títulos vão passar a ser distribuídos apenas em formato digital. A companhia afirmou que a mudança não vai afetar os jogos que já tenham sido lançados ou que venham a ser lançados antes de janeiro de 2028, em formato físico. O anúncio ocorre poucos meses antes do lançamento exclusivamente digital do GTA 6, que pode se tornar o produto cultural mais vendido da história.
3: Só que a internet não perdoa não, viu, Mauro? Nas redes sociais... Muitos usuários criticaram que a ausência do disco físico eliminaria o mercado de segunda mão para esse título. As lojas de games seriam muito afetadas. Só que tem um detalhe muito interessante que a internet foi buscar. Lá em 2013, a Xbox anunciou, a Microsoft no caso, né? Anunciou que ia atrelar os jogos, mesmo de mídia física, à conta da pessoa. Era uma decisão mais ou menos parecida, que travava, você não tinha mercado de segunda mão de jogos. E aí a Sony ironizou, fez post de uma pessoa entregando disco numa loja pra outra, tirou sarrinho da Xbox, mas...
4: É, criticando a pirataria, né?
3: É, aí veja só, agora, alguns anos depois, né, 13 anos depois, a própria Sony toma a mesma medida e tá sendo criticada com o mesmo post, porque a galera não perdoou. Nas redes sociais da Sony, você entra... Todos os posts, não importa o tema, tem gente falando disso, ainda mais agora que você comenta com foto no Instagram, né? Então o pessoal tá pesando na cabeça da Sony, péssimo pros colecionadores de games também.
4: É, e na verdade também é muito... Quando chega uma novidade tecnológica que vai mudar o formato, como mudou muita coisa... Quando chegou o computador, né?
3: Sim.
4: Eu lembro, era moleque, e comecei a trabalhar com o computador e eu fiquei assustado. Eu falei, caramba, eu não vou ter mais espaço no mercado de trabalho. E comecei a protestar. Aí quando eu aprendi a mexer, eu falei, não é um bicho de sete cabeças.
3: Tudo se
4: adapta, né? A gente vai se adaptando às novidades, exatamente.
3: E o mercado hoje é principalmente de mídias digitais, até porque elas são mais baratas, né, que a mídia física.
4: Mais fáceis de você acessar também.
3: É, exatamente. Então, gera um barulho, mas daqui a pouco ninguém lembra.
4: Exato.
3: Mix 6:29.
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4: Atenção, papais e mamães! De 14 a 18 de julho, a Gibiteca de Curitiba, um dos lugares mais legais para levar criança, promove uma semana especial de atividades para quem gosta de desenhar, criar histórias, explorar diferentes formas de expressão artística, como o tema Formas de Contar Histórias. A colônia de férias oferece oficinas para crianças, adolescentes e adultos, conduzidas por professores convidados.
3: A programação inclui aulas de ilustração, tirinhas, HQ de uma página, arte final e zines. A turma da tarde vai ser exclusiva para criançada, de 7 anos em diante, até os adolescentes ali até 14 anos. E a turma da noite, a partir das 6 da tarde, ali 6 horas da noite, ela vai ter os adolescentes a partir de 15 anos e os adultos também. Papai e mamãe podem participar junto, viu? A colônia de férias será na nova sede da Gibiteca de Curitiba, na rua São Francisco, 326, bem no Largo da Ordem. A inscrição para participar é online. O link tá nas redes sociais da Gibiteca, que, como o Mauro falou, é um lugar maneiro demais, né?
4: E assim, eu tenho uma história muito legal, porque eu sou primo do Nilson Miller, que é o criador do Zequinha, né?
3: Ah,
4: é,
3: que
4: falecido
3: legal.
4: Nilson Miller, que ano passado nos deixou. E aí, toda vez que eu falo com o filho dele atualmente, e com a Anícia, a galera da família toda, né, que são muito dedicados em manter o legado, né, do Sim. Zequinha, Gibiteca ali é uma casa pra eles, né? Uma segunda casa pra esse povo todo. Um abraço pra essa família linda aí, a família Nilson Miller e todos aí amantes do Zequinha.
3: É isso, e pra você que curte gibi, pra você que curte o Zequinha e tantas outras histórias, vá conhecer a Gibitec. Se não tiver tempo de ir na programação da colônia de férias, vá a qualquer momento que você puder.
4: Exatamente,
3: é
4: vale
3: muito legal. Exato. Muito legal. Mix 6 e 31.
4: E pra você participar, ó, o WhatsApp é assim, ó. Se não pegou o WhatsApp ainda, anota aí. Tá com o celular? Tá com caneta e papel? Então pega o celular aí, abre aí no teu agenda e anota aí, ó. 98226669. Esse é o nosso WhatsApp. E pelo Instagram, arroba Mix Curitiba. Quais os prêmios de hoje, Sopa?
3: Ah, hoje tem aquele par de ingressos pra ir no Lala Schneider curtir o teatro, pra curtir o tablado.
4: Dá pra escolher a peça também?
3: Dá,
4: né?
3: Pra escolher a peça. Beleza, a peça, hein? Que tiver em cartaz lá, você que vai escolher. Então você manda Lala na Mix, hashtag Lala na Mix, ou então aquele voucher de R$100 pro Brinca Pizza, o melhor sabor da diversão. Hashtag Brinca Pizza na Mix, 998226669, pra você participar. Mas claro, participe comentando as notícias, dando as suas opiniões, seus pitacos, que é muito importante. A gente vai ler a galera aqui daqui a pouco.
4: Eu que tô apresentando o programa no lugar da Flávia, que tá de férias, eu posso pedir aí pra direção da rádio um voucherzinho pra nós?
3: Opa, mas vamos...
4: Eu fiquei com água na boca nessa pizza aí já.
3: Vamos pedir logo uns quatro já. E o ambiente é legal, viu?
4: Uma pena que o apresentador não pode participar da promoção. Senão a gente quer concorrer também.
3: Quem não chora não mama, Mauro. A regra é clara, vai que cola.
4: Exato.
3: A gente vai para um rápido break e daqui a pouco a gente volta.
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20: VW lança um novo i3 com até 906 km de autonomia pelo teste internacional WLTP e cria um novo paradigma quando o assunto é carro elétrico. Eu sou Matheus Afonso, da Electric Car BR, e se tornou comum muitas pessoas falarem que carro 100% elétrico é para você usar na cidade. Contudo, a BMW criou um carro que consegue superar o seu carro anterior em mais de 200 km de autonomia máxima. Ela tinha um recorde há 2 anos de um carro que chegava a 640 km no WLTP e o mesmo teste agora deu para o i3 906 km. Isso mostra que um carro desse, na prática, no uso brasileiro, seria um carro para seus 700 km real de autonomia. E o que, que isso faz? Que o mercado atraia e mude de paradigma até os maiores fãs de combustão, até os maiores críticos de carro elétrico que vão ver um carro que você quase não se preocupa com recarga, quando para para carregar, carrega em casa e ainda na rua carrega muito rápido. Quer ver detalhes? Arroba Electric Car BR.
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3: Mix agora 6h38, você tá curtindo o Jornal da Mix, muita informação, muita notícia, nossos comentários, os seus comentários aqui também, 998226669, manda tua mensagem, participa, concorre a presentes, tem hashtag Lala na Mix, pai de ingresso pra você curtir o teatro lá no Lala Schneider, maravilhoso espaço, e também hashtag Brinca Pizza na Mix, pra você que quer curtir aquele rodízio de pizza saboroso.
4: Que beleza.
3: Tem um lugar... As minhas crianças me puxaram a orelha, viu, Mauro? É. Elas falam assim, ô pai, por que a propaganda diz que enquanto as crianças brincam, o papai e a mamãe comem? a gente quer comer também. É, falei, tá bom, quando a gente for lá, o papai deixa vocês comerem uma fatia de pizza.
4: É que normalmente a criança come mais rápido pra ir brincar.
3: É. Né?
4: E o pai e a mãe querem bater papo, comer sem pressa.
3: Papai e a mamãe querem mais que a criança vá brincar mesmo. Deixa a gente comendo por aqui.
4: Exatamente.
3: Então participa. Participa aí, 998226669, Mix 639.
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21: Mesmo sem registrar casos confirmados de sarampo desde 2020, é importante se manter atento à vacinação, principalmente diante da ocorrência de casos esporádicos em outras regiões do país. O alerta aumenta especialmente no período de férias, por conta de casos importados do vírus por viajantes provenientes de países onde a doença ainda continua circulando. No último dia 30, São Paulo confirmou 2 casos da doença, elevando para 7 os casos em 2026. Naquele estado, o que reforça a necessidade de manter a vigilância ativa e a vacinação em dia.
3: É, de acordo com o dado mais recente do Boletim Epidemiológico aqui do Paraná, da Secretaria da Saúde, foram notificados 64 casos suspeitos de sarampo no Paraná. Só que 63 foram descartados, então tem um que ainda está em investigação. Ao longo de todo o ano passado, o Brasil confirmou 38 casos de sarampo. Nesse ano, já foram 23. Então, assim, é uma tendência de alta. A vacinação contra o sarampo é oferecida gratuitamente em todas as unidades básicas de saúde. Lembrando que, para quem vai viajar, Mauro, o ideal é vacinar 30 dias antes, que é o tempo de a vacina...
4: Exatamente, fazer o devido efeito.
3: É, então você que vai viajar, vai aproveitar as férias de julho, férias de meio de ano aí, não deu tempo de vacinar 30 dias, mas se vacina mesmo assim, tá? Por via das dúvidas, procure uma unidade básica de saúde. Mix 6 e 40.
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21: O Museu Oscar Niemeyer divulgou a programação especial de férias para esse mês de julho. A partir do dia 14, tem oficinas e ações para o público infanto, juvenil e famílias. As atividades acontecem até o dia 24 e vão ocupar o espaço de oficinas, as salas expositivas e a área externa, dando oportunidade a novas experiências sensoriais, e o objetivo é explorar algumas diversas técnicas, linguagens, materiais e possibilidades que a arte nos proporciona.
3: É, e durante as atividades, os participantes de todas as idades vão poder experimentar pintura, colagem, desenho, fotografia, modelagem, conhecer melhor as exposições. Em cartaz também vai ter visita guiada. Participantes com menos de 14 anos obrigatoriamente precisam estar acompanhados de um adulto responsável. Quer conferir a programação completa? museuoscarniemeyer.com.br. Galera do Mon teve por aqui, já conversou com a gente sobre essas colônias de férias e vai estar muito legal. Mix 6:41.
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21: As agências do trabalhador do Paraná iniciaram a semana com 12.977 vagas de emprego com carteira assinada, disponíveis em todas as regiões do estado. As oportunidades abrangem diferentes níveis de escolaridade e experiência. As vagas podem ser consultadas no site da Agência do Trabalhador, onde também é possível agendar o atendimento presencial.
3: Aqui para a nossa regional, em Curitiba, Mauro, é o maior número de vagas concentradas de oportunidades nessa semana. 2.517 vagas, principais oportunidades para auxiliar de logística, alimentador de linha de produção, faxineiro, pedreiro, mas também tem vagas que exigem formação técnica e superior, administração, contabilidade, recursos humanos, engenharia, logística, enfermagem, segurança do trabalho. Para os estudantes de administração, enfermagem, pedagogia, marketing e outras áreas, então tem emprego para todo mundo. Você que está sem emprego nesse momento ou está buscando uma recolocação no mercado de trabalho, procure a Agência do Trabalhador mais perto aí do seu município, aqueles postos avançados também.
21: 2.517 é muita vaga, hein?
3: É bastante vaga.
21: Bastante
3: e
21: vaga.
3: No Paraná, 12.977. Você que tá pensando em mudar de áreas, já dá uma espiada no site da Agência do Trabalhador, e quem sabe a cidade que você tá mirando morar já tem um emprego que você quer também.
21: Exatamente.
3: Aí você mata dois coelhos com uma caixa d'água só, como diria minha vozinha. Mix 6:43.
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21: Agora é aquela hora que a gente pergunta: Maurício Attilio, pra onde a gente vai?
3: É, já que a gente falou de se vacinar antes de viajar, de aproveitar as férias de julho. E aí, Maurício, como é que estamos? Bom dia. Qual que é o nosso roteiro do dia?
19: Bom dia, gente. Bom dia, Brasil. Bom dia, Mauro. Bom dia, Sopo. Bom dia, você que tá ouvindo a gente, independente do lugar que você estiver, produção. Olha, hoje tem muitos roteiros, tá? Eu falei pro pessoal muito semana passada sobre que dava tempo de viajar em julho. Ah, e muita gente, inclusive, pegou as dicas, foi atrás e conseguiu. Falando já na parte aí de vacina, Sopa, galera, vocês têm que ter uma coisa muito em claro, que não tem desculpa para não viajar.
21: Opa.
19: Por exemplo, tem muita gente que quer ir para fora do Brasil e não tem passaporte. Então, o nosso país, você consegue entrar em 9 países aqui em volta na América do Sul sem ter o passaporte.
21: Sem passaporte, é verdade.
19: Você consegue entrar, por exemplo, no Chile, na Bolívia, no Peru, no Paraguai, no Uruguai, na Argentina, na Colômbia, na Venezuela. Então, são vários países que você consegue entrar apenas com RG. São países que têm, assim, uma infinidade gastronômica, tem uma infinidade de roteiros para você fazer. E, inclusive, tem Caribe, porque Colômbia, aqui a gente tem o Caribe colombiano, que é ali em Cartagena de las Indias, mas a gente também tem San Andrés, que, inclusive, é paraíso de compras pessoal, porque San Andrés é um lugar, quase Paraguai, porque não tem imposto e a gente adora fazer compras, né?
21: E a gente fala muito assim de Paraguai, né? Fica aquela coisa assim, o cara que vai pro Paraguai vai fazer aquela comprinha e vai fazer, como é que é? Muambeiro, né?
19: Muamba. A mombagem,
21: mas
19: não.
21: Se o cara vai pra Argentina, por exemplo, o próprio Paraguai, uma vez recentemente, eu fui pro Paraguai e saí daquela área de compras e entrei na cidade. É bonito demais região ali,
19: é lindo,
21: né?
19: Eu vivo falando pro pessoal aqui sobre Ciudad del Este. Ciudad del Este é uma cidade que ela não é o centro, que são aquelas 4, 5 quadras que você consegue andar.
21: Exato.
19: Ali no paraíso de compras. Tem várias coisas, eu já falei bastante vezes aqui sobre os restaurantes que tem lá.
21: Sim.
19: Então, assim, tem vários restaurantes legais, tem várias... Ali perto, inclusive, tem muito ecoturismo.
21: Sim.
19: Cachoeiras, parques com... onde, parques nacionais, onde você consegue andar ali e fazer roteiros assim inimagináveis.
4: E a galera tá falando do dinheiro do Paraguai, né? Que tá convidativo ir pro Paraguai e não gastar muito dinheiro. Então é uma opção.
19: O Paraguai, né? Ele sempre foi barato pra gente.
4: Exato, é.
19: Só que a galera pensa muito em dólar no Paraguai porque o pessoal pensa em compras. E as compras ali, por exemplo, no centro do Paraguai, ali de Ciudad del Este, são feitas em dólar. Só que se você entra pra dentro do país, é Guarani. Galera, inclusive, isso é uma dica pra vocês, tá? Vivo falando pra vocês irem pra Assunção, pra vocês irem pra Lucre, pra vocês irem pra Lindárias, pra Encarnação, que são cidades maravilhosas, tipo, inclusive, a Miami do Paraguai, Encarnação. E a galera chega assim, não, eu vou levar um realzinho lá que eu me viro. Não é Cidade Leste.
4: Entendi.
19: Então, pessoal, você já tem que levar o seu Guaranizinho. Se você for de carro, atravessa a fronteira e troca ali. Senão, você procura algumas casas de câmbio que tenha essa opção aqui, ou leva o dinheiro aí naquele teu cartãozinho internacional, tá? Pra você conseguir fazer as suas compras. Mas tenha sempre em conta que você tem que ter o dinheiro local, tá? Isso é uma dica muito importante, inclusive, porque a galera fala assim, ah, eu vou trocar dólar, eu vou chegar lá, eu troco. Não precisa, gente, tá? Por exemplo, no Peru, eu não levo dólar. Eu trago dólar porque eu tenho clientes no Peru, lá de marketing, então eles me pagam em dólar, eu trago em dólar pra cá.
4: Uhum.
19: Só que quando eu quero trocar dinheiro lá, você troca em real. O sólido pro real, o real. Esqueça um pouquinho do dólar, tá? O dólar, ele é a moeda universal do mundo, só que pra muitas vezes você consegue se virar sem ter o dólar na mão. Então isso é uma dica muito importante pra vocês. Sobre as vacinas, galera, febre amarela, pelo amor de Deus, é uma dose na vida.
3: Quem não tomou, por favor,
19: tá,
3: né?
19: Tá, mas ó, dica importantíssima, né? Não, dica importantíssima pra vocês. Não é apenas tomar a vacina de febre amarela, você tem que tomar a vacina de febre amarela, entrar no Gov e você tem que solicitar a carteirinha internacional de vacinação de febre amarela,
4: importante,
19: que é feita pelo Gov, tá?
4: Ah.
19: Então você vai entrar lá, você vai mandar os seus documentos, mandar uma foto da sua carteirinha de vacinação, onde tem ali o lote e a data que você tomou essa vacina. E demora até 7 dias, normalmente é rápido, mas até 7 dias para te enviar o teu comprovante de vacina internacional. Sem este comprovante, você não entra no avião. Não adianta você chegar assim, ah, eu tenho a vacina, tá aqui a carteirinha. Não, gente, tem que ser o comprovante de vacina internacional. Ele é grátis.
3: Olha aí, ó.
19: É uma dose que você toma e você tem que fazer. Eu vejo muita gente lá em Guarulhos dando com a cara na porta, não entra no avião.
4: E uma dose
19: Punta
4: de vacina,
19: Cana,
4: você pode viajar até quando?
19: O resto da vida, é uma dose.
4: É uma dose?
19: Ela é uma dose na vida. Se você já tomou ela e você tem a carteirinha, bora.
3: Oh, mas
19: se não
3: eu não
19: tem...
3: fazia ideia que tinha que ter esse comprovante nacional.
19: É porque aí, você não escuta o Mix, porque eu falo direto disso aqui,
3: ele não
19: gente.
3: Tá moscando, né?
19: Tá moscando. É a mosca na sopa. A mosca tá na sopa aí, gente. Então, produção, vocês tomem, assim, muita tenência e vocês vão atrás dessa questão pra não ter problema na viagem. Mas se você escuta a gente aqui na Mix, você sempre tá informado sobre tudo isso e você vai conseguir fazer a tua viagem sem nenhum problema e conseguir ter, né, essa viagem tranquila. É muito importante também sobre o certificado de vacina internacional. Tem muita gente que esquece e pede no aeroporto. Você perdeu a sua viagem, porque ele não fica pronto na hora.
3: Ah.
19: Tá? Ele é pelo Gov, sim. Só que o pessoal da Anvisa, que é quem vai te liberar essa... Eles analisam a sua vacina. Então você tem que pedir antes, tá?
3: Não dá pra dar um miguezinho no
19: não,
3: aeroporto.
19: Não, porque, por exemplo, tem muita gente que fala assim, ah, mas o certificado de vacina internacional do Covid, ele é automático. Gente, ele é automático porque a vacina do Covid já está no sistema do SUS. Só que tem muita gente que já tem essa vacina de febre amarela de antes, de quando não tava nesse sistema.
3: Uhum.
19: Então, eles têm que conferir a tua vacina, tudo certinho. Se o pessoal, a gente, fala assim, cara, vacina de Covid, você acha que o povo não com febre amarela? Toma um problema na cara, Brasil. A gente é brasileiro, gente.
4: Dá um jeitinho pra
19: é
4: tudo.
19: É um jeitinho. Então, o pessoal Caramba. Tem que ter essa questão, o pessoal tem que ter aí esse tino pra poder viajar. E se você tem alguma dúvida, a gente pode mandar aqui pra gente, que a gente responde pra você, sem problema nenhum, sempre a gente responde as dúvidas de vocês aqui. Também lá no Instagram eu respondo as dúvidas de vocês, demora um pouquinho. Demora um pouquinho.
3: Confia.
19: Confia que eu respondo.
3: Confia.
19: Ajuda, porque é bastante gente mandando mensagem, é uma demanda grande, mas eu gosto muito de ajudar vocês, porque o que eu quero é mais que vocês viajem e que a gente se encontre nos céus, no mundo afora.
3: É isso aí.
19: Falando sobre a programação da viagem, galera... eu quero trazer pra vocês hoje que não tem que ter desculpa pra você não viajar. cata essa febre amarela que dá de graça no postinho, chega lá e fala assim, moça, me fura. 3 dias de dorzinho no braço, acabou, gente.
3: Ah, e se você não lembra, se tomou, toma de volta também, não tem problema.
19: Exato,
3: não,
19: mas vai fazer. Você chega lá, com certeza eles sabem se você tomou ou não, porque vai
4: ter
19: lá.
4: Tem registro.
3: Tem todo um histórico, né?
19: Se a tua carteirinha é antiga, não tem. Aí você tem que tomar de novo, né?
3: Mas não tem problema, não vai fazer mal, galera.
19: Não, gente, nunca faz mal, faz bem.
3: Mal faz não viajar, não aproveitar a vida,
19: isso,
3: né?
19: Isso faz mal.
3: Pra onde
19: muito
3: nós vamos
19: mal,
3: hoje?
19: Muito mal, muito mal. É, vamos fazer um roteirozinho básico aqui na América do Sul, galera, porque tem muita gente pedindo viagem pra mim, rápida, bonita e barata agora para as férias de julho.
4: Ah, então, eu tenho assim, uma pergunta pra você depois.
19: Pergunta, não, manda agora.
4: O que você achou dessa parada aí de Lisboa, Curitiba agora, hein? Eu vi a passagem esses dias pra julho agora, 6 mil ida e volta.
19: Tá caro, tá 3.400.
4: Pois é.
19: Eu já falei aqui, inclusive,
4: olha
19: pro pessoal
4: como
19: comprar, e você consegue, inclusive, emitir com milhas do Smile ou com milhas da Azul.
4: O que vai acontecer agora? Os destinos vão mudar completamente. É, qual que é a tua perspectiva para gente aqui de Curitiba, para a região metropolitana, Ponta Grossa, galera que vem aqui no aeroporto Afonso Pena, sabendo que tem uma viagem que vai para a Europa direto?
19: Na realidade, esses voos direto à Europa, ele já... A gente já pega muito aqui, por causa, né, porque era uma conexãozinha básica em Guarulhos. É legal. Eu ainda tenho uma ressalva nesse voo, porque esse voo, na vinda ele vem direto, só que na volta ele faz uma parada no Galeão.
4: Galeão.
19: Porque...
3: Sabia?
19: Você não escuta o Mix pelo mundo, só pra mudar, olha...
3: Eu fui no evento de lançamento do voo e tudo mais, mas não sabia dessa.
19: Eu não estava aqui, porque senão eu ia no primeiro voo. O Rodrigo Cinco, secretário de turismo aqui da cidade, tinha me convidado, só que eu tava no... Não sei onde eu tava.
3: Tava pelo mundo.
19: Sei lá, eu tava trabalhando em algum lugar, aí eu não tava aqui. Tava em Porto Alegre. E aí eu não consegui ir. Só que essa questão desse voo, ele vai facilitar pra galera que quer fazer uma viagem mais longa. Então,
4: entendi.
19: Assim, por exemplo, eu quero ir pra... Claro, o voo direto é maravilhoso. Só que eu quero ir pra Ásia, eu quero ir pra África, saindo daqui de Curitiba.
4: Conhecer
19: então
4: o Egito.
19: Vai te facilitar essas conexões,
4: legal,
19: tá?
4: Legal.
3: É que em Lisboa são mais de 50 conexões que dá pra fazer, né?
19: Pelo não, é que eles muito mais, gente. Lá. É porque, assim, eles te divulgaram a conexão da TAP.
3: Isso,
19: só
3: da
19: que
3: TAP.
19: Uma coisa que eu falo muito pra vocês, que vocês têm que entender, inclusive eu falo muito isso no meu e-book lá, que é o começo, você tem que entender sobre as alianças das companhias aéreas. As três grandes alianças hoje é o Star Alliance, o SkyTeam e o Oneworld. Então, a TAP, ela faz parte do Star Alliance, que é o maior grupo de alianças de companhias aéreas do mundo. E então você consegue fazer conexão desde Lisboa, não só com a TAP, mas com várias companhias aéreas que voam lá e tem parceria com a TAP.
4: Uhum.
19: Você consegue conectar com a Finnair, você consegue conectar com a Marrocos, você consegue conectar com a Emirates, com a... Nossa, gente, uma infinidade de companhia aérea. Você
4: que
19: consegue
4: legal.
19: Fazer conexão. Então você consegue comprar um bilhete e despachar a mala em um guichê. E ter dali, tipo, uma conexão com duas companhias aéreas distintas, com a mesma passagem, com o mesmo bilhete, comprando no Brasil, que eu já cansei de falar pra vocês isso, galera. Paga um pouquinho mais caro, compra no Brasil, porque você tem respaldo pela ANAC, pela legislação brasileira. Então, se acontecer alguma coisa...
4: Isso é importante.
3: Você tá protegido,
19: a legislação,
3: né,
19: brasileira te protege. Então, assim, você tá respaldado, você consegue ter, né, essa tranquilidade, tá? Esse voo de Lisboa, então, como é que é? Como a pista do aeroporto aqui, Afonso Pena, ainda não está pronta, só que foi uma decisão muito assertiva da TAP, o pessoal da CETU fez essa negociação, da Prefeitura de Curitiba, e a gente estava ali presente nessas negociações, porque foi, acho que foi um ano falando isso aqui, né? Um ano da gente falando sobre que vem, vai demorar a pista desapropriada. Porque assim, gente, o pessoal fica muito assim... Por que não construíram ainda a terceira pista do aeroporto? Porque é a terceira, tá? Porque pra quem não sabe, o aeroporto ele é quase uma cruz. Então ele já tem duas pistas, tá? É porque isso envolve desapropriação. E é um problema...
4: Com certeza.
19: Fazer, porque assim... Você tem que pensar na pessoa que tá lá, você tem que tirar ela de casa, você tem que convencer ela a sair, você tem que pagar ela.
4: Vô dele morava ali, ele morava... É complicado.
19: Isso,
4: né? Você
19: tem que colocar ela ali. É um negócio que é difícil.
4: É.
19: Só que é um negócio que não é impossível. Então, o governo de estado ali, através da Secretaria de Turismo, né, da CETU, o pessoal daqui de Curitiba, estão fazendo. Mas não é uma coisa assim que é rápido. Então, o que a TAP fez? Esse voo, na vinda, ele vem direto, tá? De Lisboa para Curitiba. Na volta, ele faz uma parada no Rio de Janeiro para uma parada estratégica, reabastece, compra mais combustível e segue. É uma coisinha rápida, então não é uma, é uma conexão, ela é uma escala, você nem sai do avião. É super rapidinho e você continua o seu voo até Portugal.
4: Fiz uma pergunta, ele me deu uma aula aqui, né, cara? Que legal.
5: Perguntou pra uma pessoa certa.
4: Bem na hora do jogo do Portugal, foi o jogo anterior, não esse que ele foi eliminado, o jogo anterior que ele classificou para as oitavas, tava passando o jogo, e aí meu irmão, que trabalha lá no aeroporto Afonso Pena, ele falou, o Adilson, ele falou assim, ó, tá rolando a aterrissagem do voo que tá chegando da TAP direto de Lisboa. Aí a gente, todos os irmãos acessaram o YouTube, né, pra assistir. Eu assisti a aterrissagem, ele taxiando, e as homenagens que os corpos...
19: Ah, o batismo, eu adoro o batismo, gente,
4: Adoro. De ver, eu vi ao vivo isso, então eu fiquei muito empolgado, por isso que eu te perguntei.
19: É muito legal. O 330, ele é uma aeronave super versátil, ele é o 330 Anel, então ele é um avião... que ele é um avião confortável, ele é um avião que ele te ajuda a fazer muitas rotas assim para cidades, né, como a gente. Só que o bacana, galera, é que o quê? Voo internacional de Curitiba a gente já tem, vários. Só que você tem a oportunidade de sair daqui de executiva. Então isso é, pá, assim, é um gás.
4: É o plus.
19: É o plus do plus, que é a melhor coisa. E não é só esse, entendeu? Tem mais voos que eu venho falando para vocês aqui. Tem o Miami, que tá assim, ó. Quase na American Airlines. Ela tem interesse de voltar esse voo. Estão em negociações. Não falam, porque a galera fala muito só quando já está pronto.
4: Uhum.
19: Mas as negociações estão acontecendo. A galera, os brasileiros, quando tinham Miami, gente, era uma coisa assim, insana. Porque era muito rápido. Era 8 horas e meia daqui.
4: Fico imaginando.
19: Você estaria lá. É como Lima facilitou a vida de muita gente. Facilitou a minha vida, facilitou a vida de muito brasileiro. Porque assim,

0: Pegar Bogotá também.
1: É rápido, cara. Inclusive a Avianca tá querendo fazer Curitiba Bogotá direto.
0: Que aí você vai pra Orlando, vai por Bogotá ali.
1: É mais rápido por Lima.
0: É porque
1: Lima você vai 4 horas e 30 até Lima e 3 horas até Orlando. Então daria 7 horas. Tem bastante. Dá 7 horas ali, 30, 7 horas e 40, mais ou menos, você chega lá. 8 horas com a espera.
0: Entendi.
1: Só que
2: agora,
1: é bem bacana.
2: Pra quem quer viajar aqui por pertinho, às vezes não precisa nem de avião. Uma viagem daqui até Foz do Iguaçu, a gente pega ali umas 7 horinhas,
1: né,
2: de viagem.
1: Pega uma promoção, uma hora de voo, cara.
2: Nós temos roteiros lindos aqui,
1: não, tem
2: né?
1: roteiros lindos ali no Paraná, só que depende do que tu quer fazer. Por exemplo, se quiser conhecer Foz do Iguaçu, eu aconselho a galera de avião.
2: Vai de avião e aproveita
1: a
2: estadia em Foz, né?
1: Eu voltei ontem, 55 minutos de voo,
2: uau,
1: maravilhoso, perfeito.
2: E tá acessível, né?
1: Nossa, gente, muito barato. Galera, vamos lá.
0: Vou falar quanto?
1: Barato. O que é barato, gente? Você tem que fazer conta. Eu digo assim, a pessoa não faz conta. Faz a conta do combustível, do desgaste do carro, do teu cansaço e da multa que você vai levar. Porque eu vou levar a multa na hora de vir embora. Então você soma tudo isso na multa e aí você consegue ver que é barato. Mas, por exemplo, você consegue comprar aí de volta Curitiba Foz, R$400, R$500.
2: Maravilhoso.
1: Tá? É bastante. E consegue. Eu comprei semana retrasada passagem pra ir no sábado passado e voltar ontem. Eu paguei R$800 e de volta. Então, assim...
2: Pô, é incrível.
1: Ainda tá ok, porque a passagem de ônibus tá acho que 180.
2: Não, se a pessoa for de carro, vai encher, vai um tanque pra ir e um tanque pra voltar. E não é só combustível, né? É comida, é criança.
1: É a paradinha, é a criança. Daí você vai parar na parada do posto. Mas assim, se você gosta desse rolê viajar, né? Tipo, ó, o Maurílio, meu gerente do Sicredi, ele adora o carro. Então, assim, tem roteiros legais que você consegue fazer. Você vai, você para, você pode ir por Guarapuava, tem várias coisas legais. Você passa ali em Prudentópolis, que é aquela cidade holandesa, né, que a gente tem aqui,
2: sim,
1: né, aqui no,
2: é lindo,
1: no Curitiba, aqui perto do Curitiba, aqui no Paraná. Então você consegue ter esse roteiro diferenciado, você consegue conhecer as belezas do Paraná. Fala assim, eu sou bicho do Paraná, então vamos mostrar que eu sou bicho. Eu conheço o Paraná, Brasil, entendeu?
2: É verdade.
1: Dá uma olhadinha, vai lá, passa em Guarapuava. Tem um ecoturismo assim maravilhoso, né? Várias cachoeiras, tem várias coisas legais pra você fazer lá. No caminho você consegue ir bacana. Dá umas 6 horas e meia, mais ou menos, 7 horas de viagem até Foz. E no caminho, perto de Foz, a gente tem alguns outlets de jeans também.
2: Sim.
1: Onde você consegue comprar jeans. É. Tá ali que tá 100 km da fronteira voltando,
2: isso,
1: né? De lá pra cá voltando.
2: É.
1: E eu prefiro parar voltando, porque voltando é o caminho. Você precisa fazer... Eu devo fazer desvio na BR. Então, voltando, você para ali. É uma lojinha do lado da outra. Você para ali, você já...
2: É,
1: já deixou
2: bom.
1: As cuecas no Paraguai? Deixa o rim aqui no Brasil. Termina de entendeu? Porque é bacana, vale a pena.
2: Mas vai andar bonito e na moda. Que é o que
1: sempre
2: importa.
1: Posicionamento é tudo, Brasil. Você não tem que ter dinheiro, você tem que ter uma carinha bonita.
2: Qual o roteiro que você preparou pra gente pra hoje?
1: Cara, hoje a gente vai falar, né, muito sobre essas questões de aonde ir aqui perto, né? Então, assim, trouxe pra vocês a questão da América do Sul, que tá aí batendo na porta, tem vários lugares bacanas. O Peru tá fácil, a gente tem voo direto. Chile tá fácil. Gente, essa é a melhor época do ano para vocês irem para o Atacama. É quando você vai pegar o deserto, assim, com aquelas flores roxas. Quando você vai pegar uma temperatura que não é nem muito boa, nem muito ruim. Quando você não vai pegar muita chuva. Então, é muito bacana você ir agora. Eu, inclusive, tô pensando, eu acho que eu vou encontrar o senhor Everaldo lá. E eu vou pro Atacama agora no final do mês, porque é a melhor temporada para você conhecer o Atacama, para você conhecer o deserto. E lógico, né, gente, temporada de neve, o Chile tá bacana. Só que é mais caro você ir pra Santiago agora pela questão da temporada de neve.
2: É, a alta temporada
1: então,
2: deles,
1: que
2: né?
1: Então, o que tu faz? Tu compra um voozinho pra Atacama, do Atacama você vai pra Patagônia, na volta você passa em Santiago, você fez uma viagem linda, maravilhosa.
0: Oh, imagina, muito legal mesmo.
2: E o deserto do Atacama tem uma das vistas do céu mais lindas do mundo, né?
1: Limpa, inclusive. Inclusive, gente, lá você consegue ter o maior telescópio do mundo, ele tá no Atacama. E é incrível. É lindo, é maravilhoso, é bonito, é perfeito. O defeito é que a gente não é milionário pra ir direto. Porque não tem outro defeito pra você achar naquele lugar. Eu sou suspeito pra falar, eu fui 7 vezes esse ano pro Chile, não vou falar nada, né? É porque a gente voa direto. Você pega assim e vai passar final de semana.
2: Ah, e o Chile é aqui do ladinho, é pertinho, né?
1: 2 horas e 40 de voo, você chega lá, a gente é muito perto.
2: Outro roteiro que o brasileiro gosta muito é o Uruguai, né?
1: O Uruguai é muito bom. A gente perdeu o voo direto daqui, porque tinha o voo da Azul daqui pra Montevideo, era maravilhoso, e o Assunção também, mas torcemos que volte logo. Só que você consegue também chegar rápido porque você faz conexão em Porto Alegre. Tem milhões de voos da Azul todos os

0: dias aqui de Curitiba para Porto Alegre, você vai para lá fazer uma conexãozinha rápida e você chega ali em Montevidéu. Tem muita coisa para você fazer em Montevidéu, só que é uma cidade um pouquinho mais cara, tá? Uhum. É peso, só que é muito dolarizado e tem uns impostos que você paga separado, como nos Estados Unidos. Tá bom?
1: Olha aí, então. É bom ir preparado.
0: É, né? Preparadinho assim. Só que eu aconselho muito. Tem vinícolas, tem passeios que você consegue fazer ali, muito bonito. Eu gosto do Uruguai, eu amo o Uruguai, assim, sabe? É um lugar muito bacana. É, pra você comprar também, é um lugar muito bacana pra você ter uma experiência diferente.
1: Cassinos também, né? Diz que tem cassinos incríveis lá.
0: Muitos
1: no
0: cassinos
1: Uruguai.
0: Lindos, maravilhosos.
1: É a nossa Las
0: no
1: Vegas aqui, né?
0: É, nossa, Las Vegas seria Punta del Este, ali no Uruguai, e a galera vai muito porque é legal, é uma cidade, tem praia, é maravilhoso o Brasil.
2: É, e nós temos... O vinho uruguaio, ele não é tão famoso quanto o chileno e o argentino, mas, né, eu sou apreciador de vinho, a única bebida alcoólica que eu tomo, e os vinhos uruguaios estão me encantando ultimamente.
0: Os vinhos uruguaios são bons e elas são baratos. Você compra aquelas garrafas bonitas, sabe? Você toma o vinho antes de abrir?
2: Uhum.
0: Que é aquelas garrafas assim, que é com rolha de cera.
2: É a tal da experiência, né?
0: É o que a gente vende aqui no Brasil.
2: Exatamente.
0: A experiência é o que paga. Porque você viajar é uma coisa. Agora, você viajar com experiência é outra coisa totalmente diferente.
1: Agora, para quem gosta daquela viagem cultural, histórica, para conhecer o passado da humanidade... Um destino legal também é Pumapunku, né?
0: Sim.
1: Na Bolívia.
0: É muito legal. E, cara, inclusive, Pumapunku não é muito longe do Uyuni. Você já consegue aproveitar o salário do Uyuni, que é o maior deserto de sal do mundo. E agora ela ia ficar linda pra ir lá, porque está chovendo e quando você faz aquelas fotos no espelho, assim, do deserto.
1: Ah, que legal. Eu já vi essas fotos na internet. É muito bonito.
0: É muito bacana. Tem o cemitério dos trens lá perto. Pumapunku é bacana, só que... Ai, meu coraçãozinho dá uma puxadinha, assim. Vai pro Peru.
1: É...
0: Faz os dois.
1: Sim, faz um roteirinho, né?
0: Tá, você consegue fazer os dois. Você entra por La Paz, ali tem voo da Gol que vai direto pro Viru-Viru da Gol. Tem da Latam que você consegue ir. A Boa também, que voa muito pra cá, faz conexão ali em São Paulo rapidinho, chega lá. E aí você consegue ir conectando, chegar no Peru e volta no voo direto pra Curitiba.
1: Em quantos dias dá pra fazer um roteiro desse 20 legal?
0: Dias, 20 dias.
1: 20 dias.
0: Que é o que os europeus fazem. A gente traz eles pra América do Sul e faz 20 dias com eles.
1: E para quem quer dicas de passagem mais em conta, como usar milhas...
0: Corre lá, @ Maurício Atire no Instagram, Maurício com 2L. Se você não tem o e-book, você pede. Tá? Antes que eu seja expulso por causa do horário, eu preciso mandar aqui.
1: Você tá em casa, hoje você tá em casa.
0: Eu estou sendo obrigado, né, assim, porque minha mamãe está me ouvindo hoje, a minha madrinha, que
2: Opa,
0: são irmãs gêmeas.
2: Como
0: então,
2: é que é o nome?
0: Dona Rosilda e Dona Arlete, beijinho para vocês.
1: Beijo, beijo.
2: Dona Rosilda e Dona Arlete, obrigado aí pela audiência.
1: Obrigado
0: aí
1: pela
0: Brasil.
1: Companhia.
0: Gente, ó, uma última dica aqui pra vocês antes de eu ir embora. Fica à
1: vontade.
0: O quê? Galera, corre e dá uma olhadinha nas questões de transferência de milhas, tá? A Azul fez algumas promoções com o Itaú, com o Banco Inter e tá pra sair mais promoções agora, porque a gente tá no 7 do 7. Hoje uhum. É o 7 do 7, então tá tendo bastante promoções. A Latam tá com passagens a partir de 349 de volta pra destinos longos, então, tipo assim, você consegue comprar. Curitiba Vitória, Curitiba Rio de Janeiro, entendeu? Então dá uma olhadinha lá, galera, se vocês estão planejando fazer uma viagem ainda e tem voos ainda pra julho, tá?
1: Pra quem não tá ligado de como fazer, às vezes até a tua compra no cartão de crédito do dia a dia vai gerando pontos, né?
0: Muito.
1: E tem muita gente que não sabe, é só ativar no próprio aplicativo
0: tem
1: do banco,
0: tem muitos cartões,
1: né?
0: Que já tem as milhas ali sem você ativar. Ela já tá ali encapulada, é só você transferir.
1: O pessoal tá perdendo milha e não sabe.
0: O que eu falo pra vocês aqui é o quê? Eu compro até uma bala no cartão de crédito. Só que você tem maneiras de conseguir até 50 vezes mais milhas do que com o cartão de crédito usando os pontos. Aí você vai lá e pede o e-book pra mim e eu mando pra vocês o e-book e lá tem assim umas dicas bem lindas, maravilhosas. Porque eu quero mais é que vocês viajem. Eu quero mais é encontrar vocês aí, ó, nos céus do Brasil afora. Você tem que encontrar a gente, você tem que ouvir a gente através lá do site, do Spotify.
1: Teremos no Spotify também.
0: Ou pedir pra Alexa em qualquer lugar do mundo tocar Mix Curitiba,
1: Boa.
0: Porque você estará viajando.
1: E @ Maurício Atilio nas redes sociais, Atilio com 2 L's. Chega lá, chama, manda um direct lá, pede um e-book também.
0: Mando pra vocês, galera.
1: É isso aí. Maurício, obrigado, viu?
0: Beijos, Brasil, gente. Ó, semana que vem tem mais Mix pelo Mundo. Eu não estarei aqui, eu estarei no Peru, em Lima, mas não esquecerei de vocês. Chato.
1: Mande fotos e traga lembranças para nós.
2: Isso aí.
1: Beleza. Valeu, Maurício.
0: Beijos, Brasil. Sempre bom estar aqui. Até semana que vem.
1: Até. Valeu, Maurício. Maurício Attilio aqui pelo mundo. Mix 78, Mauro Miller. Vamos para um rápido break. Isso. Daqui a pouquinho a gente está de volta. Vamos falar de esporte daqui a pouco, vamos dar um giro pelos portais para você se divertir aqui junto com a gente. Fica bem informado também, o Jornal da Mix está no ar, Mix 7 e 8.
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7: 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Bom dia, tô chegando na Mix e falo sobre BR-116, motorista que vem de Fazenda Rio Grande para Curitiba, encontra bastante lentidão. Neste momento, 13 quilômetros de fila, desde a região metropolitana até o início da linha verde, no bairro Pinheirinho. Motorista precisa de 45 minutos para passar por este trecho, então vale a pena fazer o desvio pela Avenida Brasil e Nicola Pelanda. 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
2: Mix agora 7h13, tua participação tá chegando no 998226669. Quando o Maurício vem aqui, a galera fica doida, querendo conhecer todos os roteiros.
10: Que legal.
2: Fica a dica aí, Maurício Atílio, nas redes sociais, Atílio com dois L's. Chama ele lá no direct, pede o e-book dele pra você aprender as manhas pra você fazer esse tanto de viagem que o Maurício faz. E claro, né, as hashtags. Hashtag Lala na Mix e hashtag Brinca Pizza na Mix pra você concorrer a presentes. São 7h14 agora arredondando e você já ouviu por aqui no Jornal da Mix.
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10: Mercado reduz projeção da inflação deste ano para 5,30%.
2: Prorrogado prazo para inscrições no PSS da Saúde de Curitiba.
10: Polícia Civil divulga edital para novo concurso público da instituição.
2: Inscrições do processo seletivo do ProUni seguem até sexta-feira.
10: Agências do Trabalhador têm quase 13 mil vagas de emprego com carteira assinada disponíveis.
2: E vacinação contra o sarampo é essencial antes da viagem de férias. Mix. 7h14.
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0: E agora vamos dar uma passadinha pelo portal Hoje Paraná, e já com uma dica também pra galera que gosta de assistir séries, filmes, que é o pessoal dos streamings. A série Eu Vou Te Encontrar se tornou um dos principais lançamentos da Netflix nesse ano, produção que alcançou 24 milhões de visualizações na primeira semana, e chamou a atenção do público com uma história de suspense e drama familiar. Mauro, a trama acompanha o David, que é um homem preso depois de ser acusado de matar o próprio filho. Só que anos depois ele recebe uma pista de que a criança na verdade pode estar viva, e ele decide investigar o que realmente aconteceu, dando início a uma busca por respostas e pela verdade. A série é baseada no livro de mesmo nome, Eu Vou Te Encontrar, do escritor Harlan Coben. E é uma minissérie que combina mistério, emoção e reviravoltas. E pra quem não gosta daquelas séries mais longas, essa aqui é uma boa pedida, viu, Mauro? 8 episódios só.
10: Essa é de maratonar rapidinho.
0: Mata num fim de semana. Então, assim, assista. Tá aí a dica, Eu Vou Te Encontrar. Dica do portal Hoje Paraná, onde você está também, né?
10: Quando você começou a ler a notícia, me deu um susto, porque eu tô gravando a minha música nova, e a minha música nova chama Pra Encontrar.
0: Olha aí, ó.
10: Pra Encontrar. Eu falei, nossa, será que ele vai divulgar minha música já? Nem saiu ainda.
0: Você viu? Eu tô bem informado. E, claro, tem a coluna também do Mauro lá no Hoje Paraná, né, Mauro?
10: Hoje PR, vai lá. E hoje, inclusive, sai o conto novo.
0: É isso aí, acesse lá e fique sempre muito bem informado. E também aqui no Jornal da Mix 717.
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0: E agora chegou a hora de falarmos de Copa do Mundo. Tá afunilando, tá acabando. Sentiremos saudades. E ontem nós tivemos dois jogos, oitavas de final. De um lado, uma das partidas assim mais bem jogadas aí das últimas 15 partidas da Copa do Mundo, que foi Espanha e Portugal. O placar foi magro, 1-0, mas o jogo foi gigante. E o outro resultado do dia, Bélgica e Estados Unidos, cercado de polêmica, Balogun em campo. Tinha gente pedindo pra Bélgica entrar em campo e sentar no gramado em protesto. A Bélgica falou, não, nós vamos resolver isso de outra maneira.
10: E resolveram.
0: Vamos resolver passando o carro nos americanos.
10: Meteram 4-1 e ainda devem ter falado assim, ô Trump, não se mete aqui na regra. Se você é o presidente dos Estados Unidos, mas não se mete na regra do futebol. Ele queria falar com a comissão de arbitragem da Copa do Mundo.
0: Ele mandou e-mail pro Gianni Infantino.
10: Exatamente.
0: Cara.
10: Mas não adiantou nada, os Estados Unidos foi eliminado, infelizmente, né, uma das sedes, o México já tinha sido eliminado pela Inglaterra no dia anterior. Então mais um padrinho aí da Copa, junto com o Canadá, também já deram adeus à Copa do Mundo, os três. Agora vai ficar aí entre Suíça e Argentina hoje, né?
0: É, um jogaço hoje.
10: Exatamente.
0: E eu vou falar pra você, nós temos Argentina e Egito.
10: Isso.
0: Suíça e Colômbia.
10: Exatamente.
0: Podemos ter um duelo sul-americano na próxima fase. Podemos ter Messi ou não, porque do outro lado vai estar o Salah, o faraó Mo.
10: É.
0: E vamos ver, vamos ser jogões. Agora, o Cristiano Ronaldo,
10: nossa,
0: disse adeus emocionadíssimo, né?
10: 41 anos de idade, ele foi uma das referências. Eu lembro que quando o Felipão assumiu a seleção de Portugal, o Cristiano Ronaldo estava começando a carreira dele, e o Felipão já avisava quem era aquele menino, né? E o Cristiano Ronaldo se tornou um dos maiores jogadores de todos os tempos, e na década de 2000, 2010, 2020, com certeza, o Cristiano Ronaldo cravou seu nome na história ao lado do Messi da Argentina. Só pra você ter uma ideia, ouvinte da Mix, que não gosta do Cristiano Ronaldo, que acha que ele é meio estranho, ele tem 3 títulos com a seleção de Portugal, uma Eurocopa e 2 Liga das Nações. Ele tem com o Real Madrid 15 títulos, sendo 4 Liga dos Campeões. No Manchester United da Inglaterra, ele tem 10 títulos, sendo Premier League, são 3, a Liga dos Campeões, ele ganhou uma também. E na Juventus da Itália, ele tem 5 títulos no Campeonato Italiano, Supercopa da Itália, Copa da Itália. E no Al Nassr, ele já tem 1 título da Liga Saudita, que é o campeonato nacional de lá, e a Copa dos Campeões Árabes. Então, e aí sem contar também o Sporting, que ele tem 1 título, foi onde ele foi revelado, o Sporting do país Portugal. E o Cristiano Ronaldo, ele tem um episódio que eu vi de uma entrevista de alguém contando sobre o Cristiano Ronaldo. Quando ele foi contratado para ir para a Juventus da Itália, muito interessante, ele é um cara que é uma referência de disciplina, Isso todo mundo sabe. Quando ele foi contratado para jogar na Juventus, aí ele começou a treinar na Juventus. Quando eles iam para o almoço, lá tinha sobremesa. Quando ele passava para pegar a sobremesa, ele não pegava a sobremesa. E alguém perguntou para ele: cara, você não vai pegar uma sobremesa? Tá gostoso esse mousse hoje aqui. Ele falou: não, isso aqui é açúcar, não posso. Isso aqui faz parte da minha dieta, eu não posso comer açúcar. Tá louco? Vou comer açúcar. Não vou comer açúcar. E ele não falava assim: você tem que parar de comer açúcar. Não, ele não pegava açúcar. Beleza. Passados 2 meses, 80% da sobremesa sobrava e ia pro lixo. Eles começaram a produzir menos sobremesas na Juventus porque o Cristiano Ronaldo, com o seu exemplo, fez os outros jogadores pararem de comer tanto açúcar.
4: É um fenômeno. Então,
10: a gente falou ontem do açúcar, eu vou falar de novo hoje, né? E ele realmente era um exemplo de homem disciplinado. E ele mesmo falava, né? Eu não fui talentoso quando era moleque. Eu tive que treinar muito para chegar à excelência. Então, e aí vem aquela história que eu conto até nas minhas palestras. Eu falo assim: não existe dom, existe treino, disciplina e concentração. Qualquer pessoa no mundo pode chegar a qualquer lugar, dependendo da sua dedicação. Mas é isso, que você ficar bom 2 anos, né? Praticando e jogando bola. Você quer fazer um curso de violão? Vai lá, toca violão. Aí quando você estiver tocando um repertório de 20 músicas, as pessoas vão falar assim: nossa, você tem o dom. Não é dom,
4: quando é você prática. É abençoado.
10: Você... Não é isso. A pessoa se dedicou. Por mais simples que seja essa dedicação, vai chegar a algum lugar. Então, Cristiano Ronaldo provou para todo mundo que não tem esse negócio de dom, que tem que se dedicar. E pronto, você consegue qualquer coisa na sua vida.
4: Disputou de igual para igual com um dos maiores talentos naturais da história do futebol, que é o Lionel Messi,
10: que,
4: né?
10: Não é desse planeta, né? Que é um extraterrestre e joga bola como ninguém.
4: E que é tão dedicado quanto, tão, né? Porque dedicado. Não ia chegar a 38 anos não jogando é só o que tá dom, jogando,
10: não,
4: né?
10: Não é só dom, não. O cara, ele treinou muito, desde os 13 anos de idade, treinando lá na Espanha, né? Ele desde pequenininho dormia com a bola. E aí deu nisso.
4: Você quer a cutucada agora? É. Tem gente de 34 anos com muito mais talento natural que não...
10: Não aproveitou as oportunidades.
4: Não aproveitou, não precisamos nem falar o nome, né?
10: E se você realmente está falando do Neymar, vamos falar diretamente do Neymar. Neymar é um dos maiores jogadores da história da seleção brasileira.
4: Em talento bruto,
10: é o maior artilheiro da seleção brasileira. Um baita de um talento que quando foi para o Santos, com 11 anos de idade, jogava com os meninos de 14 e debulhava. Com 17 já era profissional. Uhum. Já foi campeão da Libertadores com 18 anos de idade. Foi um grande jogador do Santos, do Barcelona, do PSG. E aí, a quantidade de lesões e o seu comportamento, a sua conduta fora de campo, deixaram ele com esse scouting que a gente aproveitou aí desde 2023, onde ele não jogou futebol e foi para a Copa sem condições técnicas e físicas.
4: Condicionou a carreira dele,
10: exatamente,
4: né? E o detalhe, quando o Neymar chega no Santos, ele era o novo Jean Xera. A gente tem um exemplo de pior ainda, por assim dizer,
10: exatamente,
4: né? Que é o Jean Xera, que revelado aqui na DAP de Campo Mourão, que todo mundo falava que ele era o novo grande fenômeno do futebol brasileiro e que, infelizmente, por gestão errada da carreira, também por lesões, não conseguiu chegar aonde um Cristiano Ronaldo, que não tinha um terço do talento desses dois quando começou, chegou, né?
10: Exatamente.
4: Um panteão.
10: E eu vou falar aqui, deixar bem claro, a minha opinião, né? Eu não acho que o Neymar é responsável ou um dos responsáveis pela eliminação do Brasil na Copa do Mundo. De jeito nenhum. Tem uma série de coisas e eu não sou comentarista de resultado. Eu não vou descer a lenha no Ancelotti. Eu não vou descer a lenha no Bruno Guimarães, que errou o pênalti. Eu não vou descer a lenha no Vini Júnior, que não assumiu a responsabilidade por ter dado a bola para bater o pênalti para o Bruno Guimarães. Todo todo um processo que não começou hoje, que começou há 4 anos, com a lambança da CBF, a má administração, pessoas muito incompetentes dirigindo o futebol brasileiro, e aí deu no que deu, o Brasil foi eliminado. Mas o Brasil também já foi campeão de Copa do Mundo com a CBF na bagunça.
4: Sim. Né?
10: Em 2002 era bagunçado, em 94 era bagunçado. Então tem muita história aí pra gente contar. Dá um debate enorme aqui que nós não vamos fazer agora.
4: Não agora, mas em algum momento vamos resenhar muito ainda sobre isso. Obrigado, Cristiano Ronaldo, por ter feito tanto na Exatamente. Seleção de Portugal. Foi bom ver você na seleção, deu gosto de ver você na seleção.
10: Boa.
4: Você citou a Juventus, deu gosto de ver aquele gol de bicicleta dele.
10: Sensacional.
4: Contra a Juventus, inclusive.
10: Aquele gol de
4: né?
10: cabeça antológico, que ele subiu 2,70 metros de altura.
4: Maravilhoso. Ele que já tem 976 gols na carreira, provavelmente vai jogar mais de uma temporadinha pra tentar bater 1.000 gols ali.
10: Ele vai ter que jogar 2 temporadas, pelo que ele tem feito de gols, a média que ele tem feito de gols, 2 temporadas ele faz 40.
4: Vamos torcer aí para que novos craques do tamanho de Messi, de Cristiano Ronaldo, de Neymar, novos talentos surjam para que o futebol não fique robótico também.
10: Exato.
4: Porque o robozão só tinha isso de apelido, era bonito de ver ele jogando.
10: É, e ele fazia, ele dava show, né? Ele sabia dar show, a comemoração dele é diferente. A Copa
4: era um
10: do Mundo
4: showman,
10: inteiro,
4: né?
10: Quando ele entrava em campo, a galera falava, sim!
4: Era muito quando legal. Quando ele fez o primeiro gol dele na Copa, o estádio fez, sim!
10: Exatamente, muito legal.
4: Você só não pode, segundo o Vampeta, você só não pode aceitar um convite para jantar na casa dele.
10: É.
4: Que senão você só vai comer salada e tomar água. É tudo que tem. Mix, 7h26, amanhã a gente conversa mais sobre esporte. Porque eu tenho que relembrar, galera, uma última vez. Ah, última chamada.
10: É.
4: Promoção.
10: Isso.
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4: 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Daí no final do próximo bloco a gente já traz o resultado pra galera. Essa é a última chamada, tá bom? 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
0: Mix agora às 7h34, arredondando aqui nos segundinhos. Você está acompanhando o Jornal da Mix e nós temos, nesse momento, Mauro, o nosso querido Patrola, trazendo as informações do mundo da cultura para a gente, a cultura pop por aqui no Jornal da Mix.
3: Boa!
0: Chegando para abrilhantar a nossa manhã, a nossa programação.
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4: Olá, ouvintes da Mix, tudo bem com vocês? A gente começa essa terça-feira com muita notícia quente pra vocês. E vou contar que, assim, olha, a gente trouxe uma informação aqui que, quando vocês escutarem, vai dividir vocês, né? No mínimo vai deixar vocês aí, né, com uma opinião polêmica a respeito disso. E primeiramente, né, a coluna de hoje eu tô acompanhado de outro youtuber lá do canal Último Jedi, o Marcola. Bom dia, Marcola.
5: Sempre uma honra ser convidado aqui pelo Patrola e uma honra também participar aqui na Mix, né, galera? E bora começar essa terça-feira com o pé direito.
4: Vamos lá, cara. E ó, seguinte, a gente essa semana agora tá sabendo que a principal notícia são os Minions e Monstros, né? Esse novo filme que a Illumination lança, expandindo ainda mais o universo, né, que a gente conheceu tão bem e foi tão bem explorado em Meu Malvado Favorito, né? Os Minions são aquelas criaturas que, vamos dizer assim, elas gostam de servir alguém malvado. E o que a gente viu nesse novo filme, eu acho que é o que a gente espera de um filme infantil. E em que sentido? É um filme que é feito para as crianças, mas é um filme que os adultos que forem assistir, forem acompanhar, também vão pegar as referências, né? Vou falar, Marcola, sabe aquelas cenas que a gente conhece, né, que são muito clássicas para quem foi estudar cinema? Então, momentos que a gente vai poder ver aquele Tempos Modernos do Charlie Chaplin, ou até mesmo referências a Tubarão, assim, esses clássicos cultos do cinema, a gente também consegue ver isso, né? A Illumination inseriu, e vou te falar, na minha opinião, eles fazem isso focados pro público mais velho, justamente os pais que estão levando os filhos.
5: Muito fofinho, né, cara? E muito legal você citar isso dos pais levando os filhos, que fica aqui até de indicação, né? Que o pessoal vá no cinema. A gente tem Toy Story 5 junto com Minions e Monstros em cartaz nesse mês ainda de julho. Então leva teu filho pra assistir, que é diversão garantida, né, Patrola?
4: É isso aí, Marcola. E ó, a gente tem que falar de diversão, mas a gente também tem que lembrar pra vocês, né, que eu acho que a notícia mais impactante que a gente prometeu aqui na coluna é sobre a PlayStation anunciar que não vai mais vender jogos a partir de 2028 em mídia física. O que que isso vai refletir? Vamos lá, galera. Quando a gente tá falando de videogames, né, a principal coisa que todo mundo aqui que consome videogames, gosta de jogar, sabe, é que nos últimos anos, cada vez mais, os jogos ficaram mais caros, né? Então o poder de compra do brasileiro não subiu tanto e os jogos vão... O que antes a gente pagava ali 40, 50, 60 reais nos anos 2010, 2015, hoje em dia a gente já tá indo pra faixa dos 300, 400 reais em jogos, né, que são das grandes franquias, vamos colocar assim. E o problema disso é que, assim, a gente tá cada vez mais se encaminhando para essa digitalização das bibliotecas, né? Ao ponto em que isso é legal, porque, assim, o jogo não se quebra, vamos dizer assim, né? Então, antigamente a gente comprava um jogo, né? Quem teve PlayStation 2 vai lembrar, o jogo podia arranhar, não, o jogo não rodava mais, o pessoal ficava triste, tinha que comprar de novo. Mas o detalhe é que a partir daquele momento que você tinha o jogo era seu. Se você cuidasse, se você quisesse ir no meio do interior, numa fazenda, você poderia jogar seu jogo sem estar conectado à internet. E agora, com esse anúncio, a gente cada vez mais vai se encaminhar para um monopólio da indústria dos jogos. Então a gente cada vez mais sai dessa questão, né? E que eu tenho certeza que o Marcola também viveu isso, né? A gente trocar jogos com os amigos, ou mesmo em loja de games usados, comprar os jogos que a gente não jogou ainda um pouco mais baratos. Então cada vez mais a gente vai ter um único detentor, né, da possibilidade de adquirir um jogo. E isso, esse monopólio é muito complicado. Marcola, o que que tu acha disso aí?
5: Eu acho que é um movimento incontrolável, né, Patrola? Como a gente vê, a gente passou por diversas revoluções no meio das mídias físicas, né? Primeiro a gente teve a revolução das mídias físicas de vinil, né, que virou CD, e de CD a gente acabou indo agora para os sistemas de streaming, tipo Spotify da vida, né? O mesmo foi com DVD também, na época dos locais aí de locação de DVDs, né, cara? Blockbuster da vida. Agora a gente vai passar pela mesma coisa com os games. Eu tenho esse sentimento muito forte ainda de trocar aquela mídia física, aquele jogo com os amigos, né? Comprar a mídia física, que às vezes tem um desconto até melhor do que nas lojas, mas é uma pena, né? Que nem o Patrola falou, é um momento que vai ficar parte do passado, vai virar parte do passado, e a gente vai ter que seguir adiante em cima dessa informação que, pra mim, corta o coração, mas fazer o quê, né, Patrola? É a modernidade.
4: Exato, faz parte, né? Eu vi um comentário muito legal essa semana, que eles falam assim, a gente não pode se prender ao saudosismo, né? Então, exato, tem muita gente que olhava pra essa compra, olhava pra essa questão de você abrir o teu jogo, de você ir comprar o jogo, de às vezes tu vai nessa sessão de jogos ali de alguma loja, e tu vai ver um jogo que talvez tu nunca fosse ver, né, em alguma biblioteca online, e tu acabava comprando, acabava conhecendo um tipo de jogo novo, né? E eu acho que, assim, isso é uma mudança que tá acontecendo, né? E o grande problema disso tudo é porque, assim, a gente teve um anúncio, ó, poucas semanas atrás, e que a partir de 2027, se eu não me engano, o PS Vita e, se eu não me engano, a biblioteca de jogos do PlayStation 3 vai ser encerrada. O que seria isso, né? Você não vai mais poder comprar jogos, né? Então, quando a gente deixa essa digitalização dos jogos acontecerem, muitas vezes a gente vai perder a oportunidade de rejogar esses jogos, de poder adquirir novos jogos para um console, e isso acaba... Eu acho que, assim, até entra muito nessa questão do momento que a gente vive no mundo, né? Dessa... A gente fala que é cada vez mais um momento consumista, e de fato, sim, porque vai chegar um momento em que a gente vai ter um console, por exemplo, um PlayStation 6, e em 2030, vamos dar o exemplo, ele não vai, sei lá, poder rodar mais os jogos, a biblioteca de jogos dele não vai mais acontecer, né? E isso se aplica também quando a gente para analisar todo o escopo disso. Um bom exemplo que a gente tem é quem adquiriu alguns filmes também na biblioteca lá do PlayStation, eles preferiram não renovar os direitos dos filmes, e quem comprou, quem, né, comprou para poder assistir nos seus PlayStations, vai perder, simplesmente comprou, não vai mais ter o acesso, não vai ser, né, reembolsado com o seu dinheiro, porque comprou, de certa forma, um produto que é apenas digital. Eu acho que é aí que entra a grande questão, eu acho que cabe a nossa discussão, né, e até onde que ela, eu acho que ela é uma refém do mercado, né, ela serve unicamente apenas pra, vamos colocar assim, pra fazer a gente gastar mesmo, né, gastar mais, cada vez mais, né. E ainda falando, né, das publishers aí de videogames, não tem como a gente não falar, eu tava comentando isso com o Marcola antes da gente entrar ao vivo aqui, né, a Xbox acabou de demitir 3.200 funcionários. Tá certa essa notícia, né, Marcola?
5: Tenebroso, cara, é uma notícia assim de cortar o coração, cara, né, olha, sem palavras, a Xbox também fazendo isso, é uma semana bem ruim pros gamers, tá, Patrola? É importante falar isso.
4: Cara, interessante, né, porque a gente vê, assim, cada vez mais, tanto a Xbox quanto a Sony, a gente tem aquela brincadeira que a gente fala, né, não acerta uma, erra todas, e assim, é literalmente isso, né, é uma decisão atrás da outra que prejudica o mercado, né. A Xbox teve o tiro no pé que eles fizeram ali em novembro, dezembro, que foi o... eles duplicaram ali o valor. Quem assina aqui o Game Pass sabe muito bem que o valor passou de 80 e poucos reais, R$79, para 140 quase reais, o que pro brasileiro médio é um valor que é totalmente inacessível, né? Então a gente vê que cada vez mais, eu acredito muito que isso aí sejam os acionistas, né? Que eles estão transformando esse mercado, e tudo bem, é um mercado, ele tem que dar lucro, isso eu concordo e faz parte, mas eu acho que cada vez mais eles tomam decisões que estão sucateando uma parcela gigante do mercado, né? Então, o exemplo que eu gosto de dar aqui é a Nintendo, né? A Nintendo, ela muitas vezes cobra preços absurdos nos seus jogos, mas o que ela entrega é um absurdo também. E eu acho que é muito essa questão que a gente tem que avaliar, né? Eu acho que os consoles não estão sabendo lidar com os públicos e até mesmo manter eles, né? É só a gente ver cada vez mais a perda que está acontecendo, né? Dos gamers, até as próximas gerações de gamers indo pros, né, saindo dos consoles e indo para os computadores. É muito complicado, Marcola.
5: Na minha visão, eu fico pensando no foco das empresas, já que a gente tem agora a baixa das mídias físicas, né, que a PlayStation não vai mais investir na próxima geração. A gente tem também agora a baixa da Xbox, com alguns estúdios sendo cortados. Do que vai ser a próxima geração de games? Na minha visão, o foco vai ser mais armazenamento, né? Porque de gráfico a gente já atingiu um ponto muito bom. Então as empresas vão focar em ter um armazenamento maior. Eu imagino isso, porque agora nem a mídia física mais é preocupação. Tá todo mundo pensando em outras coisas. A própria Nintendo também agora fazendo seus consoles híbridos aí, vendendo que nem água. Eu acho que é o momento que a Nintendo vai disparar. E quem era refém de PlayStation e Xbox vai ir um pouco mais pra PC, igual a Patrola falou.
4: O programa de hoje, vocês viram que assim, a gente realmente trouxe assuntos mais polêmicos, a gente adentrou, né, neles de fato, mas também, como é julho, e eu prometi pra vocês, né, junho eu falei, ó, vai ter muita coisa legal, mas julho a gente ia ter notícia boa, e a primeira delas, né, o The Rock estava no Brasil semana passada, muita gente acompanhou os stories dele aí, né, o pessoal da Disney postou muita coisa dele conhecendo o Rio de Janeiro, porque agora é dia 9 de julho, o live action da Moana vai estrear. Eu vou falar pra você, Marcola, esse é um filme que eu realmente tava na esperança de ver. Afinal, o The Rock, ele é o Maui, não só na voz, mas na aparência também.
5: Não tem jeito, cara. E o filme tá muito bonito, hein? Pra quem não assistiu o trailer ainda, fica a indicação aqui, né, da gente aqui da Mix, pra você assistir aí, cara. Assista o trailer que tá muito lindo. Eu acho que o principal dessas adaptações live action é deixar o mais... em principal ali que a gente viu na animação, que são os valores, né? Pra quem assistiu Moana, fala muito de família, amizade. Se isso for transportado no filme, no jeito lindo que tá, é mais um acerto da Disney, na minha visão.
4: Exato, cara. E isso é muito interessante, né? Até o The Rock deu uma entrevista essa semana comentando que não existe uma empresa no mundo que transmita os valores, que seja tão, assim, tão seguro você levar seus filhos a assistir como a Disney. Realmente, eles sabem fazer, né, o jogo, eles sabem jogar o jogo. E ainda esse mês, a gente tem no dia 16 de julho, a Odisseia, né, o novo filme de Christopher Nolan vem e, assim, já chega polêmico. A gente tem um filme que cada vez mais... né, quanto mais material a gente acaba vendo, mais polêmico ele se torna, seja por diferenças históricas, seja por adaptações um tanto quanto diferentes, personagens ali que performam diferente do que a gente estava acostumado com outras adaptações dessa história. Então, assim, é um filme que, por ser Christopher Nolan, eu duvido muito que vai ser um filme ruim, mas, assim, dá medo. Tô com medo e, assim, a gente tem que esperar o que, que pode acontecer. E, é claro, terminamos com o dia 23 de julho, Homem-Aranha, né? Esse é o mês do Miranha. 2 anos aqui a gente comentando na rádio, né? Quando que vai sair? É esse mês, gente. O filme do Homem-Aranha vai sair agora. Cabe agora a gente ficar na expectativa e ver quais serão os próximos passos do Amigão da Vizinhança. Quero agradecer o Marcola do canal Último Jedi que participou do programa de hoje. Um programa maravilhoso que a gente pôde trazer muita informação pra vocês. Muito obrigado, Marcola. E, por favor, fala tuas redes sociais aí.
5: Um prazer, como sempre, fazer parte aqui desse quadro aqui incrível do meu amigo Patrola aqui dentro da Rádio Mix. Que vocês tenham um dia incrível. E, é claro, quem quiser me procurar aí nas redes sociais, é só jogar aí no YouTube Último Jedi ou também Marcos Emílio nas redes sociais que você me acha. Só um último adendo antes de eu me despedir. O filme do Miranha vai ser mais legal que Vingadores. Tamo junto.
4: É isso aí, ó. Polêmica pra vocês, tá bom? Vocês vão voltar agora com o Jornal da Mix. Eu vou ficando por aqui. Valeu, falou, gente.
0: Valeu, valeu, Patrola. Mix 7:46.
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0: Mauro Miller, estamos muito bem acompanhados. Nossa, nesse momento. Pense, cara, numa resenha.
3: Quando você vai trabalhar nessa semana, vai fazer as férias da Flávia e tal. Eu falei, pô, legal, bacana, eu acho ótimo, eu gosto de apresentar o Jornal da Mix. Mas agora tem Fabiano Neves e Luiz Fernando Justus aqui na minha frente. Amigos queridos, que são profissionais da mais alta qualidade, que estão organizando uma coisa chamada CWB Music Week. Quer dizer, são especialistas na música. A gente estava aqui fora do ar conversando sobre o que a gente fez quando era moleque na música ainda. Eles até hoje trabalham com isso, com produção cultural, com produção musical, com música, com marketing. E eles estão colocando tudo numa sacola só. E eu quero que vocês expliquem para a gente o que vocês estão divulgando com essa CWB Music Week. Galera, fica aí. Luiz Fernando, você primeiro, então.
0: De quando fazia tanto tempo? Então não faz tanto tempo assim, né, Luiz Fernando?
3: Não, foi esses dias.
6: Não, recente.
0: Bem-vindo, bom dia.
6: Bom dia. Bom dia aos nossos ouvintes aí.
0: Qual que é a proposta? Para quem não conhece, né, CWB Music Week, qual que é a proposta? É um evento que vai rolar agora e que vai tratar a música mais do que como um elemento cultural, mas como um elemento de negócio mesmo também, né?
6: Sim, na real, o CWB Music Week é o pré-lançamento de um outro projeto nosso chamado Music Invest, que é todo o ecossistema voltado para a economia criativa. Então, nós estamos lançando a Music Invest, né, um pré-lançamento dentro do CWB Music Week. E o CWB Music Week é um evento que vai entrar agora no calendário aqui de Curitiba e no calendário nacional. Ele é um evento voltado para a economia criativa. Todo o conteúdo dele é direcionado para os profissionais que trabalham com a economia criativa. Para quem não sabe e não entende esse termo da economia criativa, pensa no seguinte: hoje você tem a música é matéria-prima da publicidade, do design, do cinema, do teatro, enfim, do rádio, da TV. Então, o audiovisual, ele movimenta uma indústria gigante. O entretenimento, os bares, as casas noturnas, as igrejas, né, com a música gospel. E esse mercado, às vezes, ele não é considerado como um mercado econômico. E nós estamos trazendo para a cidade, para os profissionais que trabalham dentro desse mercado, a oportunidade de encontrar conteúdo, profissionais falando de todos os temas, tanto na parte de gestão, de tecnologia, na parte jurídica, na parte de empreendedorismo, na parte técnica, né? Todas as variáveis que compõem esse mercado.
0: E vai muito além do cara em cima do palco cantando e dando show, né? Tem um ecossistema de negócio por trás que é gigantesco, né?
6: Esse é o ápice, né? O palco, a gravação é o ápice, mas por trás de tudo isso existe um caminho, uma jornada profissional para chegar lá. E nós temos uma visão que no mundo tecnológico, onde a inteligência artificial é tema do momento, a gente não pode perder a criatividade humana. Então, trazer ferramentas de tecnologia, mas o humano ainda é o protagonista desse universo.
3: Agora, é uma coisa louca, né? Tudo na sua vida... Pensa um pouquinho, você que está aí dirigindo seu carro agora, você que está indo para a escola, estamos de férias agora, mas você está indo aí para qualquer lugar nesse momento, na academia. Você vai correr na academia, você coloca um fone de ouvido, trilha sonora. Você vai no mercado, tem som rodando dentro do mercado, trilha sonora. Você vai num boteco tomar uma cerveja com seus amigos, trilha sonora, tem uma música ali. Você vai ouvir um comercial agora na rádio, tem um jingle comercial ali, trilha sonora. Tudo que você faz na sua vida tem uma trilha sonora. Isso é um mercado, né, Luiz? É um mercado que gera muito dinheiro e a economia se movimenta, mas muita gente também não tem muita ideia de qual é a abrangência do mercado. E aí chegou um evento para mostrar e debater esse tipo de mercado, é isso?
6: Sim, e trazendo um pouco para o contexto do Music Bank, o Music Invest, que é o protagonista por trás do CWB Music Week, nós estamos há 4 anos estudando esse mercado e estruturando esse projeto. E quanto mais nós estudamos esse mercado e quanto mais a gente estruturou, a gente começou a perceber que é um mercado que tem um potencial gigantesco, né? Porque é uma cadeia de profissionais grande envolvida nesse mercado.
3: Exatamente.
6: Né? Que movimenta bilhões de reais. E para qual o mercado financeiro, o mercado convencional não olha com o devido carinho. Apesar que grandes marcas amam se associar a esse mercado, porque esse mercado carrega o lifestyle, né?
3: Sim.
6: Você tem aquele lado assim, pô, o grande banco, quem é o garoto propaganda? Provavelmente é um músico de sucesso, alguém que traz uma comunidade gigante por trás. Então a gente resolveu fazer o seguinte: nós somos o centro desse mercado. E construímos esse projeto do Music Bank / Music Invest, né? É Music Bank no mundo inteiro, mas no Brasil nós somos Music Invest, porque não pode ser bank aqui no Brasil. Então o bank, ele nasceu para ser o guarda-chuva de todos os produtos que existem, né? A tiqueteira, a parte de educação, toda a estrutura que a gente montou de produtos seguros, consórcios. E o Music Invest, ele é a fintech, ele é a solução financeira para o mercado. E com isso, o que, que nós pretendemos trazer para o mercado? Trazer soluções para potencializar o mercado. Nós estávamos falando anteriormente aqui entre nós, né, que antigamente era muito legal que a gente tocava, nós jovens, adolescentes, mas como dizia o Fabiano, que o Fabiano está quieto, ele tem que falar, né, ele contando que ele fazia a rifa para poder gravar músicas no estúdio, né, e aí a gente tinha uma dificuldade financeira para produzir, para sair da nossa casa e levar para o público. Hoje essa dificuldade não tem. Uhum. E antigamente tinha pouco dinheiro na mesa. Hoje tem muito dinheiro na mesa.
3: E outra coisa que acontece assim, tem um menino que tem um computador em casa, é louco pra fazer música, adora fazer música, vai postar nas redes sociais a sua música. Existe um mercado. Se o menino tem a criatividade, ele pode, com um evento como esse, ele pode descobrir como é que ele faz pra gerar recursos pra ele, sendo um produtor de música, um criador de música, e às vezes não sabe o caminho digital que pode levar ele a ganhar um troco fazendo música na parte criativa, até para não só para empresas, mas para ele mesmo colocar o seu trabalho no Spotify, numa plataforma, no próprio YouTube com vídeo, e isso tudo gera um mercado muito atrativo para quem sabe trabalhar com ele, né?
6: Você tem uma visão de marketing aí, né?
3: Exato.
6: Primeiro, você tem uma construção de marca. Você tem que entender que o teu projeto, ele vai conversar com um determinado tipo de público. E você monta a marca para ter aderência para esse tipo de público. A gente vive uma era da hiperclusterização. Então, tem espaço para todos. Você tem segmentos de mercados subdivididos ao infinito.
3: Exatamente.
6: Aqui. Se você hoje pega, desenha legal o teu projeto, você tem canais de distribuição gratuito. Antigamente você só tinha a rádio, o mainstream se fechava entre poucas pessoas. Hoje você tem uma linha infinita com canais de distribuição infinito. É como que você leva a tua música, o teu produto musical para um público que vai ter afinidade contigo e você constrói essa base de fãs e trabalha isso financeiramente, né?
3: Muito legal.
6: É um projeto,
3: exatamente.
6: É uma empresa.
3: E
6: o legal é o seguinte, a própria internet democratizou essas informações. Então as pessoas buscam como fazer isso aí, as pessoas buscam tutoriais de equipamentos, as pessoas buscam tutoriais de como aprender música. Você tem hoje escolas para isso, você tem escolas IAD. Um universo que cresceu absurdamente.
3: E outra coisa, deixa eu colocar o Fabiano Neves na roda, na conversa, pelo seguinte: o Fabiano vem numa área que ele vem da música, ele é músico, foi músico desde moleque, tem projetos musicais agora também, em exercício total, como o Banana Gum, que é um deles. E o Fabiano, ele se especializou no direito autoral. Ele é advogado de direito autoral. E aí, até uma vez, eu vou contar pra vocês. Eu depus a favor de uma banda aqui em Curitiba contra o Tijuana, numa música que foi plagiada.
7: Ah, eu acompanhei esse caso.
3: De uma música, e ele ganhou a causa. Foi muito legal, eu torci demais, não só por ter deposto, né, a favor da banda King Kong de Conga, mas por torcer por gente que fazia produto musical. Como é que tá hoje essa história? Todo mundo hoje tem acesso, beleza, inteligência artificial, vamos compor música, então eu coloco uma letra, jogo na inteligência artificial, beleza, vou compor, vou dizer que essa música é minha. Como é que tá essa coisa? E se esse evento, o CWB Music Week, vai contemplar informações a respeito dessa parte mais séria, mais legal da arte, digamos assim?
8: Bom dia, né? Agradecer a oportunidade. Primeira coisa, o local do evento. O evento está acontecendo dentro da PUC, uma instituição acadêmica, né? Dentro do Hot Milk, um lugar empresarial, um lugar de inovação. Isso já é diferente a música ser tão bem recebida no meio acadêmico e no meio empresarial. Então aí já mostra uma roupagem e uma divisão da maneira de como nós estamos tratando a música. Nós estamos tratando a música com cuidado acadêmico, com cuidado profissional, num ambiente de inovação, né, com grandes empresários. Os temas: poder econômico da música, soft power, direito e cultura, o poder da união. Nós temos lá, vamos ter lá como palestrante o presidente da OAB, nós vamos ter lá como palestrante a nossa secretária estadual de cultura, né, e vários outros palestrantes de renome, grandes empresários. Vamos trazer gente do mercado financeiro, diretores de bancos, de fundos de investimento, para falar sobre o poder econômico da música. Então, a maneira com que nós estamos tratando a música não é simplesmente como diversão, mas com muito profissionalismo e muito cuidado. A música é universal, a música é digital, a música é global. E hoje em dia, completamente sem fronteiras, né? Então, isso

0: terceira música pelo digital e eu ainda estou aprendendo. Por isso, para mim, esse evento vai ser muito importante para eu aprender essas novas formas de lançar música. Tô agora, lá com o Cezinha Matos, fazendo uma música, lançando uma música. Daqui duas semanas, a música vai estar no mundo. Eu preciso aprender esse novo mercado. Num evento como esse, eu vou aprender, né, Fabiano?
1: Vai aprender, vai começar a enxergar toda essa contextualização global, todo esse alcance, né, do poder da música, né? Da força da música também como aspecto cultural, como aspecto político, né? Que a gente muitas vezes a gente não dá bola. E hoje em dia, apesar de ser tudo mais fácil, mas também tudo é um pouco mais difícil, né?
0: Certeza.
1: Porque as suscetibilidades, as diferenças, né? Você fala com muitas pessoas das mais diferentes ideologias, religiões, enfim, com muito mais cuidado. Na nossa época, que nós éramos meio punk, né? Na época do carrinho de rolimã, jogar futebol no asfalto, etc.
2: Era mais visceral, né?
1: As coisas eram mais simples, a gente não se preocupava muito com algumas peculiaridades. Hoje em dia isso é muito mais difícil.
0: Com certeza.
1: Por isso tem que ter mais preparo filosófico, mais preparo jurídico, mais preparo intelectual. E isso que nós vamos tentar começar com o CWB. Mas nós não vamos esquecer da música. Terão pocket shows de diversos artistas.
0: Como é que faz para pegar a programação? Porque vai ter, além das palestras, além do workshop, além de tudo que vai ter lá, vai ter apresentação de músicos, de artistas. Como é que eu faço para saber essa programação inteira para eu me programar para ir?
3: Toda a programação está no site musicweek.com.br.
2: Já estou no site aqui, inclusive, viu? Muito
3: isso.
2: Bonito o site.
3: Boa. Toda a programação está no site. Uma coisa que eu acho muito interessante do evento é o seguinte: para quem não é desse universo, dessa indústria da criatividade, e é da indústria convencional, né? Eu percebo o seguinte: nos Estados Unidos tem um evento chamado SXSW. O SXSW nasceu como um festival de música e um festival de cinema. Hoje, ele é o maior festival de negócios da economia criativa. E todo o universo empresarial está dentro do SXSW. É um dos maiores eventos do mundo. Acontece em Austin, em março, no período de março de todo ano. E ele é sensacional para qualquer profissional. Porque se você quer ver alguma coisa fora da curva, você quer ver alguma coisa disruptiva, você quer ver o que está na ponta do que está acontecendo no mercado, vai para o SXSW. Não importa se você tem uma imobiliária, uma loja de materiais de construção, uma oficina mecânica, vai para lá que você quebra paradigma. Porque a indústria criativa, ela sempre está andando dois, três passos à frente. O Fabiano tem uma tese muito legal, né? Ele fala que tem a disruptura digital nasceu primeiramente no mercado fonográfico, uhum. Né? Fala que acho muito legal essa tua tese aí.
1: E não é uma tese minha, né? É uma tese aí do mercado financeiro. O primeiro grande setor da economia que se tornou digital foi o da música, né? E com isso ela teve que se reinventar, se recriar. E aquilo que a gente estava comentando, no momento ela está até retrocedendo, né? O vinil está voltando a fazer sucesso, o interesse pela música dos jovens voltar a assistir cinema. No Brasil, os jovens têm escutado música clássica cada vez mais, né? Mostrando que existem ciclos, né? E que a música sempre se reinventa e ela vai fluindo durante todos os modismos possíveis.
0: Muito legal, né?
2: Agora, um evento desse tamanho vai me custar o olho da cara
0: para eu acompanhar? Não.
2: Não?
1: Eu acho que isso é muito bacana. O evento é gratuito, tá? Mas tem vagas limitadas, é bom se apressar.
0: Entra no site, faz a inscrição.
1: Nós já temos um show sold out, tá? Um show que, para quem gosta de música e de rock, no dia 13, no dia do rock, né? Curitiba agora virou a cidade do rock também.
2: Opa,
1: né?
2: Nossa capital do rock.
1: Pelo menos legalmente ela é. Vai ter um evento, um show acústico do Blindagem dentro de uma sala de tecnologia da PUC, uma sala 360 graus com projeções. Então a gente está reunindo a tecnologia com a banda mais tradicional da cidade em um ambiente só para 100 convidados.
0: Muito
1: gratuito.
0: Legal.
2: Então tem que correr. Eu vi que o link para inscrição está no site, né?
0: Repete o site aí.
2: Music. Se você entrar aqui no site da Curitiba Music Week, ou então no musicinvest.com.br/CWB Music Week. Ou então cwbmusicweek.com.br. Nos dois endereços você vai chegar,
3: né? Tem o mais simples. Musicweek.com.br.
2: Não tem desculpa para não encontrar. Então, você legal. Entrou, o site está bonito, tem a programação completa aqui já na entrada. Quando você clica aqui em confira a programação, já tem um link gigante. Faça

0: a sua inscrição para o evento, porque as vagas são limitadas e é uma oportunidade de, às vezes, você que tem um hobby de música, você tá em casa ali, os pequenos produtores musicais compraram aquela mesa de som em casa, estão produzindo, ou o DJ que tá produzindo em casa, DJs são grandes produtores musicais, né?
1: Computador, exatamente.
0: Às vezes você tá perdendo a oportunidade de transformar o teu hobby na tua vida financeira, de ganhar o mundo, de ganhar dinheiro, de ganhar relevância, que a gente sabe que isso é importante também, a questão do soft power. Então, assim, é uma oportunidade de você transformar o teu hobby em negócio, ou para você que já tem um negócio, potencializar esse negócio,
2: né? E networking, né? Vamos falar de networking, relações Sim. humanas, vamos estar lá presentes, vai poder conversar, trocar cartão, tomar um café. Estão vindo muitas pessoas de fora, entre eles é bom salientar o Roberto Mello, um advogado, presidente da Abramus, a maior associação brasileira de músicos, né? Quase 150 mil filiados, mais de 40 anos de existência.
0: Até de rádio vai ser falado, né? Nós vamos ter um cara da casa aqui palestrando, né? O nosso querido Bruno Villani vai estar lá também.
2: Exatamente.
0: Né?
2: É um tema super interessante, que é a curadoria humana, né? Vamos discutir sobre quem que escolhe a tendência, quem que faz com que a música tenha influência. Não são só os algoritmos, nós não podemos permitir isso, né? Nosso lado humano tem que prevalecer, o nosso lado artístico. E isso é outra coisa legal da música, né? Tudo indo para IA, tudo indo para tecnologia, mas você vai ver músicos tocando lá em pocket shows, num formato mais acústico, mais intimista, vai poder conversar com eles, trocar cartão, conhecer. A música cada vez mais tomando um espaço até de cura, né?
1: Lá
2: um
1: é espaço... inteligência natural.
2: Inteligência natural também. Então é bacana, né? A música traz todo esse leque enorme de diversidade.
1: Que legal. Muito bom. Se a gente for conversar aqui, a gente vai ficar aqui até as 10 horas, vamos invadir o teu horário.
0: Já
1: e não vai ter assunto ainda para falar tudo. Então eu quero agradecer, Fabiano, Luiz Fernando, pô, grandes amigos que a gente está revendo aqui. Obrigado, parabéns por essa iniciativa. Eu já estou inscrito em 3 workshops e agora estamos bolando um que eu vou participar no sábado, provavelmente também. Então, muito obrigado, valeu.
0: Olha, o evento vai a partir do dia 9, depois de amanhã ele começa. Segue até o dia 13, que é na segunda-feira, é isso, né?
1: Isso.
0: 13 é na segunda-feira.
2: Que é o dia do rock.
0: Que é o dia do rock. Então, das 9 da manhã às 5:30 da tarde, e aí depois também com os shows e tudo mais, né? A programação tá incrível, gente. Parabéns, viu?
2: Obrigado. Só queria enfatizar que dia 8 tem um Aquece CWB, tá? Meio-dia ali, pessoal da PUC ali que estiver passando, do Hot Milk, da monte de empresas que estão ali na área de inovação, ali já vai ter o Firecrackers na hora do almoço fazendo um acústico lá,
1: para
2: ser o Aquece para chamar o pessoal pro dia 9.
1: Firecracker, banda boa.
0: E eu quero parabenizar pela escolha de fazer no Hot Milk aí, parabéns a PUC também, porque assim, o Hot Milk é um ambiente de inovação. E é justamente sobre isso o evento. Então, assim, é negócio, é inovação na veia, é economia criativa. E parabéns aí pelo evento, gente. A gente precisa de mais eventos assim, mais gente com essa consciência de que música é importante, que música é negócio, não é só uma ferramenta cultural. É também, mas existe muito mais ao redor disso. E é bom que a gente tenha gente que gosta, que vive música, que trata ela com carinho e com responsabilidade também.
1: Vai, falando nisso, música, você vai continuar até as 10 no ar aqui, tocando música
0: isso.
1: Na programação da Mix. E o show, o nosso jornal da Mix volta amanhã às 6 horas da manhã. Tem ganhador?
0: Temos os ganhadores já, Duda. Então já vamos passar nossos ganhadores das nossas promoções aqui, né? Ganhador pro Teatro Lala é o Denis Mítios. Final do telefone 0162. Denis, final do telefone 0162. E o ganhador de pai de aliás, não, brinca pizza pro Denis Mítios. Aí, ó, já tava confundindo, Mítios. Você vai comer pizza por nossa conta. Ganhador do brinca pizza, Denis Mítios. Já quem vai no Lala é Diolano Sérgio. Final do telefone 6161. Fiquem tranquilos, tá? A produção vai entrar em contato com vocês, vai deixar tudo certinho. Não precisa se desesperar, mandar mensagem, correr pra cá não, viu? Fica tranquilo que já chega no seu celular. Pessoal, mais uma vez, obrigado pela visita. Sucesso no evento. Espero ter a oportunidade de passar lá também, conferir. Vou fazer minha inscrição. E que venham várias outras edições aí, viu?
3: Obrigado vocês da Rádio Mix aqui, Mauro Sopa, e pelos microfones abertos aí para nós. Contamos com a presença de vocês e com a presença de quem está nos ouvindo, que ficou curioso aí. Vai ser legal. Cheguem lá.
0: Valeu.
3: Musicweek.com.br.
0: Acessa aí, gente. Obrigado, viu? Parabéns pelo evento e a gente se vê por lá. O Jornal da Mix fica por aqui. Eu volto daqui a pouco porque tem muita música pra gente curtir junto.
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12: Tô de volta com mais do trânsito e agora eu falo com o motorista que passa pela BR-277 entre São José dos Pinhais e Curitiba. Tem maior lentidão a partir do cruzamento com a Avenida Rui Barbosa, se estendendo pelo bairro Cajuru e chegando próximo ali do Jardim Botânico. Além do excesso de veículos, também tem obras nesse trecho, por isso o fluxo fica mais congestionado. 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
0: 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Mix agora 8h13, muito bom dia. Tá começando mais um pede no zap. Você tá chegando por aqui agora? Por aqui só para na voz. Vamos juntos até as 9 horas da manhã com teu pedido musical, tá? 11 983 408 mil. Eu quero que você mande mensagem pra cá. Pede o teu som favorito, vou ficar feliz demais em atender teu pedido. Fala comigo, bom dia.
13: Oi, Rádio Mix.
0: Oi.
13: Aqui é a Nanda de Guarulhos.
0: Fala,
13: motorista
0: Nanda.
13: De aplicativo também. Toca aí, mano, Bruno Mars das antigas. Beijo, Rádio Mix.
0: Opa, dos áureos tempos de Bruno Mars. Então vamos de Just The Way You Are pra deixar seu dia mais bonito.
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0: Mix agora 8h20, Swam com BTS.
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0: Pede teu som aí, 11 983 408 mil. Fala comigo, bom dia.
2: Fala aí, Mix.
0: E aí?
2: Muito bom dia.
0: Qual é,
2: aqui
0: cara?
2: É o Beto de Porto Alegre, indo pro trabalho.
0: Oh,
2: toca aí um Armandinho,
0: cara.
2: Qual é que é? Qual é que é? Falou, baita abraço. Essa música vai pra minha princesa Graziella.
0: Armandinho é o terror, né, bicho? Mas essa música é do Marcelo D2.

0: Mix agora 8h28, Feels Like I'm Falling In Love.
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0: Pede tua música em 11 983 408 mil, microfones abertos para os T.
2: Rádio Mix, a melhor sempre, desde pequenininho escutando Rádio Mix. Aquele salve, um beijão aqui da Austrália e vambora. Toca um Echo aí pra lembrar de quando eu tinha 9 anos, eu pedi, minha mãe pediu uma música pra mim na Rádio Mix, que foi Echo. Toca um Echo.
0: Ó, oh, cara, você, pela tua voz, você tem quase a minha idade. Se você falar que você me ouve desde quando você era criança, você vai ficar de castigo, hein?
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0: Mix agora, 8h31. Você tá curtindo o Pede no Zap.
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0: E você pode pedir o teu som por aqui, tá bom? Ainda dá tempo, nós vamos até as 9 da manhã, no 11 983 408 mil. Você pede o seu som favorito. Tipo, tocou agora esse som do Akon, né? Sorry, Blame It On Me. Pede o teu som aí também. Vai, faz a tua parte, eu tô te esperando. 11 983 408 mil. Tem mais um bloco inteiro de pedidos musicais só pra você.
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12: 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Tô de volta na Mix e falo com o motorista que passa pelo Campina do Siqueira. Tem maior lentidão por ali, próximo da Major Heitor Guimarães, por conta de obras e bloqueio parcial de pista. Lentidão começando já na saída da Rodovia do Café, próximo do Parque Barigui. Quem preferir pode fazer o desvio usando a Paulo Gorski. Ela flui um pouco melhor, o motorista vai conseguir ganhar tempo no trajeto. 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
0: Mix. De qualquer lugar no Brasil no 11 983 408 mil. Mix agora 8h37 e tá na hora do teu pedido musical. Fala comigo, bom dia.
2: Bom dia, Mix FM, aqui é a Joyce e vamos de Cool for the Summer da Demi Lovato.
0: Opa, bora Joy, bora.
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0: Mix agora 8h44, What Lovers Do, com Maroon 5 aqui na programação do melhor mix no Brasil.
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0: 11 983 408 mil, já sabe, né? Fala comigo.
2: Alô, bom dia, galera da Mix. Aqui quem fala é Everton Pereira, daqui de Londrina. Sou do MS, estou a trabalho aqui, operador de escavadeira. Opa. Gostaria de ouvir Legião Urbana, Tempo Perdido. Um abraço aí.
0: Não perderemos mais tempo e vamos logo de som.
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0: Mix agora 8h50 e um Lola Young com Messi aqui na programação do melhor mix do Brasil. Mas não é aquele Messi não, viu? Aquele Messi hoje vai cair pro Sala.
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0: Desculpa aí se você torce pra Argentina. Desculpa aí se você torce pra Argentina, mas aqui não dá não, viu? Pede no zap aí tua música 11983408000. Dá tempo da gente tocar a saideira. Eu quero ouvir a tua voz aqui. 11983408000. Fala comigo. Bom dia.
2: Fala, Mix. Aqui é o John. Sou de Brasília. Queria pedir She Wolf, David Guetta.
0: Opa, esse som tem a participação da Sia. Também é muito bom, viu?
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0: Mix agora faltando 4 minutos para as 9 horas da manhã. David Guetta e Sia, She-Wolf. Aliás, não é a única parceria entre eles, né? Titanium, talvez seja até a mais famosa. Tem ainda Flames, Let's Love, Bang My Head, tem Beautiful People também. Tem um monte de música legal desses dois. Essa parceria aí costuma dar certo, viu? E acertou mais uma com essa aí.
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0: Só pra não ouvir minha música, cara, qual é? Como diria o gaúcho, qual é, cara? Bota o Armandinho. Negócio seguinte, você não ouviu? Fica ligado. Pede no zap e volta aqui na programação da Mix. Se não deu tempo de você pedir o teu som, porque o programa já tá acabando, então você pede, manda já, reserva a tua vaga na próxima edição do Pede no Zap, que é hoje às 8 horas da noite. Então manda, tá valendo ainda, tá? Teu pedido 11 98340 8000. O pede volta aqui na programação da Mix.
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10: Tô de volta com mais do trânsito e agora eu falo com o motorista que passa pela BR-116. Ainda tem um trecho mais congestionado ali na região do Tatuquara até o início da linha verde, no bairro Pinheirinho. O motorista encontra 5 km de fila e precisa de 25 minutos para conseguir passar. Vereador Ângelo Burbello e depois a Nicola Pelanda são as opções. 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
8: tô de volta e tem lentidão também ali no contorno norte para quem vai no sentido Almirante Tamandaré, fila começando próximo da Manuel Ribas e seguindo até a Justo Manfron. Motorista que não quiser ficar parado neste trecho pode fazer o desvio usando a Vereador Toldo Túlio e a Fredolin Wolff, assim vai conseguir ganhar tempo no trajeto. 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

0: Mix agora, 4 minutos para as 10 horas da manhã, Manchild com Sabrina Carpenter para fechar mais uma sequência musical. Eu volto amanhã a partir das 6 horas da manhã, eu, Mauro Miller e o Jornal da Mix para você. Na sequência tem pad no zap, tem a nossa sequência musical para você ficar sempre muito confortável e curtindo música boa aqui, sabe, a tua casa, né? Arroba Mix Curitiba nas redes sociais, galera. A gente se fala amanhã de novo. Beijo, tchau!
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3: Tô de volta na Mix e agora falo com o motorista que passa ali pelo Água Verde. O motorista encontra ainda um pouco mais de lentidão na Brigadeiro Franco, em pontos alternados entre a Getúlio Vargas e a Vicente Machado. O motorista não tem uma alternativa de desvio, precisa apenas ter um pouco mais de atenção e paciência no trecho. 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
9: E eu encerro minha participação por hoje falando sobre contorno leste para o motorista que vai no sentido Cidade Industrial de Curitiba. Tem maior congestionamento entre o cruzamento com Eduardo Pinto da Rocha e a BR-116 de linha verde. E o sentido São José dos Pinhais, tudo fluindo bem. 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

0: Essas foram três das mais pedidas por você em 2012. 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

0: passado. O ano é de 2005. Será que você vai lembrar? Além do horizonte, o som do Jota Quest. Se não lembrar, vai aumentar o volume. Eu tenho certeza que vai conseguir conferir e matar saudades agora. Ó.
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1: Mix e o som do BTS, Swim. E aí, você colocou aquela que você tá afim de ouvir por aqui na nossa listagem? Ainda não? Então vamos lá, é só colocar sua curtida. Vai em radiomixfm.com.br. Procura nossa playlist e a gente espera lá o seu like.
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2: Um dos destaques dessa Copa, o meio atacante mexicano de 17 anos, Gilberto Mora, se tornou o segundo atleta mais jovem a atuar numa partida eliminatória de Copa. Ele ficou atrás apenas, sabe de quem? Um tal de Edson Arantes do Nascimento. Conhece, né? O nosso Pelé. Considerado uma grande promessa do Tijuana, do México, Mora desperta o interesse de vários clubes europeus e com essa idade. Vai se acostumando que você vai vê-lo em outras Copas, viu? Assim como o parceiro de seleção, Guilherme Ochoa, que chegou agora a sua sexta edição de Copa do Mundo.
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5: 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Aqui vai uma dica para você cuidar da saúde do seu coração. Durma bem. Tem um sono reparador. Um bom sono é à noite e de 7 a 9 horas por noite para ajudar na regulação da pressão arterial. E você também pode controlar o estresse, o dia a dia, a correria. Você pode balancear o equilíbrio com atividades como a meditação, hobbies, brincadeiras, momentos de lazer que ajudam a reduzir as tensões que afetam os batimentos e a pressão arterial.
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11: Mix agora no ponto. Vamos lá, tá começando mais uma edição do Super Mix. Você sabe qual é o prêmio que tem esse mês, né? Ainda não? Tá perdido ou perdida por aí? Vou te avisar, em caixa de som da Aiva. Pra você curtir as suas favoritas com muito mais qualidade na sua casa ou em qualquer lugar. E eu vou te contar uma coisa, tá? Se você for o sortudo ou sortuda desse mês,

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1: Mix do som da Camila Cabello, Havana. 1h19, mês de julho com caixa de som da Aiva. 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

guardadinho e agora chega como uma celebração do disco. A música Morning Dew foi produzida pela Beyoncé em parceria com o cantor Pharrell Williams. Vale lembrar que os fãs da cantora estão esperando pelo início.

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0: Mix agora 2h24, Nickelback com All Star. Daqui a pouco tem mais.
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8: Oi, oi, muito boa tarde pra você que leva Mix de carona, uma boa terça-feira. Motorista, tô chegando por aqui com informações da BR-116, que é em direção à linha verde, tem trânsito mais complicado em frente à Ceasa. São pelo menos 10 minutos para passar pelo trecho de 2 quilômetros, por isso vale sim desviar por dentro do Bará, pela rua Nicola Pelanda. 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

0: Mix agora 1 para as 3, Dua Lipa com New Rules. Daqui a pouco tem aqui a edição do Super Mix.
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0: Mix agora a 3h26, Armandinho, Desenho de Deus. Continua, tem mais por aqui.
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1: Mix agora 18 para as 4, encerrando o Super Mix, aquela sequência de 40 minutos só de música, sem nenhum intervalo comercial com Shaggy. It Wasn't Me, daqui a pouco tem mais.
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3: Bora lá, motorista, Ati, volta aqui na Mix com informações do Contorno Leste, trânsito bastante lento em direção à SIC. Tem ocorrência na altura do quilômetro 114 com uma faixa bloqueada. 10 quilômetros de fila, uma hora parado, por isso vale sim desviar pelas vias locais do Boqueirão, Sítio Cercado e Pinheirinho. 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

0: Mix agora 4h14, as três mais pedidas lá do ano de 99, encerrando com Santana Smooth.
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0: Mix agora 4h33, daqui a pouco tem mais aqui na Mix. Lembrando que às 5 da tarde tem edição aqui das mais pedidas do dia, né? Vai começar a edição do Top Mix aqui na programação. E agora você ouviu aí Skank com Sutilmente. Já tem mais, peraí.
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8: Bora lá, motorista, de volta aqui na Mix com informações da BR-277. Seguem obras de ampliação da rodovia ali no Parque da Fonte e também na região do Cajuru. Trânsito complicado em ambos os sentidos da rodovia. Por isso, vale sim desviar pela Avenida das Torres, que o motorista economiza tempo. 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
3: Bora lá, motorista, de volta aqui na Mix com informações da Visconde de Guarapuava. Trânsito complicado entre a General Carneiro até ali a João Negrão. Isso em ambas as pistas devido ao excesso de veículos. Uma boa alternativa para o motorista é sim fazer o desvio pela 7 de setembro, que vai economizar alguns minutos. 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
1: Mix agora 5:13. Aí meu verão com Vintage Culture. E agora vamos ao ano 2000, saber qual era um dos top mix lá desta data, né? E agora começando.
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1: Mix agora 5h24, posição número 1 do Top Mix de hoje com Baby Rexha. New Religion, acabou.
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15: Pra você ligado na Mix, no contorno sul, o tráfego é mais complicado na pista sentido Almirante Tamandaré. Pouco mais de 5 km de lentidão desde Raul Pompeia até o acesso à rodovia do Café, em média 10 minutos para passar pelo trecho. Por lá, a Juscelino Kubitschek de Oliveira, marginal do contorno sul, é uma boa alternativa pro motorista. 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

0: Mix agora 5 para as 6, Selena Gomez e Rema com Calm Down. Daqui a pouco tem o Mix Tudo para todo o Brasil.
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2: Bora lá, motorista, de volta aqui na Mix com informações ali da General Mário Torinho, trânsito bastante complicado, até o começo ali da Rodovia do Café, bem em frente ao Parque Barigui, 15 minutos para passar pelo trecho de 2 quilômetros. Não tem uma alternativa de desvio, mas a boa notícia é que depois da Rodovia do Café, flui de forma tranquila até Campo Largo. 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
1: Caco, se liga, hein? Se liga, peraí. Ouviu?
2: Peraí, nossa.
1: De novo.
2: Nossa! Cara,
1: de novo.
2: Ah! Gente.
1: Caco, eu acho que eu tô...
2: Não, você tá crocante. O que aconteceu?
1: Peraí, agora parou. Deixa eu ver de cá.
2: Não.
1: Não tá mais. Acho que o óleo veio, peraí.
2: O óleo veio, vai.
1: Ah,
2: nossa, que crocante, cara. Que,
1: eu tô
2: que agonia.
1: Crocante, isso, sei lá, o que é isso?
2: Cara, não,
1: certamente
2: algo errado está aí.
1: Ah, só avisando, né, pra nossa audiência que não tá aqui na live. Por isso que eu falo, galera, entra na live pra você saber a origem dos barulhos desse programa. youtube.com/@mixtudonamix. Esse canal é nosso, é novinho, tá cheirando novo, tem poucas pessoas lá e vem fazer a nossa história acontecer. youtube.com/@mixtudonamix. Esse barulho aqui, ó.
2: Ah, para, meu! Dá aflição isso aí, cara.
1: Da onde tá saindo esse barulho, cara?
2: Do pulso, do pulso da Giza, ou seja, o pulso dela deve ser, sei lá, encaixado que nem um Lego. Mano, dá muita aflição, cara, dá muita agonia.
1: E eu não sei por que isso aconteceu. Ah!
2: O quê?
1: Você já
2: quebrou o pulso? Já?
1: Ai, eu já quebrei esse braço,
2: mas
1: foi isso.
2: Mas foi fazendo os Paranauê Paraná?
1: Foi!
2: Você tá zoando, lutando capoeira, zum, zum, zum, capoeira pega um?
1: Na verdade, eu fui dar uma de Neymar,
2: não.
1: E eu pisei na bola e quis... Pisar
2: não, não.
1: Com o pé esquerdo na
2: quem
1: época.
2: Se arrebentou jogando bola aqui sou eu, Kelly.
1: Ah, falando em Neymar, falando de arrebentado, de quebrado, vamos falar disso no programa hoje?
2: Eu acho que é uma boa, porque ultimamente eu tenho passado tantas vezes no fisioterapeuta, no ortopedista,
1: é
2: no
1: tudo,
2: clínico.
1: Né?
2: É tudo, cara. Cada hora é uma ponta num dedinho que sai pra fora.
1: Que é isso?
2: É um
1: cara?
2: Joelho que começa a pitar, é uma lombar que não para de doer.
1: E o ciático? Que humilhação, meu.
2: O ciático já tem que virar amigo, né?
1: Agora, sabe outra coisa também que, no caso meu, não vai nem estar lá? Eu tenho muita dor. Assim,
2: no
1: na
2: percurso.
1: Cervical. Na cervical, cara, sempre. Eu acho que eu sou uma mulher muito alta. E aí, de tanto ficar assim pra falar com as pessoas que estão um pouquinho abaixo da minha estatura, dói.
2: Dói, né?
1: E aí, eu quero saber se tudo tem, sei lá,
2: não, porque você quer que eu te explique por que você tem dor no pescoço?
1: Não fala.
2: Eu não, calma, não. Não é desse jeito, não.
1: Não é porque eu trabalho nas zonas baixas que
2: não.
1: Isso seria um problema.
2: Sabe o que é isso, Keri? Excesso de celular, de
1: cara!
2: Tela. Porque você fica toda hora com o pescoço abaixado, assim, olhando o celular, mora o seu pescoço, seu percoço. Falar que nem os amigos lá do percoço.
1: Tem isso,
2: começa a doer.
1: E talvez esse negócio no meu pulso seja também ficar segurando o celular. Eu acho que muita coisa tá acontecendo.
2: E seu dedão já doeu?
1: Não.
2: Não, então calma.
1: Tá tudo bem,
2: tá tudo
1: enquanto.
2: Bem. Tá o dedão tá inteiro.
1: Se tem uma coisa que eu cuido são dos meus dedos, cara.
2: Ai,
1: porque, meu Brasil, entra na live, youtube.com/@mixtudonamix. A gente já trouxe Nutri, a gente já falou de saúde mental, a gente fala de tudo aqui pra te ajudar, né? Pois hoje, vamos falar da sua dor. Qual é a sua dor hoje? E é dor física, viu? Não fala de coração não, porque a Argentina ganhou, o Brasil perdeu, não é do coração hoje.
2: A Argentina fez
1: é
2: o que o Brasil deveria ter feito, né?
1: Pois
2: vamos falar
1: cara.
2: Real.
1: Mas
2: vamos
1: os nossos
2: real.
1: Jogadores, vou te falar, juntar tudo não dá um. Tudo quebrado, lesionado, é quando não tá bom, de repente tem lesão na coxa, lesão na perna, lesão em todos os lugares. Vamos falar de lesão no programa hoje. Qual é a tua lesão de hoje? Caco,
2: preciso nem falar. Você quer a lista?
1: Caco, tá todo quebrado.
2: Eu tô todo quebrado aqui. Eu tô até fazendo exame já pra fazer uma cirurgia no ombro que tá assim, quase
1: o
2: caindo. Meu braço tá pendurado aqui, mas vai dar certo, vai dar certo.
1: Ele vai falar sobre a lesão dele, eu vou falar sobre as minhas lesões e o que mais tá me deixando assim, preocupada conforme a idade vai chegando. Mas é óbvio que a gente não falaria desse tipo de assunto sem um baita profissional pra tá aqui, pra tirar nossas dúvidas e ajudar a gente com as dores da nossa vida, as dores do mundo, as dores do nosso corpo. Seja muito bem-vindo, doutor Rodrigo Martinez, tudo bem?
3: Obrigado aí pelo convite.

0: resolver aqui hoje nesse programa com o nosso professor, nosso doutor, o cara que manja de tudo, porque assim, você não é só ortopedista, né? Você faz um monte de coisa, né, doutor?
1: De especialidade médica eu tenho duas, né? Que é ortopedia e eu sou médico do esporte também.
0: Tudo que a gente precisa aqui.
2: Bom, então já vou fazer minha consulta, porque amanhã, doutor, vai ter a pelada tradicional de toda semana. Tô com uma dorzinha ali atrás, sabe, no cruzado, atrás.
0: Como é que cruzado?
2: Não, calma, gente.
0: Como assim, Cabo? Não é hora pra isso. Pô, cara,
2: você aprende um negócio. Não,
0: essa dor já vai pra lá.
2: Não, deixa a bola pingando na frente dela.
0: Doutor, não é essa dor. Deixa pra lá. O Caco, ele tá equivocado hoje. Ele vai ter uma pelada no cruzado. É muita informação pra nossa audiência. Não tem como,
1: tá muito cedo, tá muito cedo.
2: Tá muito cedo.
0: Mas hoje queremos os nossos ouvintes. Manda áudio agora no @mixtudonamix. Pode mandar no meu também, no Giza.on. Fala aí, dor onde? Onde você tá sentindo uma dor? O que você pode fazer, né? Que no caso você vai querer saber pra aliviar essa tensão. Pode ser tensão muscular, pode falar de osso hoje. Hoje vamos falar de tudo aqui nesse programa.
2: Vamos falar de tudo, mas a gente vai falar uma coisa muito importante também.
0: O quê?
2: Que o Mix Tudo tá de canal novo, né, Kelly?
0: Exatamente. Então, muitas perguntas, inclusive, porque a galera manda áudio e a gente coloca aqui no ar. Mas o doutor, ele vai conseguir atender mais você ali também no youtube.com/mixtudonamix, porque enquanto tá rolando música, a gente vai respondendo os ouvintes, né?
2: Vai respondendo vocês e é o seguinte, quando tá na live, aí é a tua oportunidade de fazer essa consulta. Então, ó, cola com a gente, não esquece de entrar aí no YouTube, @mixtudonamix, se inscreve, ativa a notificação e bora resenhar, né, gente?
0: Exatamente. Será esse estalo aqui, ó, no meu dedo,
2: para, meu.
0: Será que ele vai melhorar, doutor?
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1: Você sabe, né, Caco, que a gente que tem uma altura, assim, eu sou muito alta.
2: É, você é tipo a Gisele Bündchen.
1: Ombro pra trás.
2: Uh-huh.
1: Se eu levantar aqui, colocar meu ombro pra trás e a postura ficar perfeita, vai mais ou menos pra 1,80.
2: Ah, vai.
1: 1,73 é pra 1,80.
2: Ah, será?
1: É um negócio assim.
2: É tipo você andar como se tivesse um fio esticando a sua cabeça.
1: Exato. Entendi. E eu não consigo fazer isso. Coisa de gente
2: não
1: alta.
2: Não consegue, né?
1: Mas enfim, dores do mundo.
2: Dores do mundo.
1: Seu corpo já te deixou na mão. Hoje a gente não tá falando de... Da parte emocional, que a gente sempre fala aqui.
2: Emocional tá destruído, o Brasil tá fora da Copa.
1: Na parte nutritiva, de fazer academia. Não, calma, vamos chegar nessa parte, porque hoje a gente tá falando de lesão. A gente tá falando daquela dor que tá aí, ó. Sabe quando a pessoa fica te cutucando assim, ó? Você fala, mano, que dor chata, mano. Como que eu faço pra me livrar dessa dor? Então hoje, se você tem alguma dor, aproveita que estamos aqui com o Dr. Rodrigo Martinez. O cara é ortopedista, o cara manja também, né? Pós-graduado em nutrologia, medicina do esporte. Então hoje é dia de sarar, de curar, ou pelo menos ter uma luz sobre aquela dor que te incomoda tanto.
2: Exato, ó, já chegou uma consulta online aqui na live.
1: Chegou.
2: Ó, o Fabiano Lopes Ribeiro mandou aqui, ó. Fiz uma cirurgia do manguito rotador há 5 meses. É um manguito rotador, fica atrás do ombro, né, doutor?
3: Não, na verdade, pra resumir, são estruturas musculares que seguram o ombro no lugar.
1: Então, ele fez essa cirurgia.
3: São 4 músculos ali, que são 4 tendões que fazem parte do manguito. É, o ombro é uma articulação muito instável, né, então ele estabiliza. E lesiona muito fácil. E já respondendo a pergunta, né, que ele tá perguntando do tempo de recuperação, que ele tá voltando
1: a ter
3: progressão de carga agora, depois de 5 meses, tá dentro do tempo. Porque a lesão de manguito é uma cirurgia chata, uma recuperação chata, dolorosa. Não, só que não, por isso que eu perguntei qual que você ia fazer. Você
1: falou
3: que não
1: é do acrômio. Caco tá sem manguito já tem uns meses aí.
2: Eu tô sem moral,
1: tá sem,
2: cara.
1: Manguito, não. Você tá,
3: mas
1: sem manguito.
3: A recuperação, ela é chata e demorada, mas tá dentro do tempo. Então, se com 5 meses ele já tá fazendo progressão de carga na academia, na verdade, ele tá numa recuperação excelente, assim. Então, parabéns pra ele, pro cirurgião dele e pro físio dele.
1: Parabéns. Com... Parabéns.
2: Ó, tá chegando mais consultas aqui. Pode continuar ou tem áudio?
1: Também,
2: então, vamos pro áudio.
1: Um pouco de áudio, um pouco de live. Inclusive, galera, nosso canal tá novinho. youtube.com/@mixtudonamix. Enquanto a gente tá no ar aqui, a gente vai priorizar os áudios. E quando a gente estiver tocando música, a gente vai pra live. Então capricha na tua pergunta também. Algumas a gente vai trazer aqui, como o Caco trouxe. Vamos de áudio.
4: Giza, boa noite.
1: É, boa noite,
4: sou Eliane. Sou conhecida como Lilica, sou de Ribeirão das Neves. Eu tenho 2 filhos pequenos e fui diagnosticada com tendinite de Kervin. Tive a cirurgia, né? Faria fevereiro, mas só que tive uns problemas e não pude realizar. Aí agora eu remarquei a cirurgia para julho. Eu não conseguia nem mexer o polegar, o tendão, o polegar, o pulso. Só que agora eu já consigo movimentar. E eu sinto só aquela dor leve ao realizar um joia, né? No caso, mexer o polegar, mas eu já consigo levantar o polegar e fazer os afazeres que antes eu não conseguia. Aí eu quero saber se realmente eu devo fazer a cirurgia ou se é melhor eu deixar ela, a cirurgia, para fazer depois. Ainda mais que eu tenho um filho de 1 ano e 4 meses.
1: E aí, doutor?
3: Bom, se eu entendi direito, né, porque ela não tem obrigação de saber, o que ela tem, na verdade, é uma condição que chama tendinopatia de De Kervin, que é um espessamento de umas estruturas que a gente tem na mão e gera como se fosse a mão fica mais enrijecida, fica mais difícil de fazer movimento, tanto que ela falou que não consegue mexer o polegar direito. Se teve a indicação da cirurgia, eu acredito que o momento seja ideal para operar, porque o quanto antes ela resolver, mais simples fica a cirurgia. Cirurgia de ortopedia normalmente tem esse problema. Todo mundo conhece alguém que operou de alguma coisa, principalmente de coluna, e não ficou bom. Normalmente é porque demora para operar. Porque assim, ninguém acorda, um belo dia resolvi fazer uma cirurgia. Então, quando o médico indica, você vai ter que fazer uma cirurgia do ombro. Primeiro pensamento que você pensa que quer, não, nem ferrando, eu vou ver de tratar de outro jeito. Normalmente, o que acontece? Que vai piorando, vai piorando, vai piorando. Chega uma hora que piora tanto que o paciente fala, não aguento mais, agora eu quero fazer essa cirurgia. Só que às vezes já piorou tanto que não resolve mais igual resolveria. Caramba. Então, assim, se ela já passou no cirurgião e teve indicação, o meu conselho é opere o quanto antes. Se ela quiser, pode passar num segundo cirurgião para ter uma segunda opinião. Mas assim, se for na base da opinião do cirurgião, ele indicou, eu operaria o quanto antes, principalmente porque ela falou que tem um filho pequeno e ele vai começar a crescer, ele vai demandar mais trabalho dela, vai precisar dessa mão o quanto antes.
1: Arrasou, doutor. Legal, né, Caco?
2: Muito legal. Agora, tem mais áudios? A fila tá grande aí, hein?
1: A fila tá grande. Tem que aproveitar, gente. São as dores do mundo. A gente vai curar hoje. Já ouviu falar disso, Caco? A gente cura as dores do mundo aqui.
2: Estamos curando todas hoje.
1: Doutor, cara, vamos lá.
0: Fala, galera da Mix, boa noite, aqui é o Maicon de
2: Maringá. Boa noite.
1: Fala, Maicon.
0: Então, doutor, eu tenho muita canelite.
1: Nossa,
0: eu fico durante muito tempo sem fazer atividade física e me curo, mas um, dois meses depois já começo a ter de novo canelite. O que que seria um método para curar em definitivo? O que que o senhor indica pra gente?
1: Muita gente sofre com essa dor, né?
3: É, e normalmente são pessoas que correm, né? E a maioria das pessoas que gostam de correr não gostam de fazer musculação. E a canelite, de novo, só falando por cima, é uma inflamação que a gente tem da musculatura anterior da tíbia. E normalmente a falta, justamente do que ele falou. Ele mesmo respondeu a pergunta, né? Ele falou, fico muito tempo sem fazer exercício, quando eu volto a fazer, volta a doer. Então, precisa fazer um trabalho de fortalecimento e alongamento da musculatura, principalmente se ele for um cara que corre bastante. Se ele só ficar correndo, só que fazer a parte aeróbica, não fizer o fortalecimento muscular, vai ficar nesse ciclo de melhora, piora, melhora, piora. Então ele tem que fazer um trabalho de fortalecimento e quando ele estiver num quadro de crise, buscar um fisioterapeuta para ajudar ele.
1: Eu vou aproveitar que a gente está aqui, como a gente fala para o Brasil todo, né, Caco? Tem muita gente, às vezes, que não consegue ir para academia e não consegue, às vezes, ter acesso a isso. Para melhorar a canelite, assim, exercício simples, você tem alguma sugestão?
3: Você precisa fazer alongamentos da cadeia anterior aqui, da parte da perna. Então, é puxar a perna para frente e para baixo, como se estivesse acelerando um carro.
1: Uhum.
3: Trabalhos de fortalecimento são mais difíceis, então tem que pegar com elástico, alguma coisa assim.
1: Uhum.
3: Hoje em dia, a gente tem a facilidade do YouTube, né? Se você colocar exercícios para fortalecimento do tibial anterior, que é a musculatura que a gente
1: Boa.
3: Precisa fortalecer, você acha no YouTube. Então, assim, é mais fácil do que eu ficar aqui fazendo malabarismo.
1: Não, assim explicando tá ótimo. Mais uma dor sanada. Você tá
2: mais
1: maluco.
2: Uma dor sanada. Mas agora acho que me veio um insight aqui.
1: O quê?
2: Você não acha que as pessoas se lesionam demais, principalmente quando vão praticar esportes, porque elas não se preparam para o esporte que elas vão praticar?
3: Com certeza. Então, hoje a gente pega... Te dá um exemplo clássico, assim. Você acha que o crossfit é um exercício que machuca?
2: Eu acho.
3: Então, a corrida de rua machuca mais que o crossfit.
2: Olha, mesmo. É que... Temos uma crossfiteira aqui. Da seita do cross.
3: Eu sou casado com uma também, então você...
2: Eu também sou, cara.
1: Viva o crossfit, é uma
3: assim,
1: seita.
3: Eu tenho um grande amigo meu que ele é um dos maiores estudiosos de crossfit no Brasil. Os trabalhos mostram que ele machuca igual futebol machuca, igual...
1: Qualquer outro, né?
3: O problema da corrida de rua, o que, que é? As pessoas acham que pra correr é fazer o quê? Comprar um tênis, comprar um short e sair correndo. E não, você tem, justamente o que você falou, você tem que fazer um trabalho específico de fortalecimento. Se você pratica vôlei de fim de semana, você tem que fazer um trabalho específico de fortalecimento. As pessoas querem fugir da academia porque elas ouvem, não, preciso fazer exercício, mas eu não gosto de musculação. Tá, mas você vai precisar fazer ou um crossfit, ou um funcional mais tranquilo, ou um pilates, mas um exercício de base, é aquilo. Você não precisa ir pra academia, virar fisiculturista, não. Mas tem que fazer um trabalho de fortalecimento para a atividade principal física que você for fazer.
2: Oh, uma coisa que o doutor falou e que vai muito em encontro com o que está acontecendo comigo hoje, eu faço academia regularmente, treino perna, costas, bíceps, faço todos
1: glúteo,
2: os grupos.
1: Glúteo, o Caco está treinando glúteos. Muito glúteo.
2: É, para ficar mais durinho, né? 40 tá. anos começa a cair, tem que deixar ele lá em cima, bumbum na nuca.
1: O glúteo do Caco, gente, vocês têm que entrar na live.
2: Tem que ser bumbum na nuca. Mas assim, eu, apesar de treinar perna, fazer exercícios, alongamentos, quando eu jogo bola, sempre que eu chego em casa, eu começo a sentir dores em alguns músculos que eu nem sabia que existiam.
1: Ah, é, porque movimentos
2: são muito específicos.
3: São movimentos diferentes, né? Então, acontece muito isso. O cara, ele faz muita musculação, ele pega um futebolzinho de fim de semana, ele tem um estiramento do adutor, tem alguma coisa ali na panturrilha.
2: Rompeu porque... o ligamento cruzado, anterior, esse tipo, né? 10
3: lesões, bem...
2: Menisquim que vai embora.
1: Mas é que são exercícios que mexem muito com a nossa emoção, né? Eu sempre falo, quando a gente vai entrar em quadro, tipo, jogar vôlei, eu fiz capoeira, se você faz futebol, você tem movimentos que você tem que decidir na hora, então teu corpo, ele não tá preparado. Diferente de uma academia, de um crossfit.
3: E você vem de movimentos de mudança de direção e tem... movimento, você tá indo pra cá, de repente você tem que vir pra cá. E aquilo, academia é um movimento seguro, por quê? Porque é um movimento que você controla tudo. Você controla a cadência, você controla a velocidade que você faz, a carga que você faz, o exercício que você faz. Daí você pega, você vai jogar bola, você vai jogar um handball, um vôlei. Tem mudança de direção, tem trombada, tem impacto. Então tudo isso muda a dinâmica do exercício. Por isso que eu falei, de novo, eu vou ficar sendo um cara repetitivo aqui, mas tem que fazer o trabalho de fortalecimento.
1: Ô, gente,
3: pra fazer qualquer coisa.
1: Manda
3: inclusive
1: mensagem.
3: O crossfit. Porque o crossfit é um exercício...
1: Ah, não sabia que é só próprio crossfit.
3: Então, o crossfit é um exercício que ele prioriza muitos movimentos, mas deixa algumas coisas a desejar. Então,
1: não,
3: assim,
1: isso é verdade.
3: Você tem que fazer um treinamento complementar ao crossfit, porque o crossfit você faz muito movimento de empurrar, de jogar, mas pouca coisa de puxar. Então a cadeia posterior normalmente trabalha, não é que não trabalha, os crossfiteiros aí vão me xingar.
2: Fala mais, mas o meu powerlift, cara. Ô,
1: doutor, mas a maioria faz musculação mesmo. A galera tem consciência disso, tem que fazer. É muito importante.
3: O bom do crossfit é que é isso, é um exercício que o pessoal já tem uma consciência que precisa fazer um trabalho diferente, então ele faz ali os 4, 5, 6 treinos por semana de crossfit, mas faz uns 2 treininhos complementares na academia, que eu falo pela experiência da minha esposa, ela odeia a musculação, mas ela sabe que tem que fazer.
1: Tem que fazer. Agora a gente vai pro intervalo e você vai lá na live, youtube.com/@mixudamix, já segue a gente lá, né, se inscreve no canal e mande a sua dor pro nosso doutor que ele vai resolver. Eu queria saber, doutor, depois que a gente voltar do intervalo, assim, nada polêmico. O Neymar tava apto pra jogar? Depois você me responde.
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7: Bora lá, motorista, de volta aqui na Mix com informações da região do Água Verde. A Getúlio Vargas está complicada ali no cruzamento com a Via Rápida que liga o Pinheirinho até o centro. Tradicional ponto de lentidão, são 10 minutos para passar pelo trecho de 1 quilômetro. Por isso, vale sim utilizar a Silva Jardim, que ela flui melhor. 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
0: Gente, eu amo esse programa, a gente tá aqui sanando as dores do mundo, ó, mais uma, pronto, Fabizinha deu a melhor dica pra gente aqui, usar o cartão de crédito com responsabilidade, escolher aquele que combina com você e pode parcelar a compra internacional, PicPay fazendo golaço, é seleção, se você tivesse acompanhado o PicPay, é isso. 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
0: Beijo.
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1: Mix, são 6h37, sonzeira, som da Ferg aqui no programa. Qual é a sua dor hoje? A gente quer saber, no corpo, né?
2: Ó, a gente já tá com uma fila de áudios aqui de consulta.
1: O povo tá tudo quebrado,
2: eu
1: né?
2: Eu vou chutar que essa próxima dor que vai vir aqui é no tornozelo. Você aposta que é onde?
1: Eu acho que assim, vamos fazer top 3, vai, doutor? Hoje a gente tá aqui com o doutor Rodrigo Martinez, o cara é ortopedista. Ele também é graduado em Nutrologia e Medicina do Esporte, tá ajudando a gente muito aqui na live. Então entra, manda sua pergunta no youtube.com/mixtudonamix, que ele tá tirando dúvidas. Mas top 3, assim, as dores do mundo hoje, doutor?
3: É coluna, joelho e coluna de novo.
2: Coluna de novo.
1: Cabeça, ombro, joelho e pé.
2: Joelho e pé.
1: Áudio, vamos lá.
2: Bora.
4: Boa noite, seus tudos.
1: Seus
4: tudo
1: tudos,
4: bem?
1: Amei.
4: Amanda, a amiga da dor falando aqui, viu? Eu queria tirar uma dúvida com o doutor. Eu queria saber se mesmo com... É que eu vou fazer uma ressonância agora dia 9. Eu queria saber se mesmo com o menisco ou o ligamento do lado do joelho, né? Eu posso continuar treinando com exercícios adaptados para fortalecimento ou eu preciso tratar essa lesão primeiro?
3: Então, voltando àquilo que a gente estava falando, ela vai tratar como fortalecendo. Então, tem que ver que tipo de lesão, que ligamento que ela está falando, né? A gente tem vários, tem dois ligamentos no joelho, mas assim, é muito difícil ter algum exercício de fortalecimento que ela não vai poder fazer. Isso volta para uma pergunta que eu li aqui, a gente não vai achar agora, mas um rapaz perguntando que ele tem hérnia de disco, ele parou de fazer exercício e a dor piorou, o que ele pode fazer? Então, de novo, ele mesmo está respondendo, tem que voltar para o exercício.
2: Achei. Inclusive, até pra gente repercutir essa pergunta aqui, ó. O Jefferson Lucas mandou: boa noite, galera da Mix. Fui diagnosticado com hérnia de disco na cervical. Gostaria de saber o que seria melhor nessa ocasião. Pilates, RPG, fortalecimento na academia ou todos juntos?
3: Tá, então vamos separar. O Pilates e a musculação, né, o fortalecimento, vai entrar como uma atividade de fortalecimento. Então, se a gente for elencar ali a musculação é melhor, depois o Pilates. O RPG, ele já entra como um tratamento. Então, o RPG na cervical normalmente não é a melhor opção. Melhor é fazer a físio mesmo. Porque o RPG é o quê? É uma espécie de fisioterapia que trabalha bastante a parte postural. Mas na cervical não sei se vai ajudar tanto. Não estou falando que não ajuda, pode ajudar. Mas se for escolher um dos três, é a musculação. Melhor dos mundos, associar a musculação com fisioterapia, mas tudo com acompanhamento médico. Não vai fazer a fisio, a musculação da cabeça. Tem que estar sempre com um profissional ajudando.
1: Boa, gente. Eu vou pro intervalo. Aproveita, cola na live. youtube.com/mixtudamix, que a gente vai responder as perguntas da live agora. Peraí.
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11: Bora lá, motorista, de volta por aqui com informações da Rua Major Heitor Guimarães. Trânsito bastante complicado devido às obras e ao excesso de veículos ali no Campinado Siqueira. 15 minutos para passar pelo trecho de 2 quilômetros. Vale sim desviar pela Paulo Borski, pela Monsenhor Ibu Zanlorenzi ou então pela deputado Heitor Alencar Furtado. 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
1: Tô ouvindo o Mix todo, tá com dor na lombar, né? E o ciático tá puxando? Ixi, o joelho tá podre. E o pulso que não aguenta mais uma flexão? A dor vem, gente, não tem como.
2: A dor vem, mas sabe que tem uma coisa boa quando a dor vem?
1: O quê?
2: Que a gente tem doutores aqui, como o Dr. Rodrigo, que ajuda a gente a literalmente esclarecer como melhorar, né, a nossa condição.
1: E hoje a consulta tá liberada, tem áudio, vamos?
2: Bora.
1: Vamos, doutor, vamos nessa.
12: Olá, tudo bem? Aqui é a Thalita de Ribeirão Preto, um abraço para todos vocês. Eu queria aproveitar para falar um pouco aí com o doutor o seguinte: eu tô tomando gosto pela corrida agora, tô gostando muito de correr, né? Tô correndo aí meu 5K.
1: Olha ela.
12: E aí eu queria saber o seguinte: eu tenho cromalácia patelar, acho que é assim que fala. E eu queria saber se isso me impede de correr.
2: Primeiro explicar o que é condromalácia, né?
3: Condromalácia, falando por cima assim, uma inflamação da cartilagem ali, um desgaste, a cartilagem do joelho ela fica mais frágil, vamos dizer assim. E daí aquilo que a gente estava falando justamente, do pessoal, não posso agachar porque eu tenho condromalácia. Na verdade, normalmente é o contrário, você desenvolve um quadro ali por enfraquecimento, então tem que fortalecer. E ela falou, se ela vai ter problema na corrida, ela vai se ela não fortalecer. Então, é aquilo que a gente tá falando lá do negócio da canelite. Principalmente para ela que tem um fortalecimento, tem que fazer um trabalho de cadeia anterior, cadeia posterior. Ou seja, fazer treino de perna completo. Não só a parte da frente, mas também o posterior, que todo mundo muitas vezes negligencia.
2: Uma coisa também para a galera que corre é prestar atenção se tem algum tipo de encurtamento, né, doutor?
3: Sim, principalmente nós, homens, a gente tem um encurtamento maior de cadeia posterior. Homem vai fazer treino na academia de perna, o que faz? Faz agachamento, faz leg press, faz cadeira extensora, né? Fez um exercício posterior e vai para casa. Na verdade, não. A musculatura ela é simétrica, né? Então, você faz 5 exercícios de anterior, vai outro dia, faz 5 exercícios posterior.
2: Tem que compensar,
3: porque,
2: né?
3: Porque esse desequilíbrio que gera muitas vezes, o cara da academia que faz, treino 6 vezes por semana, eu vou jogar bola e eu machuco. Por quê? Porque tem um desequilíbrio biomecânico, porque a cadeia anterior normalmente é muito mais forte que a posterior, na hora que o cara dá aquela acelerada ali pra um contra-ataque no futebolzinho de
1: sábado. Aí não dá, né? Agora, por que o homem não treina glúteo?
2: Treina sim.
3: Era muito cultural,
1: é,
3: né?
1: E
3: isso veio do final dos anos 90, com os anos 2000. Não aparece na balada, não preciso. Eu não preciso treinar a perna porque eu já jogo bola. Graças a Deus o pessoal tá...
1: Não, a gente tem que treinar a perna. Vocês têm que entrar aqui na live pra vocês verem as pernas do Caco.
3: Mas também
1: o glúteo do Caco.
3: As mulheres também não escapam. Não vou treinar braço porque eu não quero ficar muito forte.
1: Falou uma verdade. Parabéns, eu sou essa pessoa. Vamos de áudio.
2: Invertido, né? Ele coloca o esquema. O homem fica grande em cima, a mulher fica grande embaixo, cara.
1: É isso aí.
13: E aí, galera da Mix, oi Giza, oi Caco, oi doutor, tudo bem? Eu sou o Thiago aqui de São Paulo e eu tenho uma dúvida. Eu sou cabeleireiro, então eu movimento muito o meu ombro direito e o meu pulso direito também. Já tem uma dorzinha que me acompanha, mas a minha dúvida é: eu quero fazer alguma atividade física e gostaria de fazer crossfit. Será que o crossfit é indicado pra mim ou seria mais a musculação pra fortalecer? Valeu, galera da Mix. Adoro vocês.
1: Lindo.
3: E é aquilo que a gente já estava conversando. O CrossFit é uma ótima atividade, vai fazer o trabalho de fortalecimento. Ele só tem que tomar cuidado para não gerar esses desequilíbrios que muitas vezes o CrossFit ele traz, né? Mas se ele for num box bom, com um coach bom ali, ele vai orientar o que ele precisa fazer além dos treinamentos. Mas é isso, principalmente ele, cabeleireiro, ou seja, fica o dia inteiro em pé, movimento de repetição, movimento braçal. Se ele não fizer exercício, daqui 5 anos ele não
1: vai. Brascai, né?
3: Eu tenho pacientes cabeleireiras que elas não conseguem trabalhar porque fica com uma limitação ali.
1: Ô, gente, vamos fazer musculação. Musculação é vida e é real mesmo.
3: Crossfit.
1: É, pra... Mas faz os dois aí, cara, né?
2: Um dá pra fazer um pouquinho de cada coisa, né?
1: Tem mais, Yas?
2: Olha.
1: Cara, tá bombando.
2: Não,
1: hoje.
2: É que você não viu a live aqui, tem uma fila gigante.
1: Já eu vou pra música pra gente atender a live. Vambora.
14: Boa noite, seus tudos.
1: Acho Olá. Que ela já foi. Essa já foi.
2: Já foi.
1: Próxima estação. Vamos lá.
15: E aí, galera da Mix,
1: Oi.
15: Tudo bem? Bom, queria dar boa tarde aí pra todos, boa noite, né? Eu sou do ramo já tem um tempo e a gente que trabalha com ortopedia tá vendo que tá tendo uma bastante procura pela cirurgia biportal em coluna. É uma metodologia, né, que já existe há muito tempo e eu gostaria de saber mais a fundo o que a gente tá aprendendo ela agora, até apesar de ser uma abordagem antiga. Eu gostaria de saber qual aplicação é, para onde ela é mais indicada, para uma descompressão comum ou para uma artrodese, um alif, um ex-alif, qual que seria a abordagem que ela teria mais indicação e assim, a diferença, né, dela para uma endoscopia comum, beleza?
1: Legal.
15: Um abraço.
1: E aí, doutor?
3: É, então, deve ver uma pergunta já cheia de conceito, né? Eu acho que é o tal do TR Maridão que estava aqui insistindo no UBI. O UBI que ele trouxe aqui é a sigla em inglês para endoscopia pela via biportal. Então, a gente tem que entender que a endoscopia de coluna é uma forma de você operar a coluna, né? Você tem a cirurgia clássica, que é a cirurgia aberta, e você vai ter a cirurgia endoscópica. A endoscopia é só uma via de você fazer a cirurgia. E daí você tem duas vias atualmente, né? A uniportal, onde você faz tudo por um acesso, então você faz um furinho ali, você vai passar o material de trabalho, onde entra o endoscópico, que é a câmera, né, que você vai fazer a cirurgia. E a biportal, você tem dois acessos. Então, por um, você entra com o material que você opera, por outro, você entra ali também com a câmera e você pode acessar outro material ali. Eu imagino que ele seja da área, porque ele trouxe um monte de conceitos de alif, ex-alif, que são técnicas ali de você fazer uma artrodese, que a artrodese é quando você trava a articulação. Mas, assim, a biportal é uma técnica mais recente, que está sendo bem ensinada e bem estudada. Tem bastante potencial para ser uma boa técnica cirúrgica dentro da cirurgia endoscópica. Mas é aquilo, como toda técnica cirúrgica, não dá pra gente falar, não, essa aqui vai resolver todos os problemas. A gente sempre vai ter, quando você tem a discussão de cirurgias, tem os cirurgiões que vão preferir determinada técnica, mas é aquilo, ela vai depender da sua indicação, ela vai ser melhor para algumas coisas, pior para outras coisas, não funcionar para outras coisas. Então, o que a gente tem que entender quando a gente fala de técnica cirúrgica, seja de ortopedia ou seja de qualquer especialidade, depende muito da indicação. Então, para não ficar 5 horas a gente falando aqui, é isso, é uma boa técnica, mas de acordo com as indicações. Depois, se quiser, até ele me procura ali no rede social, a gente pode conversar melhor, mas é sim uma boa técnica, mas é isso, cuidado com a indicação.
1: Cara, respondendo a minha pergunta aqui,
2: qual?
1: Sobre o homem não treinar glúteo.
2: Mas quem que mandou a braba aí?
1: O Veraldo mandou. Homens não treinam glúteo porque é igual pombo. Parte de baixo fina e peitoral largo. Olha os pombos, meu Brasil!
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1: Mix faltando 3 para as 7. Poxa, Caco, a gente não vai embora se antes fechar essa história toda com o nosso doutor hoje, ortopedista. Tirou muitas dúvidas e ele ajudou muita gente hoje falando sobre dores, né? O doutor Rodrigo Martinez. O negócio é o seguinte, galera, falamos sobre dores pontuais, né? Principalmente as mais que a galera reclama mesmo, que a gente tem. Só que tem uma coisa pra gente fechar o programa, que eu acho importante a gente trazer pra nossa audiência. O mundo mudou, nosso comportamento mudou. Cada vez mais sentados, menos em pé, menos esforço, tudo muito rápido. Agora você nem sacola no supermercado, você carrega mais. O impacto disso na nossa vida é pra fechar, não é, Caco?
2: Com certeza. Eu acho que a gente tem que ter algumas práticas, né, de como se mexer mais durante o dia, né, doutor?
3: É porque a modernidade vai trazendo cada vez menos mobilidade pra gente.
1: Atrofiando então, a gente.
3: Se você pegar há 30 anos atrás, você tinha que ir na padaria buscar um negócio, Exato. Você tinha que ir levar um papel pro chefe. Hoje em dia, se você quiser, é aquilo que a gente tá falando, você pode trabalhar da sua cama. Você não se dá o trabalho de levantar para pegar uma água, porque você deixa uma garrafona ali o dia inteiro. Então a gente está se mexendo cada vez menos. E as facilidades que isso aqui traz.
1: Celular, gente.
3: É bem proporcional aos problemas que ele traz. Porque é isso, a gente parou de andar. Então, muitas vezes a pessoa faz academia e ela é sedentária, ela não sabe, porque ela treina uma hora do dia. E tirando o que ela dorme ali, as outras horas ela fica sentada o dia inteiro. Então, isso não é ser ativo, porque ela não anda, ela anda do quarto dela pro elevador, do elevador pro carro, do carro pra mesa dela. Ela levanta 2 vezes pra ir no banheiro, volta, faz uma hora de academia. Não, eu sou ativo. Não, você tem que andar mais, você tem que se mexer mais. A gente tá se mexendo cada vez menos e isso vai deixando a gente cada vez mais doente. A sociedade, ela tá muitas vezes ficando mais doente por falta de mobilidade, que é uma coisa simples.
1: E é tão louco, né, que se a gente voltar no tempo, quando a gente tinha muita mobilidade, na velhice, né, a gente já perdia muito da mobilidade. Como a gente vai chegar, Caco, desse jeito, se a gente não prestar atenção nisso, né? A gente tem que caminhar.
2: Uma coisa que é importante, Gi, é a gente lembrar que existe um negócio que até o doutor vai poder explicar melhor, mas chama sarcopenia. A galera que escuta a gente aqui na Mix, ali na casa dos 30, 40 anos, já tá passando por isso, que é basicamente perder a massa muscular, né, doutor?
3: A sarcopenia é um quadro natural quando a gente vai ficando mais velho e não faz o estímulo de força, não cuida direito da alimentação, do sono, você começa a ter uma perda natural de massa muscular. Isso ali com os 30, 40, 50 anos, causa uma dorzinha, causa um incômodo, mas com 70, 80, você se torna mais vulnerável. Por quê? Porque se você cai e você não tem uma musculatura que te protege, então você cai de uma forma errada, você tem uma fratura de fêmur. E fratura de fêmur no idoso é uma proporção assim, 1 a cada 4 pacientes que tem a fratura de fêmur, eles vão morrer em até um ano em decorrência dessa
2: Nossa
3: lesão.
2: Nossa senhora!
1: Então, assim, morre mesmo.
3: Se você quer cuidar da sua mãe, da sua avó, põe ela pra fazer academia, põe ela pra fazer exercício, cuida dela agora, antes dela precisar de um cuidado mais grave, vamos dizer assim.
1: Ah, meu Deus, o programa acabou.
2: Tava pra fazer dicas. Uma parte 2, né?
1: Não, volta, doutor.
3: Vamos fazer. Chamar.
1: Porque assim, acho que foi a primeira vez que a gente falou sobre lesões, né? A gente sempre fala pra evitar as lesões, mas vamos hoje, né, também lembrar
3: cuidar delas.
1: Que a partir do momento que ela já existe, né, a gente precisa cuidar delas também pra melhorar. Doutor, qual que é o seu arroba? Como que a galera pode consumir seus conteúdos? Você deve fazer muitos vídeos também, né?
3: Então, eu tenho um Instagram, que eu comecei um Instagram novo, que é o RS_Martinez, que eu tive uns problemas contigo, que ainda tá no ar. E eu tô começando um canal do YouTube novo, então se você procurar no YouTube, você vai achar um canal bem grande, mas eu tô com uns problemas de entrega, eu tô começando um do zero. Então, Dr. Rodrigo Martinez no YouTube, no Instagram é RS_Martinez.
1: A gente vai fazer uma foto, né, Caco? Aí a gente marca o doutor, né?
2: Fechado.
1: Mas é a importância, galera. Então, é isso. Vão lá, sigam o doutor, porque ele tem muitas dicas também que pode ajudar, com certeza, aí no teu dia a dia. Eu vou confessar. Não vou falar a mentira. Hoje, como diz em Minas Gerais, que eu sou mineira, eu ia dar nó na academia. Eu não iria. Mas depois desse papo, cara, eu vou chegar em casa, eu vou me trocar e eu vou pra academia.
2: Mas é isso, você tem que não. Se não vai na força do amor, você vai na outra força também,
1: Nossa,
2: né?
1: Nossa, porque realmente...
3: Sabe qual que é o segredo? É você já vir preparada pra ir na academia sem pingar em casa.
1: É isso.
3: Se a gente para em casa, o sofá ele tem um poder grande.
1: Mas eu preciso vencer hoje, gente. Se você aí tava querendo dar nó na academia igual eu, vamos hoje? Vamos, gente. Um segura a mão do outro. Ninguém solta a mão de ninguém. Pelo amor de Deus, vamos puxar ferro hoje, fazer alguma coisa, agachar. Qualquer coisa, né? Porque senão é mais um dia sem movimento, é muito triste.
2: E eu vou falar pra gente que tá aqui em São Paulo, que tá mais friozinho, é um pouco mais complicado chegar na academia e fazer um treinão, mas...
1: Mas eu vou.
2: Tem que ir assim, sem pensar, só tem que chegar na academia e começar.
1: Doutor, eu vou ou não vou?
3: Não, tem que ir.
2: Tem
1: então,
2: que ir.
1: Você vai ou não vai, galera? Todo mundo tá ouvindo o programa.
3: Não tem opção não ir.
1: É isso aí, meu Brasil, então. Então, bora, todo mundo indo malhar hoje. Comece hoje, não precisa esperar a próxima segunda-feira. Hoje é terça, mas é o dia ideal pra começar eu agora. E vamos cuidar da saúde e das nossas lesões também. Gente, obrigada pela audiência, todo mundo que mandou pergunta no YouTube. Algumas a gente não conseguiu, né, Caco?
2: É, tem um monte aqui ainda.
1: Mas a gente vai trazer o doutor de novo, combinado? Qual que é o seu arroba, Caco? Ele que é popozudo, que tem pernas grossas, que malha perna e não parece um pombo?
2: É, se você...
3: Agachou ao vivo.
2: Agachei ao vivo aqui.
1: Isso, Caco.
2: Então, se você quiser conferir o meu popô, as minhas pernas, o meu peitoral, o meu bíceps, o meu double bíceps.
1: É isso, Caco,
2: você
1: é muito
2: cola
1: forte.
2: Lá. Opa, agora eu gostei, muito forte.
1: Caco é muito forte, cara.
2: Agora você
1: ele
2: cola
1: é o Thor. Qual que é?
2: Thor de Osasco. É, e você pode colar lá na cola na roupa pra falar mixtura do amigo. Você me embora, não, Thor. Até esqueci.
1: É o Thor, ele ficou tão preocupado com o peso da marreta. Desnorteado. É o Thor que tem a marreta pesada?
2: É a marreta pesada, é isso.
1: Aí, é, isso. É o Caco.
2: É isso, cola lá comigo na arroba Caco Grandino, se é seu Grandino no Instagram e no TikTok também. E você, querido?
1: Agora eu vou chamar vocês pra vocês me ajudarem a ir treinar hoje. Gente, eu duvido. Vai lá, giza.on, G-I-S-A.on. Me manda um direct, me manda uma mensagem, me segue lá, fala, Giza, vai pra academia agora, pelo amor de Deus, eu tenho 15 minutos pra chegar na minha casa. Até lá, eu preciso que vocês me ajudem a ir pra academia.
2: É isso, ó. Dependendo da quantidade de DMs que ela receber de apoio moral pra ela ir treinar, ela vai treinar 2 horas hoje. Vai
1: duas
2: filmar
1: horas
2: e vai.
1: É muito,
2: vai,

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5: 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Bora lá, motorista, para fechar a participação aqui na Mix, falo com quem passa pela rua Padre Agostinho, trânsito bastante complicado no cruzamento ali com a General Mário Torinho, devido ao excesso de veículos, 1,5 km de fila, 20 minutos parado, para sim desviar pela Alameda Júlia da Costa. 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

0: Agora são 7h37 no melhor mix do Brasil, tudo certo? Bruno Mars cantou pra gente, caiu bem aos ouvidos. When I was your man. Aí você me pergunta, puxa vida, eu também queria tanto ouvir uma música, não passa vontade não, porque daqui a pouquinho, às 8 da noite, mais uma edição do Pede no Zap. Nome do programa já diz. Já manda aquele áudio, ó, esperto, mete a ficha no 11 983 408 mil. Nessa mensagem de voz eu quero saber quem é você, de onde você tá ouvindo a mix e esse som bacana pra gente tocar nessa terça-feira à noite. Todos os sons que a gente curtir entre 8 e 9 são as que vão chegar pro Zap da Mix. Eu vou repetir o número, tá? Aí já não esquece mais, é facinho até de decorar, já coloca aí também na agenda do celular. 11 983 408 mil. Manda mensagem. E aproveitando que você vai estar no Zap, tá precisando de um fone de ouvido novo aí pro seu celular? 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Então bota o dedo na sorte, manda aí o teu nome completo, mais a hashtag fone de ouvido pro Zap da Mix. Pronto. Daqui a pouquinho, quem sabe eu posso falar o teu nome e aí já fica contente, alegre e feliz. 11 983 408 mil. Vamos lá, abrir.
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0: MJ, Michael Jackson. A gente curtiu Rock My World. E aí você ouviu o MJ aqui na Mix, deu vontade de pedir uma música, não passa vontade não. Já estamos na contagem regressiva para começar o Pede no Zap. Já manda o teu áudio aqui com o teu som. Só não esquece de falar o teu nome e de onde você tá ouvindo a Mix também, tá bom? 11 983 408 mil. Que inclusive mandaram o nome, mas a hashtag fone de ouvido, porque a gente tinha um presentaço aqui no Melhor Mix do Brasil. Obrigado para você que participou, colocou o dedo aqui, né? Quem sabe tá levando agora um fone de ouvido da Aiva. Foi você que mandou o teu nome? Tá precisando de um fone de ouvido? Sempre tem um presentão aqui no Melhor Mix do Brasil. Rodolfo Martins, o final do seu telefone é o 6140. Parabéns. Aguarda aí, a equipe da Mix vai entrar em contato contigo.
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3: 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Aqui vai uma dica para você cuidar da saúde do seu coração. Durma bem. Tem um sono reparador. Um bom sono é à noite e de 7 a 9 horas por noite para ajudar na regulação da pressão arterial. E você também pode controlar o estresse, o dia a dia, a correria. Você pode balancear o equilíbrio com atividades como a meditação, hobbies, brincadeiras, momentos de lazer que ajudam a reduzir as tensões que afetam os batimentos e a pressão arterial.
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10: Ouviu, né? Esse programa é feito pelo melhor ouvinte do Brasil, que é tu, que tá aqui na Mix. Brigadão pela companhia. Eu sou Roberto Reis e a gente vai até às 9 com todas as músicas que você gosta. Então pede uma, essa que não sai da sua cabeça, que deu vontade de ouvir. Manda uma mensagem de voz. Eu quero saber o teu nome, de onde você tá ouvindo a Mix. Esse Brasil é grande, hein? E tem Mix em todo lugar. Me conta de onde você tá ouvindo. E esse som bacana. Nosso zap é o 11 983 408 mil. Faz um check-in aqui.
11: Aqui é o Andemar, de Governador Valadares. Eu gostaria de pedir a música do Linkin Park, In The End.
10: Agora!
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0: só as bonitas, hein? Claro, você tá pedindo, né? The Weeknd com a Ariana Grande, Save Your Tears. São 8:09, ó.
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0: Nosso zap é o 11 983 408 mil. Muita gente bacana chegando aqui. O Aurélio é motorista por aplicativo, tá na rodagem, tá na cidade de São Paulo. Obrigado, Aurélio. E a todos e todas as motoristas de aplicativo desse Brasil que dão uma carona pro som da Mix. Obrigado, ó. 5 estrelas pra vocês. Porque o Hexa só em 2030, quem sabe? Vamos lá, então. O Sérgio de Cotia também já tá na rodagem. O Alep mora na Praia Grande. O Beto Costa tá em Matozinhos, Belo Horizonte. Você, me conta.
2: Boa noite, Rádio Mix. Boa. Aqui é o Santiago de Bom Jesus, os Perdões, em São Paulo. E tô ligadinho na Mix, hein? Opa. Por gentileza, meu amigo. Troca pra nós aí. Chimarrutes, do lado de cá. Agora. Desejo a vocês da rádio aí e a todos os ouvintes. Um forte abraço.
0: É muita educação.
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0: Só ouvinte da Mix é assim, né?

0: tava a fim de ouvir essa música, nem esperou muito.
1: Oi, ó. 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
0: Porque todas as músicas que a gente tá curtindo são as pedidas aqui pelo zap da Mix, que é o 11 983 408 mil. Vai mandando o áudio e a gente vai colocando no ar, tá? Tem uma fila aqui, então já coloca o teu som aqui na rodagem. 11 983 408 mil. Oi, Adriano, você tá em Birité, Minas Gerais. Obrigado pela companhia nessa noite de terça. Márcio é motorista por aplicativo em Brasília, tá na rodagem. O Carlos tá em Sapé. Sapé fica na Paraíba. E você que tá ouvindo a Mix, tá a fim de pedir uma música, tá por onde, me conta.
2: Boa noite, Mix. Aqui Boa. É a Tawang de Nova Santa Rita, Rio Grande do Sul. Eu gostaria de ouvir a música Wonderwall.
1: Boa. Bad, no zap. 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
1: I'm a flirt. Mas eu cheguei aqui no Zap da Mix pedindo a sua música. Até as 9 a gente toca as que vem pelo 11 983 408 mil. É o número do Zap da Mix. Fica à vontade, chega aí.
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1: 3408 mil, pede um som assim, ó.
9: Boa noite, Rádio Mix. Boa. Fernando aqui de Maceió, Alagoas. Toca pra gente, Always, Bon Jovi. Valeu, Rádio Mix. Toca.

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1: É uma diversão esse programa, né? Você pede as músicas e a gente toca. É assim que funciona, ó. Pai Bola, manda ver aí. 11 983 408 mil é o número do Zap da Mix. Manda essa mensagem de voz bacana. Faz assim, ó.
2: Olá, rapaziada da Mix aí. Quem fala aqui é o Rodolfo, da cidade de Taubaté aqui, mas nesse momento estamos aqui na Dom Pedro, rodovia Dom Pedro, sentido da Taubaté, fazendo descarregamento. Meu visual de Lula, Jorge Brau Júnior. Forte abraço a todos aí.
1: Tá na rodagem. Tchau, obrigado.
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0: agora em novembro, né? Aquele show com música de Natal. Salve Mariah! I wanna know what a love is.
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0: É assim que funciona a nossa diversão de segunda a sexta a partir das 8 da noite. Onde você manda uma mensagem de voz. Todo dia você manda uma mensagem de voz pra alguém. Manda uma pra gente, dizendo quem você é, de onde você tá ouvindo a Mix. E esse som bacana aí pra gente tocar. O Bruno é motorista por aplicativo, tá na rodagem, tá dando uma carona pro som da Mix. Obrigado, Bruno. Ele é motorista por aplicativo na cidade de Maringá, no Paraná. O Beto tá em Porto Alegre. E você? Vamos ouvir o quê? Manda braba.
2: Boa noite, galera da Mix.
0: E aí?
2: Tudo bem? Sou Reinaldo Poli, aqui de Londrina, Paraná. Gostaria de ouvir aí The Restrict Sultan of the Swing.
0: Ó! Oh.
2: Uma ótima noite a todos, Deus abençoe.
0: Pedrada!
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0: É, dá vontade de... Não, não dá vontade. Tem que ouvir. Já fica aqui o convite para daqui a pouquinho, às 10 da noite, com o Fábio Bernardes, você curtiu o baú da Mix. Tem esses sons e outros também. Quero agradecer a você que mandou a mensagem de voz. Não toquei sua música, tá na fila. Se você quiser pedir uma música, não passa à vontade. Manda um áudio pra cá. Eu quero saber o teu nome, de onde você tá ouvindo a Mix e esse som, pro 11 983 408 mil. Amanhã às 8 da noite, encontro marcado.
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2: Está no ar a Voz do Brasil. As notícias do governo federal que movimentaram o país no dia de hoje.
3: Olá, boa noite.
4: Boa noite para você que nos acompanha em todo o país.
3: Terça-feira, 7 de julho de 2026.
4: Vamos aos destaques do dia na Voz do Brasil.
3: Economia e exportações.
4: Brasil e Estados Unidos promovem mais uma rodada de negociações sobre a aplicação de novas tarifas a produtos nacionais. Luana Karen.
5: O prazo final para o governo dos Estados Unidos definir a aplicação de novas tarifas sobre produtos brasileiros é 15 de julho.
3: Pets e saúde mental.
4: Meu SUS Digital oferece teleatendimento gratuito para quem enfrenta dificuldade em parar de jogar. Graziele Bezerra.
6: O atendimento é gratuito e confidencial e realizado por psicólogos ou terapeutas ocupacionais com apoio de médico psiquiatra quando necessário.
3: A partir de amanhã, contribuinte pode consultar lote especial de restituição automática do Imposto de Renda.
4: O pagamento dos valores será feito no dia 15 de julho. Graziela Mendonça.